Maravilha! Aqui, nosso bailão da 98. Indo pra reta final. Quero agradecer a todos vocês aqui pelo carinho, pela companhia. Em mais uma noite, hoje é sexta-feira, dia 9 de outubro. A todos vocês que ficaram conosco até agora aqui na companhia, até as 21 horas aí sempre, de segunda a sexta, das 19 às 21, nosso bailão da 98, sempre chegando com o melhor das bandas. Agradeço aí por mais uma semana, estamos no mês de outubro e voltarei aí com o bailão segunda-feira aí na semana que vem, já trazendo mais recados e sucessos aqui para vocês. Né, trazendo recado musical aqui na nossa programação, tá certo? Tem programação musical aqui também pra vocês aí a partir das 22 horas, com muitos sucessos, com muita música aí com Emerson Naná no comando dos sucessos. E amanhã eu volto aí com o Sabadão a partir das 16 horas aí no final de semana com vocês, tá bom? Muito obrigado a todos vocês. A próxima semana a gente retorna aí com o nosso bailão a partir das 19 horas. Fique com Deus que eu vou com ele, deixando as últimas de hoje. E muito obrigado. Bom final de semana, uma ótima noite de sexta-feira. E amanhã um novo encontro a partir das 16 horas do Sabadão da 98. Vem, vem conosco, vem na companhia da 98.5, 24 horas lá. Você sabe que volta. Alô.

0: 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As notícias do governo federal que movimentaram o país no dia de hoje.
1: Olá, boa noite.
2: Boa noite para você que nos acompanha em todo o país.
1: Sexta-feira, 9 de outubro de 2026.
2: Vamos aos destaques do dia.
1: Preço dos combustíveis.
2: Impostos federais sobre a gasolina são zerados por 30 dias e desoneração do etanol é prorrogada.
1: Medidas incluem subvenção ao óleo diesel e fiscalização contínua. Thaís de Araújo.
3: Com a decisão, fica zerada por 30 dias a cobrança dos impostos PIS, COFINS e CID sobre a importação e a comercialização de gasolina.
2: Santuário de Aparecida espera mais de 500 mil fiéis nas celebrações da Padroeira do Brasil.
1: Movimentação de peregrinos e visitantes deve injetar mais de 3 bilhões e meio de reais na economia.
2: E a Polícia Rodoviária Federal intensifica a fiscalização nas rodovias. Luciana Colares de Holanda.
4: Os corredores rodoviários de São Paulo e do Pará ganham atenção especial em direção ao Santuário Nacional de Aparecida e ao Círio de Nazaré.
1: Segunda-feira é Dia das Crianças. E quem vai comprar presente de última hora deve ficar atento.
2: E Metro alerta para cuidados na escolha dos brinquedos. Márcia Fernandes.
5: Segundo o Inmetro, um dos cuidados importantes é observar o selo que indica se o presente corresponde à idade da criança. É preciso observar também se há peças pequenas ou produtos tóxicos na composição.
1: Hoje na apresentação da Voz do Brasil, Luciano Seixas e Mariana Jung.
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1: Na próxima segunda-feira é dia de Nossa Senhora Aparecida, padroeira do Brasil.
2: E a Polícia Rodoviária Federal já está nas rodovias com operações de fiscalização e orientação aos condutores.
1: Com atenção especial para as estradas do interior de São Paulo, onde acontecem romarias em homenagem à Nossa Senhora Aparecida.
2: E também no estado do Pará, com as celebrações do Círio de Nazaré.
1: Com a movimentação, haverá reforço de policiamento para prevenir acidentes graves e aumento da criminalidade.
4: Todas as rodovias federais do país terão reforço na fiscalização entre 9 e 12 de outubro. E os corredores rodoviários de São Paulo e do Pará ganham atenção especial por causa da grande mobilização em direção ao Santuário Nacional de Aparecida e ao Círio de Nazaré. A Polícia Rodoviária Federal vai ampliar o policiamento nos dois estados, com emprego de policiais de diferentes regiões, que vão atuar na fiscalização de trânsito, com foco no controle de velocidade e nas condutas que possam aumentar os riscos de acidentes. E a PRF faz recomendações aos romeiros e motoristas, como detalha Natália Guimarães, da Comunicação Social da Polícia Rodoviária Federal.
6: Aos romeiros, a orientação é de usar roupas claras, materiais refletivos, deslocar no sentido contrário da via e mantendo distância dos veículos. Os ciclistas devem utilizar o capacete, se deslocar no fluxo dos veículos e manter distância deles. Aos motoristas, a atenção é redobrada, principalmente em trechos com presença de romeiros e ciclistas, evitando o excesso de velocidade, o uso do celular no volante e, claro, se beber, não dirige.
4: Em São Paulo, uma das novidades da operação será o emprego de drones no apoio ao trabalho. Os equipamentos vão ampliar a capacidade de observação das rodovias e pontos de maior concentração de pedestres e veículos. A operação também vai contar com o apoio de um helicóptero. E em caso de emergência, ligue 191. Reportagem Luciana Colares de Holanda.
2: E o Santuário Nacional de Aparecida, no interior de São Paulo, se prepara para receber uma multidão de devotos na próxima segunda-feira, dia dedicado à padroeira do Brasil.
1: De acordo com o Ministério do Turismo, mais de 500 mil fiéis são esperados para as celebrações e o feriado prolongado deve movimentar cerca de 3 bilhões e 590 milhões de reais na economia da região.
2: Neste ano, a rota de peregrinação Caminho da Fé, que termina no Santuário de Aparecida, passa a ser reconhecida por lei como rota turística nacional, com o objetivo de estimular o turismo religioso, cultural e rural.
1: Para quem vai à região, a recomendação é redobrar a atenção nas estradas, que recebem grande número de romeiros a pé e de bicicleta.
2: Centenas de estudantes e pesquisadores tiveram seus trabalhos interrompidos pelo incêndio que atingiu laboratórios da Universidade Federal de Pernambuco na noite da última quarta-feira.
1: A Polícia Federal instaurou o inquérito e iniciou a perícia para apurar o caso.
2: Por conta do episódio, a CAPES, Coordenação de Aperfeiçoamento de Pessoal de Nível Superior, anunciou a prorrogação de bolsas e apoio para a retomada das pesquisas em outras instituições.
1: No local será erguida uma nova estrutura com 7 mil metros quadrados e recomposição total dos laboratórios.
3: A nova estrutura que será erguida na Universidade Federal de Pernambuco terá cerca de 7 mil metros quadrados, mais que o dobro da área do prédio atingido pelo incêndio. A previsão é que a obra comece após a conclusão da perícia e das investigações sobre o ocorrido. Também será feita a recomposição dos equipamentos dos laboratórios atingidos. O ministro da Educação, Leonardo Barchini, esteve na universidade para acompanhar de perto a situação.
7: A minha vinda aqui, primeiro, para prestar solidariedade aqui à comunidade acadêmica da universidade, em especial aos professores, aos cientistas, aos estudantes que faziam suas pesquisas aqui no prédio. E tudo aquilo que for necessário nós faremos para que os prejuízos sejam os mínimos possíveis, principalmente o prejuízo na pesquisa e principalmente no bem-estar dos estudantes.
3: No local atingido, funcionavam laboratórios de diferentes áreas, como fármacos, genética e inovação terapêutica. Nesses espaços, estavam em andamento pelo menos 200 trabalhos acadêmicos. A CAPES anunciou que, com o incêndio, as bolsas de pesquisadores serão prorrogadas pelo tempo necessário à continuidade dos trabalhos. Estudantes de doutorado e mestrado poderão dar andamento às pesquisas em instituições estrangeiras e nacionais, em parceria com a UFPE. A Polícia Federal está investigando as causas do incêndio. Foi instaurado inquérito e iniciados os trabalhos de investigação e perícia. Por enquanto, o trabalho é feito com a ajuda de robôs e drones, já que as condições do prédio ainda não permitem a entrada dos peritos. A ideia é identificar a origem do fogo e reconstruir a dinâmica do incêndio. Reportagem Graziela Mendonça.
2: Abastecer o carro deve ficar mais barato a partir desse mês.
1: O governo federal zerou os impostos sobre a gasolina por 30 dias e ampliou os subsídios ao etanol e ao diesel importado.
2: As medidas buscam conter a alta dos combustíveis gerada pela crise internacional do petróleo, em razão dos conflitos no Oriente Médio.
1: Além dos subsídios, postos e distribuidoras passam por fiscalização reforçada para garantir que a redução chegue ao consumidor sem abusos.
3: Com a decisão, fica zerada por 30 dias a cobrança dos impostos PIS, COFINS e CID sobre a importação e a comercialização de gasolina. Esse período pode ser prorrogado. No caso da gasolina, o desconto será de 89 centavos por litro. Também foi prorrogada a desoneração do etanol hidratado, de 19 centavos por litro. Além disso, foi anunciada uma subvenção extra aos importadores de óleo diesel. Agora, eles passam a receber R$ 1,40 por litro a mais, além dos R$ 2,12 que já estavam em vigor. O montante, que deixará de ser arrecadado, será compensado com receitas extraordinárias do petróleo da União. O ministro do Planejamento e Orçamento, Bruno Moretti, explica os impactos das medidas.
8: Isso vai trazer ainda mais tranquilidade para a garantia de abastecimento interno para a nossa oferta e de estabilidade de preço. O custo, repito, dessa subvenção vai no valor de 1,6 bilhão por esse período de 30 dias.
3: Também foi apresentado um balanço da Operação Carga Pesada, que fiscalizou os preços praticados nos postos de combustíveis. Na primeira fase da operação, foram fiscalizados 11.140 postos e 463 distribuidoras. Já na segunda fase, foram realizadas 676 ações. O secretário nacional de Consumidor do Ministério da Justiça e Segurança Pública, Ricardo Morishita, afirmou que o trabalho de combate às práticas abusivas continuará.
9: Foram realizadas 271 medidas nessas duas semanas e meia pela Senacom, sendo compreendidas 142 notificações, que é o acompanhamento e monitoramento de preço documentado mas também 129 processos administrativos sancionatórios, onde há uma acusação formal sobre a elevação dessa margem de preço. Essas medidas vão continuar, elas são de natureza permanente e a gente espera cada vez mais encontrar uma normalidade ou pelo menos uma adequação.
3: As ações buscam conter a alta dos preços dos combustíveis provocada pelo conflito no Oriente Médio. O preço do petróleo passou de 100 dólares por barril, mais de 40% acima do valor registrado antes da guerra. Com locução de Thaís de Araújo, reportagem Márcia Fernandes.
2: Pois é, e abastecer o veículo com etanol ou diesel no Brasil vai além da escolha na bomba. Movimenta uma ampla cadeia produtiva, gera empregos e tem impacto na renda no país.
1: Com mudanças recentes no percentual de biocombustíveis misturados à gasolina, os motoristas também exercem papel fundamental na fiscalização, podendo denunciar irregularidades.
2: Confira na reportagem de Luana Karen.
10: Os carros ainda eram raros nas ruas quando o etanol começou a ser pesquisado no Brasil. Era a década de 1920 e a ideia era reduzir a dependência do petróleo que vinha do estrangeiro. Mas foi na década de 1970, com o encarecimento dos combustíveis fósseis após sucessivas crises, que surgiu no Brasil o Programa Nacional do Álcool, o Proálcool. Como explica o professor de Química da Universidade de Brasília, Paulo Anselmo Soares.
11: Na década de 70, quando tem aquelas crises do petróleo, e aí a gente tem várias iniciativas, uma delas é o etanol, mas a gente teve outros também, como o carvão vegetal, também teve a iniciativa do óleo e o biodiesel para substituir o diesel de petróleo.
10: Atualmente, o Brasil produz etanol anidro, que é misturado à gasolina, e etanol hidratado, disponível diretamente nos postos de combustível. Desde 1º de agosto, a mistura de etanol anidro à gasolina passou de 30% para 32%. Já o biodiesel está disponível apenas na mistura com o diesel. Em cada litro de diesel, está autorizada a adição de 15% de biodiesel. O professor Paulo Soares, da UNB, explica que a maior parte da matéria-prima para a produção do biodiesel vem da soja.
11: 70, 75% que vem da soja. Aí temos mais um pouquinho aí que vem de outras commodities agrícolas, como, por exemplo, o caroço de algodão. Mas a gente também tem o processamento aí de um monte de resíduos do frigorífico.
10: A diretora do Departamento de Biocombustíveis do Ministério de Minas e Energia, Lorena Mendes de Souza, destaca que o uso

0: e também por fiscalizar a qualidade de toda a cadeia de abastecimento. O consumidor também pode contribuir para a identificação de possíveis irregularidades, fazendo denúncias no telefone da ANP, o 0800-970-0267. Reportagem Luana Karen.
1: Atenção, pescadores artesanais de todo o país. Foi ampliado o prazo para solicitar o seguro defeso.
2: Agora, os trabalhadores podem fazer o pedido entre 30 dias, pedido 30 dias antes e até 90 dias depois do início do período de restrição da pesca. A mudança busca facilitar o acesso e garantir o benefício a quem tem direito.
1: O período é marcado pela pausa temporária na pesca para proteger a reprodução dos animais.
2: Além do novo prazo, o INSS confirmou o pagamento do quarto lote do seguro defeso para mais de 21 mil pescadores.
1: Os depósitos acontecem entre os dias 13 e 17 de outubro. Para consultar a data exata da liberação, o trabalhador deve acessar o aplicativo da Carteira de Trabalho Digital.
2: Se preferir, a consulta também pode ser feita pelo telefone pela Central Alô Trabalho, no número 158.
1: Quem trabalha por conta própria encontra no acesso a novos clientes a oportunidade de aumentar a renda dos pequenos negócios.
2: E na Semana do Empreendedor, uma ferramenta gratuita conecta prestadores de serviço a demandas de órgãos públicos. É a plataforma Contrata Mais Brasil.
1: E ainda tem a possibilidade de crédito e renegociação de dívidas para pequenos empresários. Confira na reportagem.
3: Quem trabalha por conta própria sabe. Encontrar um novo cliente pode fazer diferença no fim do mês. Assim foi com Gutenberg, que presta serviços gerais em Pernambuco e conseguiu uma oportunidade de trabalho em um posto de saúde no Recife. A contratação aconteceu por meio do Contrata Mais Brasil, plataforma que aproxima pequenos negócios de órgãos públicos e envia ao empreendedor, pelo WhatsApp, avisos sobre oportunidades de contratação de acordo com a atividade e o município.
4: Eu identifiquei uma demanda que eu poderia realizar o serviço. Contactei o gerente, realizei a visita técnica. No outro dia já fui contratado, que foi para troca de película fumê, para colocar nas janelas do posto de saúde. Emiti a nota fiscal e o gerente já realizou o pagamento no Pix.
3: Desde o ano passado, o Contrata Mais Brasil registrou 68 milhões de reais em contratos firmados. Atualmente, há 602 oportunidades disponíveis para prestação de serviços. Nesta Semana do Empreendedor, marcada pelo Dia do Empreendedor, no último dia 5, a experiência de Gutenberg mostra como o acesso a oportunidades pode abrir caminho para quem já está pronto para trabalhar. Mas quem trabalha por conta própria também precisa de apoio para organizar o negócio. Sobre esses serviços, fala o ministro do Empreendedorismo, da Microempresa e da Empresa de Pequeno Porte, Paulo Henrique Pereira.
5: Quando um pequeno negócio consegue chegar a um novo cliente, isso pode representar mais renda, mais trabalho e uma oportunidade de crescimento. E hoje, já existem ferramentas disponíveis para ampliar essas possibilidades e também facilitar o acesso a crédito e outros serviços importantes para quem empreende.
3: Entre essas opções estão o Procred 360, linha de crédito para MEIs e microempresas, e o Desenrola MEI, voltado à renegociação de dívidas. Para conhecer essas e outras opções, basta acessar o portal do empreendedor no endereço gov.br/empreendedor. Reportagem Andressa Conde.
2: Segunda-feira é Dia das Crianças e quem vai comprar os presentes nesse final de semana precisa ficar atento com a qualidade dos brinquedos.
1: Desde setembro, o Inmetro tem realizado operações de fiscalização em todos os estados para averiguar se os produtos atendem aos requisitos técnicos e de segurança antes de chegar ao consumidor, inclusive nas vendas pela internet.
2: Confira os cuidados que você deve ter na hora das compras, na reportagem de Márcia Fernandes.
6: Na hora de escolher o brinquedo ideal para o Dia das Crianças, tem gente que leva em conta se o objeto vai ser divertido, se vai agradar o presenteado. Mas é preciso ter atenção na escolha. Segundo o Inmetro, um dos cuidados importantes é observar o selo que indica se o presente corresponde à idade da criança. É preciso observar também se há peças pequenas ou produtos tóxicos na composição. Valnei Cunha é chefe da divisão de fiscalização do Inmetro. Ele explica que uma das principais medidas que devem ser ser tomadas é verificar se ele possui o selo de identificação da conformidade do Inmetro.
7: Quando um produto ele é certificado pelo Inmetro, ele obrigatoriamente vai passar por vários ensaios, vários testes, para que possa caracterizar a segurança do uso desse produto.
6: O Inmetro destaca que é preciso ter cuidado também com os chamados squishes e slimes, brinquedos macios, que muitas vezes imitam alimentos e possuem

0: texturas atraentes. Diferente do que muitas vezes é divulgado nas redes sociais, esses materiais não podem ser aquecidos no micro-ondas, forno ou outras fontes de calor. Vale também a regra que deve ser seguida na escolha de qualquer brinquedo: observar a procedência, a faixa etária e as informações de segurança, como o selo. É o que aponta Valnei Cunha, do Inmetro.
1: Quando você tem um brinquedo, ele apresenta o selo do Inmetro, o Inmetro está atestando que ele passou por vários ensaios para mostrar a qualidade e a segurança no uso daquele produto.
0: Outra dica importante é comprar sempre no mercado formal, evitando camelôs e feiras, um cuidado que o aposentado Antônio Elcio faz questão de tomar.
2: Eu compro sempre na loja, que é mais seguro, né? A gente vê selo de Inmetro, vê tudo, né?
0: Daniel Carnaúba é diretor do Departamento de Proteção e Defesa do Consumidor. Ele destaca que o consumidor pode procurar órgãos competentes no caso de comprar um produto falsificado.
3: Primeiro, fazer uma reclamação direta para a loja ou para o site aonde ele adquiriu. É importante também que o consumidor reporte esse caso para os órgãos de defesa do consumidor, fazer uma denúncia para os PROCONs.
0: Empresas e estabelecimentos que comercializam produtos não regulamentados estão sujeitos a penalidades. Se o consumidor identificar um brinquedo falsificado ou sem o selo do Inmetro à venda, pode comunicar o caso à ouvidoria do Inmetro pelo telefone 0800 285 1818. Reportagem Márcia Fernandes.
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5: Imagine fazer uma viagem e, ao invés de se hospedar em um quarto, você vai ficar numa cabine. Os corredores ganham outro nome, são decks. E pelas janelas do Hotel Flutuante, uma cidade diferente da costa brasileira no horizonte.
6: É chegada a temporada de cruzeiros, que vai de outubro a abril do ano que vem.
5: Os navios podem chegar a receber mais de 6 mil passageiros em uma só viagem.
6: A previsão dessa temporada é de mais de 830 mil leitos com diferentes roteiros.
5: E quem já viveu a experiência garante. Além da estrutura de lazer a bordo, viajar de cruzeiro é a oportunidade de conhecer vários destinos sem precisar desfazer as malas a cada parada.
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8: Mais de 7 mil quilômetros do território brasileiro são banhados pelo mar, formando praias paradisíacas e paisagens de tirar o fôlego. E já que estamos falando de mar, que tal viajar por ele? No mês de outubro, abre oficialmente a temporada de cruzeiros no Brasil. Até abril, estão previstos 8 navios que vão oferecer 187 roteiros e 675 escalas. Os dados do Ministério do Turismo mostram um aumento de 24% em relação à temporada anterior. Viajar por diferentes destinos sem trocar de hotel, carregar malas ou abrir mão do lazer. Essa opção tem atraído cada vez mais gente e de todas as idades. É o que conta o Daniel Marrocos, especialista no segmento.
9: O melhor custo-benefício dentro de uma viagem, você já inclui alimentação, hospedagem, deslocamento, todo entretenimento. Então, dentro de um pagamento só, a gente consegue englobar todos os serviços. Acaba sendo muito prático e econômico.
8: Há quem avalie o cruzeiro como um resort flutuante. A bordo, os passageiros encontram piscina, restaurantes, além de shows e festas. E uma viagem de cruzeiro também pode ter um significado especial. Para além do turismo, a experiência pode realizar um sonho. O Raimundo Feitosa embarcou no cruzeiro temático do cantor Roberto Carlos. Fã do músico, ele já repetiu a viagem, mas na segunda vez fez uma surpresa para a esposa.
10: Achei que ia sair do navio, ela olhou para minha cara assim e disse: o que nós vamos fazer aqui? Tipo, te acorda, mulher, nós estamos no navio de novo. Ela disse: eu não acredito. Aí foi uma emoção, tipo assim, resumindo, principalmente quem nasceu aqui no Acre, interior e tal. Poxa, passar 5 dias no cruzeiro do Roberto Carlos é como se estivesse no paraíso, como se estivesse no céu, né?
11: Eu te amo.
8: Além da estrutura de lazer, a possibilidade de conhecer várias cidades durante uma mesma viagem também atrai passageiros. O navio segue o roteiro previsto, enquanto os viajantes podem desembarcar para conhecer os destinos e retornar à mesma cabine no fim do passeio. A Lilian Feitosa também é fã desse tipo de turismo. Ela gosta do conforto de não precisar desfazer as malas cada vez que o navio atraca em uma nova cidade.
11: As paisagens são lindas, né? A gente pode conhecer vários locais sem você ter necessariamente que se hospedar naquele local. Você pode passar o dia, muitas vezes até dois dias. Então é muito bom, é muito bacana. Eu acho assim, eu sou uma entusiasta de cruzeiros.
8: E para quem pensa em embarcar, a dica é comparar os roteiros, verificar quais serviços estão incluídos no pacote e calcular os gastos extras, como bebidas, excursões e outras atividades cobradas à parte. Assim, dá para escolher a viagem que combina com o orçamento e aproveitar a experiência de conhecer novos destinos sem precisar trocar de hotel a cada parada e curtir muito a vista do nosso delicioso litoral brasileiro. Eu sou a Raquel Mariano e até a próxima viagem.
6: E na semana que vem, do alto mar, nós vamos direto para as serras de Minas Gerais.
5: A gente celebra o Dia do Patrimônio Cultural e Material, instituído pela Unesco para falar de uma iguaria que está na mesa de muitos brasileiros, o queijo Minas.
6: Então, prepare o paladar e acompanhe A Voz pelo Brasil.
5: Essas foram as notícias do Governo Federal.
6: Uma realização da Secretaria de Comunicação Social da Presidência da República.
5: Com produção da empresa Brasil de Comunicação.
6: Fique agora com as notícias do Poder Judiciário e do Congresso Nacional. Boa noite.
5: Lembrando que segunda-feira, feriado nacional, não tem A Voz do Brasil. A gente volta na terça-feira. Boa noite, bom feriado.
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14: Presidente do STF, do CNJ, defende fortalecimento da magistratura e preservação das garantias constitucionais.
15: STJ define critérios para penhora de salário por dívidas não alimentares.
14: Parceria entre TSE e MEC vai levar educação política para as escolas brasileiras.
15: Boa noite, eu sou Marcela Luiz.
14: E eu sou Walter Lima.
15: O presidente do Supremo Tribunal Federal e do Conselho Nacional de Justiça, ministro Edson Fachin, participou nesta sexta-feira do encerramento da 22ª reunião do Conselho Nacional de Presidentes de Tribunais de Justiça, CONSEPRE. O evento ocorreu no Tribunal de Justiça do Paraná, em Curitiba.
14: Na ocasião, o ministro Fachin afirmou que a modernização do judiciário deve conciliar eficiência, independência judicial e respeito à Constituição. O ministro defendeu o fortalecimento da magistratura e a preservação das garantias constitucionais.
16: Valorizar a magistratura com transparência e sob regras bem informadas não se trata de defender corporações, trata-se sim de defender a qualidade da jurisdição que é cidadã e que o cidadão recebe.
15: Fachin destacou várias medidas adotadas para fortalecer o sistema de justiça, como o grupo de trabalho coordenado pelo desembargador Francisco de Oliveira Neto para analisar propostas legislativas relacionadas à remuneração da magistratura.
14: O presidente do STF do CNJ também ressaltou o projeto de modernização do sistema de justiça, conduzido pelo Centro de Estudos Constitucionais do Supremo. A iniciativa reúne contribuições de 87 instituições para a formulação de propostas de aprimoramento do judiciário.
15: STJ decide que, em casos excepcionais, salários e outras verbas remuneratórias podem ser penhorados para pagar dívidas não alimentares, independentemente do valor recebido pelo devedor.
14: O entendimento foi firmado em recurso repetitivo. Fátima Uchoa.
17: A tese definida servirá para orientar juízes e tribunais de todo o país na análise de casos com a mesma questão jurídica. Ainda segundo o STJ, a penhora só será permitida quando frustrados outros meios de cobrança e, mesmo assim, deve sempre preservar o mínimo necessário para o sustento do devedor e da família dele. O relator ministro Raul Araújo afirmou que a obrigação de provar o comprometimento do sustento digno é do próprio devedor, que detém maior possibilidade de apresentar em juízo informações sobre despesas essenciais como moradia, alimentação, educação e saúde.
15: O Tribunal Superior Eleitoral e o Ministério da Educação fecharam uma parceria para levar educação política e o direito da cidadania às escolas.
14: O assunto passou a ser obrigatório na educação básica depois de uma mudança na Lei de Diretrizes e Bases da Educação Nacional, aprovada em julho. Vitor Struck.
18: O presidente do TSE, ministro Cássio Nunes Marques, e o ministro da Educação, Leonardo Barchini, firmaram compromisso de parceria para levar a educação política e o direito da cidadania às escolas de todo o Brasil. Os dois órgãos irão definir como esses conteúdos vão ser trabalhados, temas como a história do voto e como as eleições acontecem devem entrar em discussão. O TSE vai fornecer material didático e indicar especialistas para apoiar professores e estudantes.
15: O Brasil tem 1 milhão 650 mil crianças e adolescentes em situação de trabalho infantil.
14: A Justiça do Trabalho está atenta e atua para combater esse tipo de exploração. Simone Moura.
19: A lei proíbe o trabalho antes dos 16 anos, exceto como aprendiz a partir dos 14. Os últimos dados do IBGE apontam mais de 500 mil de crianças e adolescentes nas piores formas de trabalho infantil, como as que oferecem riscos à saúde e ao desenvolvimento. Por isso, o TST e o Conselho Superior da Justiça do Trabalho reforçam a prevenção e o combate ao trabalho infantil em todo o país.
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15: Uma boa noite.
14: E um bom fim de semana.
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21: Eu sou Paula Groba.
22: E eu sou Humberto Pinheiro.
21: E estes são os destaques de hoje do Jornal do Senado, que começa agora.
22: Votação em segundo turno da PEC sobre fim da escala 6x1 pode ter calendário acelerado.
21: Senado fica sem representantes da Constituinte pela primeira vez desde 1988.
22: Senadores discutem se suspensão de salário de agente público afastado por violência contra a mulher é constitucional.
21: Boa noite.
22: Boa noite.
21: O fim da escala 6x1, que pode garantir mais dias de descanso aos trabalhadores, avança no Senado.
22: Os senadores realizaram a terceira sessão de discussão da proposta em primeiro turno. E o calendário de votação em segundo turno pode ser acelerado. Repórter Pedro Pincer.
23: As duas últimas sessões devem ocorrer na próxima semana, quando também é esperada a votação em primeiro turno. A votação em segundo turno depende da aprovação de um requerimento de calendário especial, mais curto, que está sendo elaborado pela liderança do governo no Senado. O documento está em fase final de coleta de assinaturas e deverá ser apresentado na próxima semana. A líder do governo, Tereza Leitão, do PT de Pernambuco, acertou com o presidente da Casa, Davi Alcolumbre, que vai encaminhar o pedido. Ele disse que vai enviar o requerimento para votação no plenário logo que o receber. Se aprovado, o calendário especial poderá permitir a votação da PEC em dois turnos na mesma semana. Para o senador Paulo Paim, do PT do Rio Grande do Sul, o Senado deveria aprovar o texto por unanimidade. Segundo ele, nenhum parlamentar deveria querer ter no currículo um voto contra a redução da jornada.
24: Não podemos aceitar que alguém passe a vida inteira trabalhando 6 dias e descansando 1 dia. Chegou a hora da mudança. Não podemos aceitar jornadas que afastem pais, mães, filhos, netos e bisnetos. Não podemos aceitar que o trabalhador chegue à aposentadoria doente, cansado, sem forças para aproveitar a vida.
23: Uma PEC precisa ter ao menos 3/5 dos votos favoráveis nas duas votações, o que representa o apoio de pelo menos 49 senadores.
21: A senadora Zenaide Maia, do PSD do Rio Grande do Norte, também se manifestou a favor da redução da jornada de trabalho, que, segundo ela, é especialmente importante para as mães solo. De acordo com a parlamentar, essas mulheres precisam conciliar o trabalho, a educação dos filhos e a responsabilidade pelo sustento da família.
22: Ao citar que algumas empresas já adotam voluntariamente a jornada de 40 horas semanais, Zenaide Maia ressaltou que o fim da escala 6x1 também pode estimular o consumo, pois trabalhadores com mais tempo disponível teriam melhores condições de participar da economia.
0: Nós temos no Brasil 10 milhões e 300 mil mulheres que são mães solo, ou seja, cuida dos seus filhos sozinhas. Essa mulher só tem o domingo para olhar seus filhos, para fazer sua feira, adoece qualquer ser humano normal, mentalmente, exaustivamente.
21: Na mesma linha, a senadora Leane Lemos, do PSB do Distrito Federal, afirmou que 57% das pessoas que seriam beneficiadas pela redução da jornada de trabalho são mulheres, que também enfrentam jornadas de trabalho doméstico e de cuidados com a família. De acordo com a parlamentar, desde 1935, a Organização Internacional do Trabalho fala em 40 horas como a carga ideal a ser alcançada por todos os países. Segundo ela, atualmente 50% dos países já adotam essa carga horária semanal.
22: Para Leane Lemos, a redução da jornada não significa necessariamente queda de produtividade e acrescentou ainda que há uma tendência mundial de buscar maior equilíbrio entre a vida profissional e a pessoal. Na avaliação da senadora, o fim da escala 6x1 pode beneficiar principalmente trabalhadores de menor escolaridade e em situação de maior vulnerabilidade.
1: Os mais afetados são aqueles que têm menor escolaridade, maior vulnerabilidade, analfabetos e pessoas com ensino fundamental incompleto. 91% das pessoas trabalham mais do que 40 horas semanais nessas condições.
21: Um projeto em análise no Senado prevê a suspensão da remuneração de agente público afastado por violência contra a mulher.
22: O texto está pronto para votação na Comissão de Direitos Humanos, mas o relator considera que a medida pode ser inconstitucional. A reportagem é de Luísa Mello.
2: A proposta do senador Nelsinho Trade, do PSD do Mato Grosso do Sul, inclui a suspensão de salário de agente público enquanto estiver afastado por violência doméstica contra a mulher. O texto muda a Lei Maria da Penha com o objetivo de ampliar a proteção de mulheres vítimas de violência. A senadora Damaris Alves, do Republicanos do Distrito Federal, disse em plenário que é preciso revisar as políticas públicas de proteção feminina.
3: Nós temos mecanismo de defesa, proteção, e nós não estamos dando conta. O que está acontecendo? Nós vamos ter que parar tudo e a gente vai ter que rever a violência contra a mulher no Brasil.
2: A proposta está pronta para votação na Comissão de Direitos Humanos. O relator, Sargento Reginauro, do PSDB do Ceará, apresentou em setembro um parecer pela rejeição porque a considera inconstitucional. Segundo ele, seria uma espécie de punição antes da sentença definitiva.
21: A geração de parlamentares que ajudou a escrever a Constituição Brasileira de 1988 não terá mais representantes no Senado a partir de 2027.
22: A mudança marca uma transição histórica na Casa, que pela primeira vez desde a promulgação da Carta, não contará com nenhum constituinte entre seus integrantes. Repórter Rodrigo Rezende.
4: Depois de quase 40 anos da promulgação da Constituição Cidadã, em 1988, pela primeira vez em 2027, o Senado não terá entre seus integrantes pelo menos um representante que participou da Assembleia Constituinte na década de 80. O senador Renan Calheiros, do MDB de Alagoas, era um dos integrantes daquele colegiado, mas perdeu a eleição para Arthur Lira, do PP, e Marina JHC,

0: Quem não votou no primeiro turno e ainda não justificou tem até o dia 3 de dezembro para regularizar a situação. O pedido pode ser feito pelo aplicativo e-Título, pelo autoatendimento eleitoral, na internet ou presencialmente em qualquer cartório eleitoral. É necessário apresentar documento que comprove o motivo da ausência.
1: Quem não justificar ou não pagar a multa fica com o título irregular e pode ter restrições, como a impossibilidade de obter passaporte, tomar posse em concurso público e renovar matrícula em instituição pública de ensino. A multa é de R$ 3,51 por turno não votado. Quem não votar no segundo turno terá até 8 de janeiro de 2027 para justificar a ausência. Com edição de Paula Groba e trabalhos técnicos de Eliseu Caires, o Jornal do Senado fica por aqui. Acompanhe agora as notícias do Tribunal de Contas da União e da Câmara dos Deputados. Boa noite.
0: Uma boa noite e um bom fim de semana.
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0: O encontro será nos dias 11 e 12 de novembro, em Brasília. 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
2: Plenário pode criar assentamentos agrícolas nas periferias das cidades.
3: Outubro Rosa alerta sobre prevenção e tratamento do câncer de mama.
2: Comissão aprova pena maior para feminicídio em situações específicas.
4: Boa noite. A Comissão de Constituição e Justiça aprovou o aumento da punição para feminicídio em determinadas situações. O objetivo é modernizar a legislação para não dar chance de o criminoso receber uma pena mais leve. Quem tem os detalhes é a repórter Paula Bittar.
5: A Comissão de Constituição e Justiça da Câmara aprovou uma proposta que prevê o aumento de pena para o crime de feminicídio em determinadas situações. O feminicídio é o assassinato de mulheres no contexto de violência doméstica ou por discriminação por elas serem mulheres. A versão aprovada pela CCJ foi um texto apresentado pela relatora, deputada Laura Carneiro, do PSD do Rio de Janeiro. O original da deputada Érica Hilton, do PSOL de São Paulo, torna mais rigorosa a punição para quem agredir mulheres com o objetivo de causar lesões, mutilações ou traumas em áreas como rosto, pescoço, cabeça, seios e genitália. Mas Laura Carneiro argumentou que o Código Penal já prevê como circunstâncias agravantes o motivo fútil ou torpe, o emprego de tortura ou outro meio cruel e a prática de violência contra a mulher. Isso já abrangeria o objetivo do projeto, segundo ela. O texto apresentado por Carneiro, segundo a relatora, busca modernizar a legislação, fazendo com que o feminicídio passe a ter total consonância com o crime de homicídio de mesma natureza, não deixando nenhuma brecha legal que possa resultar numa punição mais leve ao criminoso.
6: Boa parte dessas situações cruéis e covardes já encontram amparo e punição severa nas agravantes gerais, nas qualificadoras do nosso Código Penal, na Lei Maria da Penha. Ou seja, o sistema jurídico já reprova duramente essa violência. Então, nós adequamos nosso relatório, mudamos um pouquinho o texto da deputada Érica Hilton para dar um recado social ainda mais firme. É o Estado endurecendo a lei para dizer que a vida, a integridade, a dignidade das mulheres brasileiras não serão toleradas se forem violadas dessa maneira.
5: De acordo com o texto aprovado, a pena para o crime de feminicídio, que atualmente é de reclusão de 20 a 40 anos, será aumentada em um terço se o crime for cometido por motivo torpe ou fútil nas dependências de instituição de ensino ou por integrante de organização criminosa ultraviolenta, grupo paramilitar ou milícia privada. Hoje, o Código Penal já prevê esse aumento quando o feminicídio for cometido em outros casos, como durante a gestação, nos 3 meses posteriores ao parto, se a vítima é a mãe ou a responsável por criança, adolescente ou pessoa com deficiência de qualquer idade, contra pessoa menor de 14 anos ou maior de 60 anos, ou em descumprimento das medidas protetivas de urgência previstas na Lei Maria da Penha, entre outros. A proposta que aumenta a pena para o crime de feminicídio em determinadas situações ainda depende de análise pelo plenário. Da Rádio Câmara de Brasília, Paula Bittar.
7: Projeto de Fausto Pinato, do União de São Paulo, cria o programa Mulher Segura para prevenir o feminicídio por meio de um sistema de alerta precoce e sigiloso. Pelo texto, familiares, vizinhos ou serviços de saúde poderão informar sinais de risco e violência doméstica antes mesmo do registro de boletim de ocorrência.
4: De acordo com Fausto Pinato, a aproximação será feita de forma discreta em locais que a vítima já frequenta, como postos de saúde ou escolas dos filhos. filhos. Ele reforça que a medida busca agir antes da tragédia, oferecendo proteção, suporte psicológico e ações de autonomia financeira para as mulheres.
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9: Segurança Pública.
7: Gilvanda Federal, do PL do Espírito Santo, apresentou o projeto que aumenta as penas para o crime de estupro de vulnerável. O texto também prevê castração química como condição para benefícios na execução penal, mediante avaliação médica e decisão judicial.
4: O projeto de Gilvanda Federal também estabelece o uso de tornozeleira eletrônica por no mínimo 5 anos após a soltura de condenados por crimes sexuais. Para ele, a medida reforça a segurança de crianças e adolescentes, mantendo o devido processo legal.
7: Projeto de Pinheirinho, do PP de Minas Gerais, torna obrigatória a realização de campanhas educativas permanentes nas escolas públicas e privadas sobre a prevenção da violência contra crianças e adolescentes. O deputado propõe foco especial no mês do Maio Laranja, com orientações para cada faixa etária.
4: Pinheirinho avalia que as denúncias são subnotificadas porque a maioria dos abusos acontece dentro do ambiente familiar. Ele reforça que a escola é essencial na identificação precoce dessas situações e defende a capacitação dos educadores para reconhecer sinais de violência.
7: Daniel Freitas, do PL de Santa Catarina, defende a aprovação da proposta que reorganiza o sistema de segurança pública para ampliar a integração entre União, Estados, Distrito Federal e municípios. O texto que cria o Sistema Único de Segurança Pública foi aprovado pela Câmara e está em análise no Senado.
4: Daniel Freitas entende que a medida pode tornar mais eficiente o enfrentamento ao crime organizado, com o planejamento conjunto e o compartilhamento de informações entre os órgãos de segurança das 3 esferas de poder.
7: Jadiel Alencar, do Republicanos do Piauí, apresentou o projeto que obriga provedores de serviços digitais a comunicar às autoridades situações que indiquem risco concreto e grave à vida ou à integridade física. A medida alcança também informações de sistemas de inteligência artificial.
4: Segundo Jadiel Alencar, a proposta determina que situações de risco identificadas pelas plataformas sejam analisadas por uma pessoa antes da comunicação às autoridades. Ele aponta que o objetivo é prevenir ameaças, mas sem permitir vigilância generalizada ou decisões baseadas apenas em sistemas automatizados.
9: Transportes.
7: A Comissão de Viação e Transportes aprovou a remarcação gratuita de exames e aulas para tirar a carteira de motorista. A repórter Raquel Kewi nos conta como deve funcionar.
10: No processo de tirar a carteira de motorista, as aulas práticas e os exames são presenciais. Quando um aluno fica doente, é possível justificar, mas é necessário pagar a taxa para refazer o exame. Por situações como essa, a Comissão de Viação e Transportes aprovou o projeto de lei da deputada Benedita da Silva, do PT do Rio de Janeiro, que busca gratuidade para remarcar exames e aulas desde que o aluno apresente a justificativa médica em até 5 dias úteis. O objetivo é garantir o direito dos alunos que precisarem se ausentar por motivos médicos. O projeto foi aprovado com alterações feitas pelo deputado Beto Preto, do PSD do Paraná, que afirma a necessidade dos exames e aulas gratuitas.
11: Há uma completa pertinência daqueles alunos que, eventualmente, nos cursos de formação de condutor, eventualmente fiquem doentes ou não possam comparecer, que eles, de alguma forma, possam ressarcir essas aulas sem a necessidade de pagamento de novos volumes financeiros.
10: As regras para habilitação mudaram em 2026. Atualmente, as aulas teóricas são obrigatórias, mesmo que o curso teórico possa ser feito online. Já as aulas práticas e os exames são feitos de forma presencial, como o de aptidão física e mental, a avaliação psicológica, o exame teórico e o prático. Agora, o projeto será analisado pela Comissão de Constituição e Justiça e, caso aprovado, será encaminhado ao Senado. Da Rádio Câmara de Brasília, Raquel Queui.
9: Consumidor.
4: Áureo Ribeiro, do Solidariedade do Rio de Janeiro, defende a criação do rótulo digital acessível em embalagens de produtos de consumo contínuo. Segundo o deputado, a ideia é incluir um QR Code nas embalagens para direcionar o consumidor a uma página com a íntegra das informações do rótulo.
7: Áureo Ribeiro acrescenta que a ferramenta permite o uso de recursos como leitura por voz e ajuste de fonte e contraste no celular, o que, segundo ele, beneficia idosos e pessoas com deficiência visual. Para o deputado, a novidade garante autonomia nas compras.
4: Celso Russomano, do Republicanos de São Paulo, apresentou o projeto que obriga fabricantes a produzir papel higiênico capaz de se dissolver rapidamente em contato com a água. O objetivo é facilitar o descarte pelo vaso sanitário sem causar entupimentos nas tubulações e redes de esgoto.
7: Pela proposta, o papel higiênico terá de se desfazer na água em até 30 segundos depois da descarga. Celso Russomano avalia que a medida pode reduzir o volume de resíduos enviados à coleta de lixo e aos aterros sanitários.
9: Previdência.
4: Diego Andrade, do PSD de Minas Gerais, é autor da proposta que permite a manutenção temporária do Bolsa Família para quem conseguir emprego com carteira assinada e renda de até 3 salários mínimos. A ideia é facilitar a entrada desses beneficiários no mercado de trabalho.
7: Diego Andrade argumenta que a medida reduz o receio de perder o benefício ao aceitar um emprego formal. Pelo projeto, o empregador deve informar a contratação aos sistemas oficiais e depositar o valor correspondente ao benefício durante o período previsto na proposta.
9: Saúde.
4: A campanha Outubro Rosa já está em curso em todo o país para conscientizar a população sobre a importância da prevenção e do tratamento precoce do câncer de mama e de colo de útero.
7: A repórter Silvia Munhato ouviu a procuradora adjunta da Secretaria da Mulher da Câmara sobre os desafios de levar assistência às mais de 78 mil mulheres que devem ser diagnosticadas com câncer de mama somente neste ano.
12: Outubro é o mês de conscientização sobre a prevenção e tratamento do câncer de mama e também do câncer de colo de útero. É o Outubro Rosa. A deputada Flávia Moraes, do MDB de Goiás, procuradora adjunta da Secretaria da Mulher da Câmara dos Deputados, afirma que já ocorreram muitos avanços na legislação, como a fixação de prazo de 30 dias para a realização de exames após a consulta inicial e de 60 dias para o início do tratamento de qualquer tipo de câncer após o diagnóstico. Flávia Moraes citou as projeções do Instituto Nacional de Câncer para o câncer de mama no triênio 2026-2028.
13: A previsão do INCA para esse ano é de mais de 78 mil novos casos no Brasil. No meu estado de Goiás, mais 2.150 casos, novos casos também. Então, a gente tem uma preocupação muito grande de poder ter esse diagnóstico precoce.
12: A deputada explicou a importância da prevenção para as mulheres e para o Sistema Único de Saúde.
13: Quando o paciente é diagnosticado no estágio mais avançado, o custo para o sistema é muito maior. E o que a gente tem hoje é mais de 50% dos diagnósticos são tardios. Então, a gente precisa investir na prevenção. O colo de útero também é outro tipo de câncer. Tem uma janela de mais de 5 anos. Então, é possível que esse paciente, se ele fizer de 2 anos em 2 anos a prevenção bem feita, ele dificilmente vai ter essa lesão avançando para um câncer.
12: Flávia Moraes disse que ainda há muito o que fazer, porque muitos estados não têm conseguido cumprir os prazos legais. Da Rádio Câmara de Brasília, Silvia Minhato.
4: Antônio Andrade, do PSDB do Tocantins, votou favorável ao projeto aprovado no Congresso e transformado em lei, que permite manter em 2026 incentivos tributários destinados a ações de combate ao câncer e de atendimento às pessoas com deficiência.
7: A proposta inclui as medidas entre os casos que ficam fora das limitações fiscais previstas. Antônio Andrade explica que, pelo texto, os incentivos poderão financiar ações de prevenção e tratamento do câncer, além de serviços de habilitação e reabilitação de pessoas com deficiência.
4: Raimundo Santos, do PSD do Pará, propõe a criação da Carteira Nacional de Identificação da Pessoa com Fibromialgia. A ideia é agilizar a comprovação da condição de saúde e reduzir a necessidade de apresentar laudos médicos repetidamente.
7: Raimundo Santos ressalta que, pela proposta, a carteira pode ser emitida em formato físico ou digital. Segundo o parlamentar, a medida também visa facilitar o acesso a serviços e políticas públicas, sem criar benefícios ou alterar direitos já previstos em lei.
9: Votação.
4: Os deputados podem incluir na pauta de votações o projeto que cria assentamentos agrícolas nas periferias das grandes cidades. A reportagem é de Antônio Vital.
14: Ganhou regime de urgência e pode ser votado a qualquer momento no plenário da Câmara, projeto que previa a criação de assentamentos nas periferias das cidades, entre a zona urbana e rural, regiões conhecidas como áreas periurbanas. A proposta cria um programa de regularização de imóveis rurais localizados em áreas de transição entre o campo e a cidade, com foco na produção familiar de alimentos e no abastecimento local. O programa tem o objetivo de beneficiar famílias em situação de vulnerabilidade social, agricultores sem terras, trabalhadores rurais, mulheres chefes de família e jovens vocacionados para o trabalho no campo. De acordo com o projeto, a intenção é aproximar a produção familiar dos mercados consumidores, reduzir custos logísticos e fortalecer feiras livres, mercados locais e programas públicos de compras de alimentos produzidos pela agricultura familiar. De acordo com um dos autores da proposta, o deputado João Daniel, do PT de Sergipe, a legislação atual não tem normas específicas para assentamentos em áreas de transição urbano-rural, regiões que reúnem condições favoráveis à produção de alimentos frescos e de ciclo curto, mas sofrem pressão da especulação imobiliária e ocupação desordenada. Para João Daniel, a ausência de regularização desse tipo de ocupação impede políticas públicas voltadas para essas populações.
15: É um projeto que trata de cuidar de populações que estão em áreas públicas federais, estaduais, municipais ou mesmo em áreas privadas, como em muitas grandes cidades estão lá há décadas e não conseguem implementar nenhuma política porque não tem a sua regularização.
14: O regime de urgência para a proposta foi aprovado de maneira simbólica pelo plenário da Câmara, mas foi criticado por deputados da oposição. Para o deputado general Girão, do PL do Rio Grande do Norte, é preciso cautela em relação à regularização de áreas já ocupadas.
16: Nós precisamos ser conscientes em relação a toda e qualquer regularização fundiária. E esta, em especial, ela pode prever algumas situações que ainda não foram bem estudadas aqui pelos deputados. E em função disso daí, nós insistimos de que não merece ter urgência um PL com essa situação. Qualquer tipo de regularização fundiária tem que obedecer a princípios legais.
14: Com regime de urgência, o projeto que previa a criação de assentamentos nas periferias das cidades, entre a zona urbana e rural, pode ser votado diretamente no plenário da Câmara, sem passar pela análise das comissões permanentes da Casa. Da Rádio Câmara, de Brasília, Antônio Vital.
9: Economia.
7: Sônia Guajajara, do PSOL de São Paulo, é favorável à ampliação do acesso de povos indígenas, quilombolas e ciganos ao crédito do Fundo de Terras e da Reforma Agrária para a compra de imóveis rurais. O texto permite ainda o uso da renda familiar no cálculo do financiamento.
4: Sônia Guajajara argumenta que a medida corrige uma lacuna na legislação e amplia o acesso dessas comunidades às políticas públicas de crédito fundiário. Segundo ela, a proposta contribui para reduzir conflitos por terra, fortalecer a organização coletiva e preservar tradições culturais.
7: Luciano Vieira, do PSDB do Rio de Janeiro, apresentou o projeto que separa, no cálculo do imposto de renda, os ganhos entre aposentadoria e rendimentos do trabalho. O deputado quer evitar que a soma das rendas leve a uma faixa mais alta de tributação.
4: Pela proposta, cada tipo de rendimento terá suas próprias faixas de isenção, deduções e alíquotas. Luciano Vieira assinala que a mudança reduz a carga tributária sobre aposentados e pensionistas que continuam exercendo atividade remunerada.
7: Miguel Lombardi, do PL de São Paulo, apoia a medida que eleva para R$ 130 mil reais o limite de faturamento anual do microempreendedor individual. O texto também permite que o MEI tenha até 2 empregados, desde que cada um receba pelo menos o salário mínimo ou o piso da categoria.
4: A mudança amplia a possibilidade de pequenos negócios permanecerem no regime do MEI, mesmo com um faturamento maior. Nos casos de afastamento legal de um ou dos 2 empregados, a proposta de Miguel Lombardi ainda autoriza a contratação de substitutos enquanto durar o afastamento.
7: Termina agora o Jornal Câmara dos Deputados, produzido pela Rádio Câmara, com trabalhos técnicos de Wellington Teles e apresentação de Luciana Vieira e Val Monteiro. Boa noite.
4: A Voz do Brasil volta na terça-feira. Um bom final de semana e um bom feriado para você.
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9: 22 horas e 18 minutos.
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1: 22h34. 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
1: 22 horas e 50 minutos.
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1: 23 horas e 3 minutos.
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1: 23 horas e 20 minutos.
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1: 23 horas e 31 minutos.
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1: 23 horas e 42 minutos.
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siga tranquilamente, entre a inquietude e a pressa, lembrando-se de que há sempre paz no silêncio. Tanto quanto possível, sem humilhar-se, viva em harmonia com todos os que o cercam. Fale a sua verdade mansa e claramente, e ouça dos outros, mesmo a dos insensatos e ignorantes. Eles também têm sua própria história. Evite as pessoas agressivas e transtornadas. Elas afligem o nosso espírito. Se você se comparar com os outros, você se tornará presunçoso e magoado, pois haverá sempre alguém inferior e alguém superior a você.

intensamente o que já pôde realizar. Mantenha-se interessado em seu trabalho, ainda que humilde. Ele é o que de real existe ao longo de todo o tempo. Seja cauteloso nos negócios, porque o mundo está cheio de astúcias. Mas não caia na descrença. A virtude existirá sempre. Muita gente luta por altos ideais. E em toda parte, a vida está cheia de heroísmo. Seja você mesmo. Principalmente, não simule afeição, nem seja descrente do amor. Porque mesmo diante de tanta aridez e desencanto, ele é tão perene quanto a relva. Aceite com carinho o conselho dos mais velhos, mas também seja compreensivo aos impulsos inovadores da juventude. Alimente a força do espírito, que o protegerá no infortúnio inesperado. Mas não se desespere com perigos imaginários. Muitos temores nascem do cansaço e da solidão. E a despeito de uma disciplina rigorosa, seja gentil para consigo mesmo. Você é filho do universo, irmão das estrelas e árvores. Você merece estar aqui. E mesmo se você não pode perceber,

portanto, esteja em paz com Deus, como quer que você o conceba. E quaisquer que sejam seus trabalhos e aspirações, na fatigante jornada pela vida, mantenha-se em paz com sua própria alma. Acima da falsidade, dos desencantos e agruras, o mundo ainda é bonito. Seja prudente. Faça tudo para ser feliz.

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0: é mais uma produção DJ Xande de Brasília, Distrito Federal.
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0: Gustavo Lima, meu amigo, tudo bem?
1: Obrigado, Amado.
0: Que honra ter você aqui.
1: Que alegria estar com você, querido.
0: 50 anos de carreira.
1: 50 anos de carreira.
0: Você aqui. Viu, obrigado, viu?
1: Não é pra qualquer um, não. Eu espero que um dia eu possa fazer pelo menos a metade disso, irmão. Parabéns.
0: Espero que esteja lá com você.
1: Deus abençoe. Muita uma então, salva de palmas. Amado Batista, o nome dele. Amado, Deus te abençoe.
0: Paz, meu amigo Gustavo Lima. Obrigado.
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siga tranquilamente, entre a inquietude e a pressa, lembrando-se de que há sempre paz no silêncio. Tanto quanto possível, sem humilhar-se, viva em harmonia com todos os que o cercam. Fale a sua verdade mansa e claramente, e ouça dos outros, mesmo a dos insensatos e ignorantes. Eles também têm sua própria história. Evite as pessoas agressivas e transtornadas. Elas afligem o nosso espírito. Se você se comparar com os outros, você se tornará presunçoso e magoado, pois haverá sempre alguém inferior e alguém superior a você.

viva intensamente o que já pôde realizar. Mantenha-se interessado em seu trabalho, ainda que humilde. Ele é o que de real existe ao longo de todo o tempo. Seja cauteloso nos negócios, porque o mundo está cheio de astúcias. Mas não caia na descrença. A virtude existirá sempre. Muita gente luta por altos ideais. E em toda parte, a vida está cheia de heroísmo. Seja você mesmo. Principalmente, não simule afeição, nem seja descrente do amor. Porque mesmo diante de tanta aridez e desencanto, ele é tão perene quanto a relva. Aceite com carinho o conselho dos mais velhos, mas também seja compreensivo aos impulsos inovadores da juventude. Alimente a força do espírito, que o protegerá no infortúnio inesperado. Mas não se desespere com perigos imaginários. Muitos temores nascem do cansaço e da solidão. E a despeito de uma disciplina rigorosa, seja gentil para consigo mesmo. Você é filho do universo, irmão das estrelas e árvores. Você merece estar aqui. E mesmo se você não pode perceber,

portanto, esteja em paz com Deus, como quer que você o conceba. E quaisquer que sejam seus trabalhos e aspirações na fatigante jornada pela vida, mantenha-se em paz com sua própria alma. Acima da falsidade, dos desencantos e agruras, o mundo ainda é bonito. Seja prudente. Faça tudo para ser feliz.

0: 4 horas e 56 minutos.
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0: 5 horas.
1: Olá, eu sou Rejane Costa. Estamos começando mais uma edição do Campo e Notícia com os assuntos que ajudam a entender o que está mudando na produção, nos mercados e nas decisões de quem vive do agro. Uma produção da AgroEffective em parceria com a RadioSul.net, com o apoio de Sindag, o Sindicato Nacional da Aviação Agrícola, Senar, conhecimento que movimenta o agro, e BASF, soluções para a agricultura juntos pelo seu legado. Para começar, vamos aos principais destaques desta edição.
0: Manchetes.
1: IBPECAM consegue correção de código fiscal da NOSPECAM no Nota Fiscal Fácil. Remate de búfalos eleva médias e alcança quase R$ 17,00 por quilo em novilhas. Teste com Corriadale produz 276 quilos de calho por hectare no Rio Grande do Sul. Genética pode reduzir custos e aumentar eficiência no combate ao carrapato. Volumes comercializados de NOSPECAM entram no debate do ENAPECAM. Olivoturismo busca transformar olivais em destinos turísticos no Brasil. Mudanças ambientais e mineração entram no debate das escolas agrícolas no estado. Búfalos vão ganhar espaço em evento nacional no sul do país, com foco em carne, leite e inovação. Essas são algumas das notícias que a gente vai detalhar ao longo do programa. Também tem previsão do tempo, cotações agropecuárias, agenda e informações que chegam de diferentes regiões do estado. O Campo Notícias chega até você graças à força de uma rede que pulsa junto com o agro. Estão conosco as rádios Pitangueira de Itaqui, Sorriso de São Martinho, Difusora de Arroio Grande, Missioneira de São Luís Gonzaga, Planetário de Espumoso, RCC de Santana do Livramento, Cotricel de São Cepé, Rosário de Serafina Correia. Obrigada a cada emissora que nos ajuda a levar a voz do campo cada vez mais longe.
0: Previsão do tempo.
1: Do Sul terá uma sequência de dias de muita instabilidade, com chuva volumosa, risco de temporais e temperaturas mais amenas. A previsão é do Instituto Nacional de Meteorologia. Os maiores acumulados são esperados na metade norte, onde a chuva pode variar de 100 a 200 milímetros, com possibilidade de granizo, descargas elétricas e rajadas de vento. Na serra, os volumes podem chegar a 120 milímetros, enquanto na região metropolitana e litoral norte deve receber entre 70 e 100 milímetros. Na região central e nos vales, a previsão indica de 60 a 90 milímetros. Já a campanha, fronteira oeste e zona sul terão os menores volumes, entre 40 e 70 milímetros. As temperaturas permanecem amenas, com mínimas próximas de 10 graus nas áreas mais frias.
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1: Comercializados de NOSPECAM e o comportamento do mercado estarão entre os primeiros temas do INAPECAM. O debate vai passar por preços, safras, mercado interno, exportações e as perspectivas para a cadeia. Quem apresenta os destaques é a Ieda Risco.
2: Volumes comercializados, preços e perspectivas de mercado estarão entre os temas do primeiro eixo técnico do terceiro Encontro Nacional da Pecanicultura 2026, em 12 de novembro, na Fundação Casa das Artes, em Bento Gonçalves. A discussão sobre comercialização, mercado interno e exportação reunirá especialistas que acompanham a movimentação da NOSPECAM em diferentes mercados com informações que, segundo o presidente do Instituto Brasileiro de Pecanicultura, Clayton Valauer, podem servir de referência para decisões de investimento. Para Valauer, que será o mediador do primeiro painel da manhã, o acompanhamento dos preços e dos volumes comercializados ajuda o produtor a interpretar o momento da cadeia antes de definir os próximos investimentos. investimentos.
3: O preço hoje não quer dizer que seja o preço de amanhã, mas ele te dá um direcionamento para tu reforçar os teus investimentos, conseguir ter uma previsibilidade de investimento.
2: A análise deve abordar o comportamento das safras e a movimentação da produção nos mercados interno e externo. Valauer considera que o contato com profissionais que acompanham esses fluxos pode oferecer aos participantes um panorama sobre o que está ocorrendo na cadeia e quais são as perspectivas para os próximos períodos. Ainda pela manhã, o Enapecan terá apresentações sobre os panoramas da produção de noz pecan no Rio Grande do Sul, em Santa Catarina e no Paraná, da agência AgroEffective e Ieda Risco.
1: Obrigada, Ieda. O código tributário utilizado para noz pecan foi corrigido no aplicativo Nota Fiscal Fácil após solicitação do Instituto Brasileiro de Pecuicultura e IBPECAN à Secretaria Estadual da Fazenda. Segundo o coordenador de novos mercados do IBPECAN, Daniel Basso, até então a busca por nozes direcionava para o código da noz comum, o que levava produtores e empresas a utilizar uma classificação inadequada. A noz pecan segue enquadrada no NCM 0802.99.00 dentro da categoria de outras nozes. Basso destaca que a padronização deve melhorar as estatísticas de comercialização e exportação, apoiar políticas públicas e reduzir erros fiscais. A correção beneficia produtores de todo o país que utilizam o aplicativo. O Conselho Oleícola Internacional, COI, retorna ao Brasil pelo terceiro ano consecutivo para uma programação voltada à qualidade dos azeites, capacitação técnica e promoção do consumo. As atividades ocorrem entre 12 e 20 de outubro no Rio Grande do Sul e no Rio de Janeiro, em parceria com o Instituto Brasileiro de Olivicultura e Ibroliva e apoio do Ministério da Agricultura. Segundo o presidente do Ibroliva, Flávio Bino Filho, a agenda dá continuidade ao trabalho iniciado em 2024 e inclui formação e análise sensorial, encontros com produtores e atividades para varejo e gastronomia. O Brasil é hoje o segundo maior importador mundial de azeite. Transformar os olivais em destinos turísticos e criar novas fontes de renda para as propriedades é um mercado que começa a ganhar espaço no Brasil. Um simpósio em Belo Horizonte vai reunir produtores, agências, operadores, hotelaria e gastronomia para discutir roteiros e comercialização. Quem traz essa pauta é Ieda Risco.
2: O desenvolvimento de produtos turísticos a partir dos olivais será o foco do 2º Simpósio Nacional de Olivo Turismo, que será realizado em 29 de outubro em Belo Horizonte, Minas Gerais. Promovido pelo Instituto Brasileiro de Olivicultura, o encontro reunirá produtores de azeite, agências de viagem, operadores, receptivos, hotelaria, gastronomia, entidades do comércio e turismo e representantes do poder público para discutir como transformar propriedades produtoras em destinos turísticos comercializáveis. A programação será realizada na sede da Federação do Comércio de Bens, Serviços e Turismos do Estado de Minas, no centro da capital mineira, e terá 5 painéis. As discussões abordarão a estrutura necessária para receber visitantes, a criação de roteiros, a atuação de agências e operadores, além de experiências já desenvolvidas por propriedades de diferentes regiões produtoras. Para a vice-presidente do Ibroliva, Solange Dias Neves, receber visitantes não significa, por si só, ter um produto turístico estruturado.
4: Entre a porteira e o mercado, há um caminho a percorrer. Estrutura, roteiro, preço, comissionamento, hospedagem, transporte e, sobretudo, integração com o turismo regional.
2: O primeiro painel discutirá o olivoturismo nos roteiros promocionais e o papel de Belo Horizonte como porta de entrada para destinos olivícolas de Minas Gerais. Na sequência, o debate será sobre o que uma propriedade precisa oferecer para receber turistas e ser comercializada por uma agência. Da agência AgroEffective, Ieda Risco.
1: Obrigada, Ieda. 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As mudanças ambientais, a mineração e os novos desafios da produção vão entrar na discussão das escolas agrícolas do Rio Grande do Sul. O encontro da GPT será realizado em Caçapava do Sul e terá atividades técnicas, bioinsumos e visitas ligadas à realidade da região. Quem detalha a programação é Nestor Tipa Júnior.
5: Os efeitos da mineração sobre os recursos naturais, as mudanças ambientais e a formação dos profissionais que atuarão no campo estarão entre os temas do 41º Encontro Estadual de Professores de Ensino Agrícola, de 25 a 28 de novembro, em Caçapava do Sul. Promovido pela Associação Gaúcha de Professores Técnicos de Ensino Agrícola, GPTEA, o encontro também abordará bioinsumos, políticas para a educação profissional e projetos voltados à fruticultura e à agroindústria. O presidente da GPTEA, Fritz Holoff, afirma que a escolha de Caçapava do Sul permite aproximar as discussões pedagógicas de questões presentes na região, especialmente a relação entre mineração, solo e meio ambiente. Segundo ele, as transformações climáticas também exigem que as escolas agrícolas revejam a maneira como esses temas são incorporados à formação dos estudantes.
6: Será um encontro voltado para temas estratégicos, que envolvem plantios, que envolvem colheitas, enfim, todo o sistema do agronegócio, toda a questão como as escolas devem conduzir seu processo pedagógico em relação a esses temas.
5: Outro eixo do encontro será o futuro da educação profissional diante das mudanças na gestão estadual. Olaf explica que a GPTEA pretende buscar a participação de um representante da nova equipe profissional pela educação no Rio Grande do Sul para apresentar aos professores as primeiras perspectivas para o próximo período. Da agência AgroEffective, Nestor Tipa Júnior.
1: Obrigada, Nestor. As mudanças climáticas vão estar no centro de uma discussão com professores, estudantes e a comunidade escolar. O seminário promovido pela Educred em Viamão vai abordar educação ambiental, sustentabilidade e a construção de escolas mais resilientes. Quem conta como será o encontro é Arthur Chagas.
7: A Cooperativa de Crédito dos Professores, a Educred, realiza no dia 5 de novembro, em Viamão, no Rio Grande do Sul, o 8º Seminário de Educação Ambiental da Cooperativa. Promovido pela Sala Verde Padre Amistad, o encontro terá como foco temas que estão entre os principais desafios ambientais da atualidade, como mudanças climáticas, educação ambiental e sustentabilidade. Para o presidente da Educred, o professor Elson Sena, o seminário integra as ações desenvolvidas pela Sala Verde para ampliar a discussão sobre educação ambiental entre os associados, professores, estudantes e a comunidade.
8: Este seminário que vai levar então a discussão sobre os temas mais relevantes do momento, que são as mudanças climáticas aqui no Rio Grande do Sul, a educação ambiental em si, que é um objetivo muito importante para a cooperativa, então está trabalhando nas escolas este tema de educação ambiental e também as questões de sustentabilidade, né?
7: Para a Sena, discutir sustentabilidade nas escolas exige também compreender os fatores que interferem diretamente nas condições ambientais. Ele questiona como realizar sustentabilidade se temos fatores que alteram essa sustentabilidade no nosso dia a dia, no planeta, nas nossas cidades e nos locais onde vivemos. Da agência Com Effective, Arthur Chagas.
1: Obrigada, Arthur. A 8ª edição da abertura da colheita do tabaco será realizada no dia 6 de novembro em Veracruz, no Rio Grande do Sul. O evento será na propriedade do produtor Alceu Torquiste, em Linha Progresso, e vai reunir produtores, entidades e autoridades do setor. A solenidade é organizada pela Secretaria da Agricultura e pela Secretaria de Desenvolvimento Rural, em parceria com a AFUBRA e o Sinditabaco. Na última safra, o Rio Grande do Sul produziu 287 mil toneladas de tabaco. Padrão das chuvas e exige mais atenção do produtor no planejamento do plantio e no manejo da lavoura. Ao mesmo tempo, os nematóides já estão presentes em 94% das áreas agrícolas do país e ainda são subestimados no campo. A Bastio destaca que o monitoramento, o diagnóstico correto e a definição de estratégias de manejo são fundamentais para proteger o potencial produtivo da safra.
5: A nova safra começa com dois pontos de atenção para o produtor: a irregularidade das chuvas sobre a influência do El Niño e a presença disseminada de nematóides nas áreas agrícolas. Levantamentos indicam ocorrência desses parasitas em 94% das áreas avaliadas, enquanto as previsões climáticas apontam alta probabilidade de um El Niño muito forte entre setembro e novembro. Com condições diferentes entre as regiões, diagnóstico de área, planejamento do plantio e escolha das tecnologias ganham peso nas decisões. Quem explica é a gerente de desenvolvimento de traits da Bastio Soluções para Agricultura, Renata Zanon.
9: Os nematóides, eles são parasitas de solo e eles precisam de condições adequadas de umidade e temperatura para se movimentar, infectar as raízes e completar o ciclo. Em um cenário de El Niño, o ponto principal é que a gente pode ter alterações no regime de chuvas e de temperatura, dependendo da região e da intensidade do fenômeno, claro. Isso pode modificar tanto a atividade dos nematóides, mas principalmente o desenvolvimento das raízes. Então, não é correto dizer simplesmente que o El Niño aumenta ou reduz os nematóides, ou a população de nematóides. O efeito, ele vai depender da combinação entre temperatura, disponibilidade de água, tipo de solo e a espécie presente na área.
5: A combinação entre genética, conhecimento de área e manejo ajuda o produtor a preparar a lavoura para desafios que começam antes mesmo da emergência das plantas.
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1: São de Emater do Rio Grande do Sul, arroz em casca, preço médio de R$ 80,69 a saca de 50 quilos. Feijão, preço médio de R$ 204,60 a saca de 60 quilos. Milho, preço médio de R$ 62,44 a saca de 60 quilos. Soja, preço médio de R$ 139,71 a saca de 60 quilos. Trigo, preço médio de R$ 74,47 a saca de 60 quilos. Fechamos aqui a primeira rodada de informações. Depois de intervalo, o Campo Notícia volta com mais mercado, produção, tecnologia e os movimentos que estão influenciando as decisões no campo. A gente já volta.
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0: 5 horas e 17 minutos.
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0: 5 horas e 20 minutos.
1: O Campo Notícia está de volta. Neste bloco, a gente segue acompanhando os números, as tendências e as mudanças que passam pela agricultura, pela pecuária e pelos diferentes elos do agronegócio. Uma produção da Agroeffect em parceria com a RádioSul.net, com apoio de Sindag, o Sindicato Nacional da Aviação Agrícola, Senar, Conhecimento que Movimenta o Agro, e BASF, Soluções para a Agricultura Juntos pelo Seu Legado. Vamos seguir com o noticiário. 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
13: Cotações pecuárias.
1: São de Emater do Rio Grande do Sul. Boi para abate, preço médio de R$ 12,44 o quilo vivo. Búfalo, preço médio de R$ 10,24 o quilo vivo. Cordeiro para abate, preço médio de R$ 14,81 o quilo vivo. Suíno tipo carne, preço médio de R$ 5,21 o quilo vivo. E a vaca para abate, preço médio de R$ 11,01 o quilo vivo.
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1: Teste com reprodutores Correia Dali, no Rio Grande do Sul, chegou uma produção de 276 quilos de carne por hectare. A avaliação acompanhou 41 animais durante 113 dias em passagem de inverno e mediu o desempenho do grupo. Quem traz os resultados é Nestor Tipa Júnior.
14: A avaliação de 41 reprodutores Correia Dali em 4 hectares de pastagem de inverno resultou em uma produção estimada de quase 276 quilos de carne por hectare durante o concurso de desempenho em pastagens Correia Dali 2026. Realizada durante 113 dias no Centro de Pesquisas da Secretaria da Agricultura, Pecuária, Produção Sustentável e Irrigação, em Ilha Negra, a prova também registrou animais com ganho médio diário superior a 300 gramas. Os reprodutores foram divididos em dois grupos conforme o peso de entrada. O presidente da Associação Brasileira de Criadores de Correia Dali, a ABCC, Gustavo Veloso, explica que o concurso foi criado para gerar informações produtivas que possam ser utilizadas pelos criadores na seleção dos rebanhos.
15: Foi uma alegria muito grande, encerrando esse concurso, os animais em excelente condição corporal, sanitária, tiveram um desempenho bem acima do esperado, apesar de 1.000 milímetros de chuva durante o período do teste.
14: Segundo Veloso, a avaliação também buscou medir a resposta dos animais em um sistema de pastagem de inverno. Ele acredita que tenha sido o primeiro concurso desse tipo realizado com ovinos no Rio Grande do Sul, da agência Agroeffective. Nestor Tipa Júnior.
1: Obrigada, Nestor. O mercado do gado gordo segue estável nesta semana, segundo o informativo do Nespro. A vaca gorda, peso vivo, recuou 1,4%, enquanto as demais categorias mantiveram as cotações. Já no mercado de reposição, as feiras de primavera ajudaram a sustentar a liquidez e os preços. O destaque foi o novilho, com valorização de 9,88%. A novilha subiu 1,6%, enquanto terneiro e vaca para invernar registraram queda. Mais de 300 búfalos passaram pela pista na oitava edição de um remate que terminou com todos os animais vendidos. As médias subiram e as novilhas alcançaram R$ 16,96 por quilo, com uma nova venda já prevista para dezembro. Quem mostra os números desse mercado é Ieda Risco.
2: A oitava edição do remate de bubalinos da Santa Úrsula Remates terminou com pista limpa e média superior à registrada no ano passado, segundo a Associação Gaúcha de Criadores de Búfalos. Realizado na terça-feira em Glorinha, o leilão teve mais de 300 animais ofertados e registrou lote de novilhas com valor de até R$ 16,96 por quilo. A presidente das Cribudas, Remeller, relaciona o desempenho do remate ao período de desmame das búfalas e à entrada das novilhas na época de Entoure, além da recuperação das pastagens com o início da primavera. Segundo ela, a combinação desses fatores favorece a comercialização e aquisição de animais. Desirê também aponta a evolução da liquidez como uma mudança no mercado bubalino gaúcho.
16: Há algum tempo, nós não tínhamos liquidez no rebanho bubalino. O que significa? Nós tínhamos os animais, nós tínhamos um valor investido em animais, mas a venda era um pouco difícil. Então, para tu conseguir vender um lote com uma quantidade maior, não tinha concorrência nessa compra. Hoje, a gente chega com o valor mínimo nos remates e esse valor vai aumentando.
2: A dirigente associa os preços alcançados à valorização dos animais destinados à produção de carne e leite. Para Desirê, os resultados mostram o retorno econômico que a atividade pode proporcionar aos criadores e a presença de compradores para os lotes ofertados. Da agência AgroEffective, Ieda Risco.
1: Obrigada, Ieda. Carne, leite, pesquisa e inovação vão colocar a bubalinocultura em destaque em um encontro nacional no sul do país. Florianópolis vai receber criadores, pesquisadores e representantes da cadeia para discutir oportunidades e novos caminhos para a atividade. Quem acompanha essa movimentação é Arthur Chagas.
7: A Associação Brasileira de Criadores de Búfalos, a ABCB, promove de 24 a 27 de novembro o 18º Encontro Brasileiro de Bubalinocultores no Costão do Santinho Resort, em Florianópolis, Santa Catarina. O evento reunirá criadores, pesquisadores e representantes dos diferentes segmentos da cadeia produtiva para 4 dias de conhecimento, troca de experiências e networking. Segundo a vice-presidente da ABCB e presidente da Associação Gaúcha de Criadores de Búfalos, a ASCRI, Desirê Miller, a programação foi estruturada para contemplar diferentes aspectos da criação de búfalos, desde a reprodução até a produção de carne e leite. A participação da Universidade Federal do Rio Grande do Sul também será um dos destaques, com a apresentação de trabalhos desenvolvidos em parceria com a Ascribu.
16: Nós vamos estar abordando temas de todos os setores da cadeia, desde temas como reprodução, quanto carne e leite, quanto a parte da universidade. A Universidade Federal do Rio Grande do Sul está indo para esse encontro, para mostrar a parceria que, através da Associação Gaúcha com a URGS, quanto de trabalho eles desenvolveram e quanto esses trabalhos desenvolvidos pela universidade são importantes para as associações.
7: A programação também terá atividades voltadas à valorização dos produtos da bubalinocultura. Uma delas será o assado de uma carcaça inteira de búfalo, iniciativa realizada em parceria entre a Ascribu e a ABCB e que vem sendo apresentada em diferentes eventos. Da agência AgroEffective, Arthur Chagas.

0: exportações brasileiras de carne de frango somaram 500 mil toneladas em setembro, alta de 3,7% sobre o mesmo mês do ano passado, segundo a Associação Brasileira de Proteína Animal, ABPA. A receita chegou a 984 milhões de dólares, avanço de quase 15%. No acumulado do ano, os embarques cresceram 14%. Emirados Árabes Unidos, União Europeia, China, Arábia Saudita e Japão aparecem entre os principais destinos. As exportações brasileiras de carne suína somaram 1.192.000 toneladas entre janeiro e setembro, alta de 6,2% sobre o mesmo período do ano passado, segundo a Associação Brasileira de Proteína Animal, ABPA. A receita acumulada chegou a 2 bilhões e 737 milhões de dólares. Em setembro, porém, os embarques recuaram 11%. Filipinas, Japão, Chile, China e Vietnã aparecem entre os principais destinos da carne suína brasileira. A genética pode se tornar uma aliada para reduzir custos e aumentar a eficiência no controle do carrapato dos bovinos. Uma tecnologia da Embrapa Pecuária Sul permite identificar touros com maior resistência ao parasita e será apresentada na Farm Show. Quem explica como funciona esse trabalho é Arthur Chagas.
1: O combate ao carrapato pode começar antes mesmo de o parasita chegar ao rebanho. Essa é uma das propostas que o pesquisador da Embrapa Pecuária Sul, o médico veterinário e zootecnista Fernando Cardoso, levará à Farm Show 2026 em Dom Pedrito, no Rio Grande do Sul. No dia 13 de outubro, ele apresentará a palestra Genética, a solução duradoura contra o carrapato, gado resistente, menos custo e mais resultado, na pista de remates do Parque de Exposições Juventino Correia de Moura. A feira ocorrerá de 10 a 18 de outubro. O tema ganha relevância diante do avanço da resistência do carrapato aos produtos utilizados no controle do parasita. Além dos prejuízos provocados diretamente pela infestação, o problema pode elevar os custos da pecuária e reduzir a eficiência dos tratamentos.
2: A gente vai fazer uma contextualização do problema do carrapato em termos de impactos econômicos, tanto aqui no Brasil como no mundo, na questão da multirresistência do carrapato aos ectoparasitas e apresentar o uso da seleção aprimorada pela genômica, uma possibilidade concreta, já desenvolvida, uma tecnologia disponível aos produtores.
1: Em vez de depender exclusivamente de medidas de controle químico, depois que o problema aparece, o produtor pode utilizar informações genéticas para selecionar animais que apresentem maior resistência ao parasita e incorporar essa característica ao rebanho ao longo das gerações. Da agência AgroEffective, Arthur Chagas.
0: Obrigada, Arthur. A Farm Show vai ter um espaço voltado à educação, à inovação e ao empreendedorismo regional. A Arena Pampa, do SEBRAE, vai reunir estudantes, universidade, artesãs, startups e empreendedores durante a programação em Dom Pedrito. Quem traz os principais destaques é Ieda Risco.
3: A educação, a produção artesanal e a inovação terão espaço próprio na 93ª Exposição Agropecuária de Dom Pedrito, a Farm Show, com uma programação organizada pelo SEBRAE na Arena Pampa Evolução, Conhecimento e Inovação. Entre 14 e 18 de outubro, o local receberá atividades voltadas a estudantes da rede municipal, universitários, artesãs, startups e empreendedores da região, dentro da feira que ocorre de 10 a 18 de outubro no Parque de Exposições Juventino Correia de Moura, em Dom Pedrito. A programação é realizada em parceria com a Secretaria Municipal de Educação e integra as ações de aproximação entre formação, empreendedorismo e realidade produtiva local. Já à tarde, a Arena Pampa receberá as artesãs, conforme o analista de relacionamento com o cliente do SEBRAE, Carlos Henrique Gerson Neto.
4: É uma parceria do SEBRAE com a Secretaria de Desenvolvimento, onde a gente tem um programa que se chama Desenvolve Dom Pedrito. Esse programa está na sexta edição e essa edição é voltada para o artesanato. Então, nós vamos fazer o primeiro encontro do projeto dentro da Farm Show.
3: Neto diz ainda que a participação na feira também permite aproximar estudantes, universidades e o setor produtivo. O SEBRAE acredita, segundo ele, na força da educação e na aproximação entre estudantes, universidades e setor produtivo, que essa conexão valoriza os talentos da região, estimula o empreendedorismo e cria perspectivas para que as novas gerações participem do desenvolvimento local. Da agência AgroEffective,

0: É da Risco.
1: Obrigada, Ieda. A energia também vai entrar na conversa com os produtores rurais durante a Farm Show em Dom Pedrito. A Casa dos Ventos terá um stand e dois encontros para discutir soluções energéticas e os investimentos do projeto eólico Torquato Severo na região. Quem traz as informações é Nestor Tipa Júnior.
2: A Casa dos Ventos vai participar da 93ª Farm Show em Dom Pedrito, com uma agenda voltada ao uso da energia nas propriedades rurais e aproximação com produtores e outros consumidores da região. Durante o evento, a empresa terá um estande no Parque de Exposições para apresentar alternativas de energia renovável e conversar sobre demandas ligadas às atividades desenvolvidas no campo. A participação incorre enquanto a companhia mantém investimentos de geração eólica na região. Dom Pedrito é sede do projeto eólico Torquato Severo, que integra o portfólio da Casa dos Ventos e estará entre os assuntos tratados pela empresa durante a Farm Show. O gerente executivo de desenvolvimento de negócios da Casa dos Ventos, Vicente Ferreira, explica que a presença na feira também busca entender as necessidades dos produtores.
3: A Casa dos Ventos é reconhecida aqui pelo desenvolvimento dos projetos renováveis no país, desembarca na Farm Show com o objetivo de estreitar laços com os produtores rurais em termos de soluções energéticas que podem ser aplicadas na prática em suas fazendas, nos seus negócios.
2: Uma das agendas será realizada em 15 de outubro, às 5h30 da tarde, no restaurante do Parque de Exposições. O encontro será dedicado ao andamento do projeto Torquato Severo, com a atualização das etapas do empreendimento e esclarecimento de dúvidas de proprietários rurais envolvidos. Da agência AgroEffective, Nestor Tipa Júnior.
1: Obrigada, Nestor. Mais um bloco chega ao fim, mas ainda tem muita coisa pela frente. Na sequência, a gente organiza os principais compromissos dos próximos dias e depois percorre o interior com as informações das nossas rádios parceiras. O Campo e Notícia continua depois do intervalo.
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0: 5:39. 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
1: Começa agora o terceiro bloco do Campo Notícia, o momento em que o programa se aproxima ainda mais das regiões, dos eventos e das pautas que estão movimentando produtores, entidades e comunidades pelo interior. Uma produção da Agroeffective em parceria com a Radiosul.net, com apoio de Sindag, o Sindicato Nacional da Aviação Agrícola, Senar, conhecimento que movimenta o agro, e BASF, soluções para a agricultura juntos pelo seu legado. Tem mais informação a partir de agora. 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
1: Outubro avança com uma programação cheia de feiras, seminários, encontros técnicos e eventos pelo estado. Para ajudar quem quer se organizar e acompanhar os principais compromissos do setor, quem traz a agenda é Érica Ferraz.
6: No dia 15 de outubro, o Passo Fundo recebe o Conexão Leite 2026, das 9 da manhã às 6 da tarde, na Universidade Atitus. O encontro vai reunir profissionais do setor para discutir saúde, período de transição e eficiência na produção leiteira. Nos dias 16 e 17, Santa Maria cedia o 5º Simpósio de Investigações em Fitopatologia, no Auditório Flávio Miguel Schneider, da Universidade Federal de Santa Maria, com programação voltada ao manejo de fitonematoides, identificação, prevenção e sanidade vegetal. Também no dia 16, das 7 da manhã às 4:40 da tarde, Porto Alegre recebe o 4º Simpósio Gaúcho de Segurança Sanitária de Alimentos, no Centro Cultural da URGS. E no dia 17, das 8 da manhã ao meio-dia e meia, o Sindicato Rural de Cruz Alta realiza a segunda edição do simpósio Irriga Mais, com debates sobre irrigação eficiente, uso da água, energia e viabilidade dos investimentos no campo. Da agência Agroeffective, Érica Ferraz.
1: Obrigada, Érica. Há 35 anos, o Sindag, Sindicato Nacional das Empresas de Aviação Agrícola, trabalha pelo crescimento sustentável e melhoria contínua do setor, promovendo a segurança em campo e o respeito ao meio ambiente, valorizando os empresários, pilotos, técnicos, agrônomos e outros profissionais que ajudam o agro a decolar para alimentar, vestir e mover o país e o mundo.
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1: Giro pela rede, a gente vai a Bagé, onde a Patrulha Agrícola da Prefeitura já realizou 341 atendimentos a pequenos produtores neste ano. O trabalho inclui preparo do solo, formação de canteiros e apoio à produção de leite. Quem traz as informações é Dionis Nogueira, das rádios Delta e Difusora.
7: A Prefeitura de Bagé, por meio do setor da Patrulha Agrícola, realizou 341 atendimentos a pequenos produtores neste ano. O levantamento concluído mostra que a assistência técnica, que inclui roçada, arar a terra e construção de canteiros, atendeu 13 localidades rurais de Bagé. Atualmente, a patrulha está trabalhando para fortalecer o cinturão verde em volta de Bagé, assistindo quase que integralmente os produtores. De acordo com o coordenador do programa, Domingos Braga, estão sendo usadas máquinas para fazer os canteiros das hortas, medida que vai propiciar o aumento local de hortifrutigranjeiros. A Prefeitura de Bagé também possui uma parceria com a Cooperativa de Produção e Trabalho, Coptil, de Hulha Negra, para o desenvolvimento de pastagens para o gado de leite. O objetivo é baixar o custo e melhorar a produção de leite. 8 pequenos produtores de Bagé já estão no programa e passarão a usar mudas disponibilizadas pela cooperativa, que depois adquire o leite produzido. Cabe às equipes da Patrulha Agrícola fazer o preparo do solo e distribuir as mudas para os pequenos produtores. O programa já está em andamento e deve resultar numa melhoria das pastagens. De Bagé, das rádios Difusora e Delta FM, especial para o Campo em Notícia, falou Jones Nogueira.
1: Obrigada, Jones. Na sequência, a gente vai a São Cepé, onde a 51ª Expofeira Agropecuária terá um dia de campo nesta sexta-feira, com 6 estações técnicas dentro do Parque de Exposições. A programação vai passar por pastagens, hortaliças, armazenagem de grãos, plantas de cobertura e outras práticas para a produção. Quem traz as informações é Zizi Machado, da Rádio Cotricel.
8: Dentro das atividades da 51ª Expofeira Agropecuária de São Cepé, que acontecerá neste final de semana, os escritórios municipais da Emater RS Ascar de São Cepé, Formigueiro e Vila Nova do Sul convidam para um dia de campo, que será realizado nesta sexta-feira, 9 de outubro, às 9 da manhã, na Unidade Demonstrativa, que é uma parceria entre Emater RS Ascar, Sindicato Rural, Sindicato dos Trabalhadores Rurais e Secretaria Municipal de Agricultura. A unidade fica dentro do Parque de Exposições Francisco Simões Pires, onde será realizada a feira. A programação contará com 6 estações experimentais, com a Estação 1, o tema Manejo de Adubação para Piscicultura, na Estação 2, Produção de Hortaliças em Bancada, Estação 3, Manejo de Pastagens, Estação 4, Secagem, Armazenagem e Classificação de Grãos, Estação 5, Produção de Mudas de Hortaliças em Baldes e Estação 6, Plantas de Cobertura e seus Sistemas Radiculares para Estruturação do Solo. A unidade demonstrativa estará aberta para visitação e orientações durante os 3 dias de feira, destacando também as atividades Relógio do Corpo Humano de Plantas Bioativas e Fruticultura. Da Rádio Cotricel de São Cepé, Zizi Machado.
1: Obrigada, Zizi. Fechando o giro pela rede, a gente vai a Agudo, onde avançam os trâmites para a abertura da Escola Família Agrícola Centro, prevista para 2027. A unidade deve ser a 5ª desse modelo no Rio Grande do Sul e terá como foco a formação dos filhos de agricultores com ensino médio e qualificação técnica mais perto das famílias. Quem traz as informações é Rafael da Silveira Rosa, da Rádio Integração de Restinga Seca.
9: Integrantes da comissão organizadora da Escola Família Agrícola Centro, EFA Centro, sediada no município de Agudo, na região centro do estado, estiveram reunidos esta semana para debater e discutir sobre os trâmites legais para que o educandário entre em atividade no próximo ano, como informa Lisandro Montanher, membro da comissão de implementação da escola.
10: A EFA Centro será a 5ª Escola Família Agrícola no estado do Rio Grande do Sul. Hoje nós temos em Santa Cruz, Vale do Sol, em Caxias do Sul e no município de Canguçu. Estamos aí nessa luta aí já de 3 anos de burocracia para fazer com que a escola abra em 2027. E estamos aí há 3 anos já brigando com a burocracia para que seja colocada em prática, para que os filhos dos nossos agricultores tenham a oportunidade de estudar perto da sua família, porque hoje se vê assim dos nossos vizinhos municípios, os próprios filhos dos nossos produtores indo a São Vicente, sai formado do ensino médio e sai com formação em técnico em agropecuária.
9: Especial para o Campo Notícias da Rádio Integração de Restinga Seca 98,5 FM, Rafael da Silveira Rosa.
1: Obrigada, Rafael. A gente fecha o terceiro bloco depois de passar pela agenda e pelas notícias que chegam diretamente das regiões. Na volta, um dos assuntos da semana ganha mais um tempo para contexto, explicação e análise. O último bloco tem a entrevista da semana.
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11: 5h48.
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11: 5h51.
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1: Estamos de volta para o último bloco do Campo e Notícia. Depois de uma edição com muitos números, movimentos e decisões importantes para o agro, agora a gente abre espaço para aprofundar um dos temas que merece uma conversa mais longa. Uma produção da Agroeffective em parceria com a RádioSul.net, com o apoio de Sindag, o Sindicato Nacional da Aviação Agrícola, Senar, conhecimento que movimenta o agro, e BASF, soluções para a agricultura juntos pelo seu legado. Seguimos com o Campo em Notícia. 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Poatã de São José do Ouro, Fandango de Cachoeira do Sul, Soledade de Soledade, Cidade de Cacique Dobre, Integração de Restinga Seca, Minuano de Alegrete, Delta Difusora de Bagé, 96 FM de Uruguaiana. Nosso muito obrigado a cada emissora que faz parte dessa caminhada junto com o agro.
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1: Da alimentação vai mobilizar o Rio Grande do Sul com atividades sobre segurança alimentar, sustentabilidade e o direito ao acesso a alimentos saudáveis. A extensionista rural, social e nutricionista da Emater, Leila Ghisoni, explica a proposta da programação, o papel da extensão rural e as ações previstas entre os dias 12 e 18 de outubro. A entrevista é de Nestor Tipa Júnior.
12: A gente vai conversar agora aqui no programa O Campo e Notícia com a extensionista rural social e nutricionista da Emater Ascar, a Leila Ghisoni. Leila, prazer tê-la conosco aqui no programa.
13: Prazer é meu, olá.
12: Bom, Leila, nós estamos aí diante aí de uma semana da alimentação, né? Uma data que sempre é importante, que que é trabalhada aí por diversos órgãos, e a Emater também sempre fazendo ações aí. Qual é a proposta desse ano e o que, que a Emater pretende levar para o público nessa Semana da Alimentação?
13: Então, explicando um pouquinho do que se trata essa semana, né? Primeiro, para as pessoas conseguissem integrar essa semana, ela é promovida por 5 entidades, instituições promotoras, a Emater, o CRM2, o FESANS, o CONSEA e a CAISAN, representando o governo do estado. Então, essas 5 entidades, elas promovem, mobilizam essa semana. E tem algumas programações, então, que são organizadas por essas 5 instituições, mas em todo o estado acontecem eventos, né, que não é só da Emater, junto às gestões municipais, né, às entidades locais. E essas, esses municípios, eles podem, então, inscrever atividades alusivas a essa semana. Ela sempre acontece perto do dia 16 de outubro. Então, esse ano é de 12 a 18 de outubro. E por que o dia 16? Porque é o Dia Mundial da Alimentação, instituído pela FAO, né? Esse ano, então, o tema dessa semana é Inovar Hoje para Nutrir o Amanhã. Então, todas as atividades, eventos, seminários, palestras, oficinas, eventos de todos os formatos, eles buscam, então, discutir sempre em torno da temática do ano. Mas, para além disso, a gente sempre busca a questão da segurança alimentar, né, e soberania alimentar. Então, a Emater, ela sempre estimula mais como uma entidade organizadora, ela sempre, né, não só na Semana da Alimentação, ao longo do ano, se trabalha esse tema da segurança e da soberania alimentar.
12: A gente até fala justamente sobre isso, né, a segurança alimentar, né, a importância disso, como é que isso pode ser trabalhado de forma prática no dia a dia, não só das famílias, que são as consumidoras, mas também desse produtor, que é o que provê esse alimento.
13: Justo. A gente sempre busca, né? Então, como eu falei, na questão da produção sustentável, né? As formas de produção desse alimento sejam produzidos de uma forma saudável, né? Então, os alimentos orgânicos, aí buscando respeitar também a natureza, os ciclos, né? E também os alimentos da época, né? Então, escalonando, né, esses alimentos, primando pelos alimentos da época, então respeitando, né, também toda essa questão da sustentabilidade da natureza, como a natureza oferta, né, esses alimentos. Então, os métodos de produção, né, e buscando nessa cadeia toda até chegar no consumidor, para que também o consumidor busque comprar direto de quem produz, a exemplo das feiras, né. Isso também é uma questão sustentável, buscar os alimentos de produção local, né, os alimentos daquele período, né, daquela época. Isso tudo, então, favorece, né, essa questão da segurança e da soberania alimentar. Para dentro do nosso dia a dia, né, na nossa casa, digamos assim, né, eu brinco de dizer a cozinha para dentro, né, a gente buscar, então, primeiro comprar de quem produz, mas também quando a gente busca diversificar nossa alimentação, também a gente está contribuindo, né, para nossa própria alimentação saudável. E mesmo também produzir o que a gente consegue. Se tu tem um espaço, um vasinho dentro de casa, tu pode produzir o teu tempero do dia a dia, né? Então, essas práticas também, que é dentro do que é do nosso, do que é permitido, possível no nosso dia a dia, a gente vai estar contribuindo, né, não só para a nossa própria alimentação, mas também para construir, né, a sustentabilidade nessa produção de alimentos e o acesso a alimentos seguro e saudável.
12: E em relação até ao papel de vocês, da Extensão Rural, da Assistência Técnica, também no fomento a esse tipo de atitude, como é que vocês também trabalham isso nesse dia a dia?
13: Isso assim com o nosso público que a gente assessora, né, na Emater, lá em loco, nos municípios, isso tudo é trabalhado em grupos, através de visitas também nas propriedades, né, se identifica o que é possível, né, as pessoas melhorarem na produção, né, ou ter uma horta, pelo menos, né, e não produzir só um tipo de alimento, né, para comercialização, mas também para o consumo, para o autoconsumo. Então, isso tudo é trabalhado junto às famílias, diretamente lá, dos públicos que a gente assessora.
12: Leila, quero agradecer desde já a disponibilidade de estar aqui com a gente, falar sobre esse assunto tão importante que é a alimentação, a soberania alimentar, e parabenizá-los aí pelo trabalho e por toda essa programação. Muito obrigado.
13: Muito obrigada e participem.
1: Obrigada, Nestor. 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Assim a gente chega ao fim de mais uma edição do Campo e Notícia. No próximo programa, a nossa equipe estará em Dom Pedrito para blocos especiais diretamente da Farm Show, com entrevistas, notícias e os principais movimentos do evento. Uma produção da Agroeffective em parceria com a RádioSul.net, com apoio de Sindag, o Sindicato Nacional da Aviação Agrícola, Senar, conhecimento que movimenta o agro, e BASF, soluções para a agricultura juntos pelo seu legado. Obrigada pela companhia e até o próximo Campo e Notícia.
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11: 6 horas.
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18: 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Bom dia, meus irmãos e irmãs, filhos, querido e povo amado. Hoje, dia 10, sábado, domingo, segunda-feira é feriado. Vamos continuar rezando Nossa Senhora Aparecida. Abençoai o Brasil, os governantes, os governados, o povo de Deus. Abençoai, Mãe, principalmente os jovens, as crianças, em nome do Pai, do Filho e do Espírito Santo. Amém. Nossa Senhora da Conceição Aparecida, Mãe de Deus, Rainha dos Anjos, Advogada dos Pecadores, nesta manhã, a invocamos sendo padroeira do Brasil, de todos os brasileiros. Ó refúgio e consolação dos aflitos e atribulados, Nossa Senhora Aparecida, cheia de graça e de bondade, lançai sobre nós, brasileiros, devotos, um olhar favorável, para que sejamos socorridos por vós em todas as necessidades em que nos acharmos. E de modo particular, nesta manhã, faço o meu pedido. Nossa Senhora Aparecida, padroeira do Brasil, animados e com confiança a vós recorremos, tomando-vos para sempre como nossa mãe, nossa protetora, consolação e guia, esperança e luz na hora da morte. Nossa Senhora Aparecida, padroeira do Brasil, livre o Brasil de tudo o que possa ofender ao vosso Santíssimo Filho Jesus. Nossa Senhora, Mãe Aparecida, preservai-nos de todos os perigos da alma e do corpo. Dirigi-nos, ó Mãe, em todos os assuntos espirituais e temporais. Livrai-nos da tentação do demônio. Nossa Senhora Aparecida, padroeira, fazei que, trilhando o caminho da virtude, possamos um dia ver-vos e amar-vos na eterna glória com teu Filho. Nossa Senhora Aparecida, rogai por nós. Nossa Senhora Aparecida, intercedei por nós. Nossa Senhora Aparecida, fazei-nos dignos das promessas do teu Filho. Pai nosso, que estais no céu, santificado seja o vosso nome. Venha a nós o vosso reino. Seja feita a vossa vontade, assim na terra como no céu. O pão nosso de cada dia nos dai hoje. Perdoai-nos nas nossas ofensas, assim como nós perdoamos a quem nos tem ofendido. E não nos deixeis cair em tentação, mas livrai-nos do mal. Ó Deus, por intercessão de Nossa Senhora, a Virgem Mãe Aparecida, abençoai todos os brasileiros, os que vivem ao relento, os desempregados, os doentes. Abençoai o Brasil, as crianças, os jovens, os idosos, de modo especial as crianças no dia da criança. Nossa Senhora Aparecida, peça a teu Filho que abençoe a água, a roupa dos enfermos, as fotos de família. Em nome do Pai, do Filho e do Espírito Santo. Amém. Nossa Senhora Aparecida, cuidai do Brasil, em especial de nossas crianças. Amém.
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Olá, ouvintes, muito bom dia, são 6 horas 9 minutos, estamos iniciando mais um Conexão Agro, neste sábado, hoje 10 de outubro de 2026, excepcionalmente hoje na comunicação de Rafael da Silveira Rosa, estaremos juntos nesta manhã, manhã de sábado, manhã de chuva, chuva que retornou agora pela madrugada, tivemos uma pausa ontem durante o dia, em algumas partes aí da região tivemos chuva à tardinha, também à noite, mas não em toda a região e também não tão forte como já agora pela manhã já tivemos essa pancada ali na faixa das 5 horas, entre 5 e 5 e meia da manhã, chovendo forte, trovejando bastante aqui em Restinga Seca e desta forma também boa parte, em praticamente boa parte da nossa região centro também. 6 horas 10 minutos, 6 e 10 é o Conexão Agro que chega aos sábados pela manhã, 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manhãs, sempre aos sábados, destacando a boa música do Rio Grande, também a informação importante, informação esta que você confere sempre aos sábados pela manhã, aqui na sua rádio Integração de Restinga Seca. Lembramos que os ouvintes aqui sempre participam e são sempre bem-vindas também as suas mensagens pelo 3261-1270. É o WhatsApp que você manda seu recado, é o 3261-1270. 17 graus é a temperatura, chove fraco neste momento e teremos nesta manhã informações também referentes à Expofeira Agropecuária de São Cepé, que iniciou ontem, 51ª edição, iniciando ontem em São Cepé, segue no dia de hoje, segue para amanhã, e outros eventos que também marcam e movimentam a nossa região, aqueles que foram realizados ontem, os que teremos sequência ainda hoje e amanhã, por exemplo, aí a Fena Riso lá em Silveira Martins, grande festa nacional do risoto colonial, que iniciou ontem e que segue hoje, segue amanhã. Então, quem quiser saborear um bom risoto, com toda aquela gastronomia farta, com toda aquela hospitalidade, vá a Silveira Martins no dia de hoje ou para amanhã, e assim será sempre muito bem acolhido lá também pelos amigos de Silveira Martins, que estão conosco aí no dia a dia, na sintonia aqui da Rádio Integração. 6h12, 6 horas 12 minutos, teremos agora Délcio Tavares cantando Morena, Orvalho dos Meus Poemas, e na sequência, o Dante Ramon Ledesma. São as duas que você ouvirá aqui na integração. Quando são 6 horas 12 minutos, 6 e 12, temperatura em Restinga Seca nos 17 graus. É o bom dia do Conexão Agro nesta manhã.

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0: Agora são 6 horas 26 minutos, 6h26, hoje é sábado, estamos nesse dia 10 de outubro, final de semana, segundo final de semana deste décimo mês. Hoje estamos finalizando a 41ª semana deste ano e chegando ao dia de número 283, 82 dias para finalizar o 2026. Estamos aí no outubro e os parabéns aos aniversariantes, felicidades aos amigos e amigas que celebram o seu dia, que assim comemoram essa data da vida, a data de nascimento, a data em que celebramos aí mais um dia de vida. Então parabéns a todos os aniversariantes de hoje, de amanhã, os abraços aqui da Rádio Integração, em especial aqui do Conexão Agro, que neste sábado, excepcionalmente, estamos aqui comunicando com vocês. Rafael da Silveira Rosa, Paulinho Salerno, que hoje seguiu aí com suas atividades e também junto às suas atividades profissionais também, conosco então nesta manhã, logo mais participando, mas não aqui na apresentação, neste sábado, hoje dia 10 de outubro. E a nossa saudação a todos que participam, para quem já manda aqui seu recado e o WhatsApp, a gente já vai atualizando também aqui as manifestações que chegam pelo 3261-1270. Para quem manda aqui o recado, o amigo Jair Ferreira Machado, que manda um bom dia. Bom dia a todos aqui do Conexão Agro, chove na Terra Fofa, bom final de semana. Valeu, valeu, amigo Jair Ferreira Machado, conosco aí sempre na sintonia aqui da Rádio Integração. Agora são 6h28, 6 horas 28 minutos. E você manda seu recado, participa com a nossa programação. E a gente traz também um resumo do tempo. Luiz Fernando Nartigal nos traz aí as informações referentes ao final de semana, que teremos então neste sábado, amanhã, domingo, chuva já presente então aqui em Restinga Seca, em boa parte da região. Luiz Fernando.
1: No sábado, nós teremos o dia começando com instabilidade forte, porque entre a madrugada e manhã de sábado ainda tem risco para chuva forte, né, com raios, trovoadas. Só que ao longo do sábado essa instabilidade enfraquece bastante.

0: e pode ter alguma precipitação na região. Uma precipitação irregular, mal distribuída, os volumes não são altos, mas pode ter alguma chuva passageira no decorrer da tarde para a noite da segunda-feira, feriado.
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2: Seis horas mais 28 minutos, 6:28 foi a previsão do tempo, as informações que tivemos através da Metsu Meteorologia, Luiz Fernando Nartigal, que participa de segunda a sexta, sempre às 10 para as 9, nesse horário ele participa ao vivo, traz esse relato em especial para a nossa região, para o nosso município, para a nossa região centro, também sempre fazendo aquela análise aí dos dados, daquilo que choveu, daquilo que foi em relação às temperaturas, o Nartigal participando conosco aí sempre nesses horários. São 6 horas mais 28 minutos, 6:28. A gente destaca também quem mais aqui que manda o recado, o amigo Cláudio Schiffelbein, lá em Agudo. Bom dia, Cláudio. Também bom dia com chuva. Mandou ele ali uma nuvenzinha ali de chuva, né? Destacando ali a chuva que também é presente nesta manhã lá em Agudo. Assim como o amigo Vicente Guerra, também lá na Palma, lá em Santa Maria, também nos acompanha nesta manhã. E a abertura da colheita do tabaco será realizada em Veracruz. Anúncio este foi divulgado pela AFUBRA, então teremos a 8ª edição da abertura da colheita do tabaco, que será realizada no dia 6 de novembro no município de Veracruz. O evento terá como anfitrião o produtor rural Alceu Torquisti, em sua propriedade localizada na linha Progresso. A definição ocorreu durante reunião realizada nesta semana em Porto Alegre, com representantes da Secretaria da Agricultura, Pecuária, Produção Sustentável e Irrigação, da Secretaria de Desenvolvimento Rural, o Sindicato Interestadual da Indústria do Tabaco, Sinditabaco, e também da Associação dos Fumicultores do Brasil, a AFUBRA. Então tivemos esta reunião ainda esta semana, definindo aí esse local que será a abertura do plantio, aliás, a abertura da colheita do tabaco. E participaram deste encontro o secretário adjunto da secretaria, o Antônio Carlos Quadros Ferreira Neto, acompanhado pelo diretor do Departamento de Governança e Sistemas Produtivos, o Paulo Roberto da Silva, o secretário adjunto, o Alexandre Schaefer, também o presidente do Sinditabaco, o Valmor Tessin, e a assessora técnica da entidade, a Fernanda Viana, e pela FUBRA, os integrantes da FUBRA, o Marco Antônio Dornelles e também o Fabrício Morini. Para Dornelles, a abertura da colheita representa mais do que o início para uma nova etapa da safra. Segundo ele, é um momento de valorizar quem está na base de toda esta cadeia, o produtor de tabaco e sua família. São milhares de famílias que trabalham, investem, enfrentam os desafios do clima e o mercado e geram renda, empregos e desenvolvimento em seus municípios. Realizar a abertura da colheita dentro de uma propriedade rural também ajuda a mostrar essa realidade e reforça a importância de continuarmos defendendo e valorizando o produtor, que ele tem sim condições de permanecer no campo e ser justamente também reconhecido pelo seu trabalho. Para Valmor Tessin, presidente do Sinditabaco, mais do que marcar o início da colheita, este momento reforça também a importância do sistema integrado, que tem essa parceria entre o produtor e empresas, de seus principais pilares. É uma relação constituída ao longo de décadas, e planejamento, assistência técnica, transferência de conhecimento e segurança para ambas as partes, que contribuem para a qualidade e sustentabilidade de produção do tabaco aqui no Rio Grande do Sul. Vale lembrar que a abertura da colheita do tabaco, ela integra o calendário de eventos do Estado Gaúcho desde 2017, quando o evento foi realizado lá em Venâncio Aires. Desde então, passou por Canguçu em 2018, Arroio do Tigre 2019, Vale do Sol 2021, São Lourenço do Sul 2022, Rio Pardo 2024 e Santa Cruz do Sul em 2025. Então, este ano, nós teremos lá no município de Veracruz a abertura da colheita do tabaco, que será realizada no dia 6 de novembro, uma sexta-feira, que teremos

teremos este evento, então, lá em Veracruz. Veracruz, que será o município Linha Progresso, interior do município de Veracruz, que vai receber, então, a abertura da colheita do tabaco neste ano de 2026. As participações chegando quando são 6h34, 6 horas 34 minutos. É a Rádio Integração do Restinga Seca e o Conexão Agro neste sábado, hoje dia 10 de outubro. Neste sábado de instabilidade e recebendo aqui as participações pelo 3261-1270. Quem manda aqui o recado, bom dia, sou a Pamela Casper de Lomba Alta. E hoje quero mandar os parabéns para minha mãe, Júlia Moraes Casper, que está de aniversário. Parabéns, parabéns então aqui em especial a nossa ouvinte Júlia, Júlia Moraes Casper, aniversariante de hoje, que recebe aí os parabéns aí da sua filha então, a Pamela Casper, que cumprimenta aí a sua mãe pelo aniversário no dia de hoje. Um abraço então a Júlia, felicidades também por esse dia, por receber também aqui os parabéns, e a gente traz também aqui o parabéns, né, a ela e a todos os demais aniversariantes de hoje, o nosso abraço e os parabéns nesta manhã. Música.

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1: Parabéns! Parabéns, parabéns a todos os aniversariantes. Um abraço. Felicidades aos amigos e amigas que celebram seu dia neste 10 de outubro. Agora são 6 horas mais 36 minutos, 6 com 36. A temperatura nos 17 graus. Você está com a integração, você está com o Conexão Agro neste sábado. Destacando que hoje também teremos informações agora pela manhã lá de São Cepé, por ocasião aí da abertura. Abertura que foi realizada ontem, abertura oficial da feira, e hoje teremos a abertura do pavilhão da agricultura familiar. Então, outro momento importante, que é sempre realizado ao sábado pela manhã, lá em São Cepé, teremos hoje, logo mais a partir das 9 horas da manhã, estas informações desde São Cepé e a presença da Rádio Integração acompanhando a Expofeira Agropecuária, que chega então à sua 51ª edição lá em São Cepé. 6h37, 6 horas 37 minutos para cantar José Cláudio Machado, Motivos de Campo. Bom dia, região!

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0: Na Rádio Integração, acompanhe agora as informações do Sindicato dos Trabalhadores Rurais de Restinga Seca. O irmão que dirige
1: o trator. Bom dia, companheirada. Bom dia, muito especial para os nossos agricultores e agricultoras e todos aqueles que nos ouvem através da Rádio Integração. Já é de muito tempo que são ouvintes, mas hoje eu vou estender especialmente um abraço, aquele quebra-costela bem chinchado, para a família Falcão. Eles residem em Cachoeira do Sul, do outro lado do Jacuí, bem ali em frente à propriedade da família do nosso amigo Carlão. O seu Auri Falcão, os filhos Paulo Alex, o Thiago, as noras, tudo por ali. Diz que hoje fizeram fazer um mate especial, numa cuia maior, um mate bem tupetudo, para ouvir a Rádio Integração. E nós aqui, então, mexer com eles lá. Grande abraço a essa família conhecida já de muito tempo. 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Companheirada, está ainda confuso com algumas pessoas quanto ao desconto do Fundo Rural na venda do produto, que o desconto é de 1,5%, 1,5%, melhor dizendo, para os agricultores familiares, aqueles que cultivam até 4 módulos, ou então que tenham uma renda bruta anual de até 500 mil reais, que esse aqui é o enquadramento no CAF, que é o Cadastro Bruto Familiar, que nós chamávamos de EDAP uma época. Não é tanto pelo valor dos centavos que diferencia, e sim o enquadramento como segurado especial. Então, preste atenção, porque se não houver um entendimento, procure sempre o Sindicato dos Trabalhadores Rurais. Deixei aqui esse lembrete, porque ainda há um certo desconhecimento de acordo com essa função. E o Fundesa, esse fundo que está descontando, cobrando agora do criador, R$1,33 por animal, declarado lá na inspetoria. Isso é um fundo para quando um animal ter que ser abatido por uma doença, ele pode ser ressarcido, então pago por este fundo. A cobrança, sem atraso, é até o dia 30 de outubro. Também pode chegar no sindicato, que a gente já imprime lá a guia, a pessoa faz o pagamento e está livre dessa ali. E esta semana, então, no dia 6, a FETAG completou 63 anos de atividades, nossa federação, mais de 6 décadas. E agora, então, nós vamos ouvir um áudio do presidente Zanetti, nos contando aí como foi as atividades desta semana que se encerra.
2: Olá, Solon, olá, ouvintes do programa do sindicato. Para mim é uma alegria voltando a falar com vocês. Né, realmente, depois de uma semana aí, depois das eleições, né, ainda há muitas indefinições. A FETAG vem trabalhando no diálogo aí, buscando construir, junto com os novos eleitos, políticas públicas voltadas para a agricultura familiar, a pecuária familiar. Temos ainda a indefinição do segundo turno para presidente. Enfim, mas nós temos que trabalhar, né, buscar sempre o melhor para a nossa agricultura, para a nossa pecuária, para que a gente possa evoluir. Esperamos que os governantes que vão assumir as cadeiras tenham esse olhar diferenciado para a agricultura familiar, que tanto depende da política pública, que tanto depende dos governos, para que a gente possa evoluir. Precisamos ter um crédito mais barato, precisamos ter um seguro agrícola, um proagro que funcione, que quando tenha uma intempérie climática, que quando tenha uma frustração de safra, o produtor, nosso agricultor, esteja amparado com o seguro, porque pode vir a melhor medida para o endividamento, que também não sair, os agricultores vão nos bancos e não conseguem, muitos deles, as renegociações. Então a gente precisa evoluir num seguro que proteja o agricultor. Precisamos também baratear o crédito agrícola para os agricultores, ampliar o acesso ao crédito, enfim, são vários desafios que a gente tem aí pela frente, que a gente precisa buscar construir junto com os novos governantes, com as novas casas legislativas, os deputados que conseguiram se reeleger, os que não conseguiram, os novos que estão entrando, e esse é o papel da FETAG, é isso que a gente vai buscar agora nos próximos dias aí, tá construindo também que tenha um olhar diferenciado aí para a agricultura familiar. Nós defendemos a manutenção aqui no estado da SDR, que é a Secretaria de Desenvolvimento Rural, né, para que a gente possa continuar ampliando e melhorando as políticas públicas para a agricultura familiar. Então a gente vai estar aí sempre vigilante, sempre sugerindo, sempre construindo, propondo para que a gente possa evoluir. Tá bom? Um grande abraço a todos, um excelente final de semana e feriado a todos.
1: Então está aí o pronunciamento do nosso presidente da FETAG, Eugênio Zanetti, tá? Um grande abraço a todos, um excelente sábado, um bom final de semana, bom feriado, bom dia.
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Agora são 6 horas 57 minutos, 6h57. Nós ouvimos aí o Solon, José Solon da Silva, presidente do Sindicato dos Trabalhadores Rurais aqui de Restinga Seca, tradicional espaço que vai ao ar sempre aos sábados aqui pela Rádio Integração. Hoje antecipando um pouco aí em função da retomada, né? Desde ontem já iniciamos aí o horário eleitoral, segundo turno aí para a presidência da República. E os 10 minutos que teremos em instantes. Então agora já a partir das 7 horas da manhã, até 7h10, teremos aí esses 10 minutos de horário eleitoral para destacar também, logo depois, a sequência aqui da programação, as demais participações que teremos aqui no Conexão Agro neste sábado. Hoje dia 10 de outubro. Saudando a todos que estão conosco, nosso muito obrigado aos que participam, já recebendo aqui as mensagens, informando também o quanto choveu. O vizinho Danilo Olcho, há pouco, aqui nos informava que aqui na Rua Augusto Rossi, aqui em frente à Rádio Integração, chuva aí que tivemos neste amanhecer, finalzinho aí da madrugada, início deste amanhecer, registrando 20 milímetros de chuva. Lá em Formigueiro, chuva da madrugada, lá na Pitangueiro, Jair Machado nos informa que por lá foram 15 milímetros de chuva. Então, são alguns pontos aí, são alguns registros do quanto choveu ainda nesta manhã. 6h59, 6 horas 59 minutos, em instantes, horário eleitoral, os 10 minutos que teremos aí o compromisso da rede obrigatória de rádio e televisão, do rádio neste horário pela manhã, da televisão à tarde e à noite, e no rádio também nesses dois horários, né? Tanto aqui às 7 e ao meio-dia.

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Agora são 7 horas 11 minutos, 7 e 11. Nós estamos com o Conexão Agro neste sábado, hoje dia 10 de outubro de 2026. Agradecendo a todos que estão em sintonia, que estão conosco, que estão acompanhando aqui a Rádio Integração nesta manhã. Um abraço aí a todas as comunidades do interior aqui de Restinga Seca e também de toda a nossa região, pelos eventos que teremos também neste final de semana, e logo logo a gente vai destacar também as atividades que serão desenvolvidas aqui em Restinga Seca, tanto na cidade, partindo da cidade amanhã, a Romaria, a procissão de Nossa Senhora Aparecida. Também teremos festa lá na comunidade de São Rafael, interior aqui do município de Restinga Seca. E outras atividades que ainda serão desenvolvidas, Formigueiro, que celebra os seus 63 anos de emancipação político-administrativa. Nosso abraço especial a todos vocês. Daqui a pouquinho a gente já destaca a programação aí destas atividades. Um abraço aí para amiga Rose, todos os amigos lá de São Rafael. Um bom dia a todos vocês. E ela nos informa que por lá registrou 20 milímetros de chuva, hein? 20 milímetros de chuva lá em São Rafael. Um abraço aí aos amigos que estão conosco. E lembramos que amanhã tem a programação lá festiva, a programação que inicia às 10 horas da manhã com a missa festiva. Ao meio-dia será servido o almoço ao valor de R$ 55,00, aquele almoço que conta com aquele belo cardápio, aquele ótimo, delicioso risoto. Risoto este que é tradicional lá da comunidade de São Rafael. Também aquele baita churrasco, né? Churrasco de gado, porco, galeto, aquele galeto sempre bem temperado, maionese, saladas verdes, pão e aquelas cucas deliciosas que também serão servidas por lá. Então, servido no buffet, e haverá também a tenda de doces e tortas. Inclusive a Rose já nos envia aqui algumas imagens das tortas que já estão lá prontas para amanhã serem também comercializadas, né? O pessoal, depois que almoça, sempre gosta ali de saborear uma boa fatia de uma torta ou levar para casa. Enfim, né? Estão lá preparadas para amanhã servir ali depois do almoço, depois do momento da missa ali, da celebração, também lá em São Rafael, no dia de amanhã. Um abraço aí à comunidade, a todos os moradores, às famílias que nos acompanham por lá. Nosso muito obrigado aí pela companhia de todos vocês. 7h14, 7 horas 14 minutos. Para quem está nos acompanhando hoje, estranhando aqui a comunicação, comunicando com vocês, Rafael da Silveira Rosa. Hoje Paulinho Salerno não pode estar conosco, né? Mas sábado que vem estará aqui comunicando, estará aqui levando o recado e sempre a participação, ou também participando conosco logo mais aqui do programa. Sempre uma satisfação em levar aqui a mensagem aos ouvintes através do Conexão Agro, que leva o recado, leva a informação até você. 7h14, e também com a música, também a música que é presente e é sempre presença aqui durante a nossa programação. E agora nós teremos o Nenito Sarturi e Annelise Severo cantando Para o Nosso Amor. Bom dia, região!

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0: Muito obrigada.
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Agora são 7 horas mais 27 minutos, 7:27, você ligado com a integração. Temperatura, estamos aí na marca dos 17 graus nesta manhã. Hoje é sábado, hoje dia 10 de outubro. Cumprimentando os amigos e amigas que estão conosco, que estão em sintonia, aos que estão participando, mandando também seus recados aqui em relação ao quanto choveu. Há pouco aí recebemos o telefonema do amigo Jurandir Guedes lá no Pedregulho. Bom dia, seu Jurandir. Aí no Pedregulho, 30 milímetros de chuva, hein? Registrado aí pelo Jurandir lá no Pedregulho, 30 milímetros. Um abraço aí aos amigos que estão conosco nesta manhã, neste amanhecer de sábado, aos moradores lá da Colônia Diniz, também lá na Saúde. Enfim, por todo o interior aqui de Restinga Seca, lá em Lourdes também vai um abraço. Nosso abraço também a todos vocês aí do Balneário das Tunas, aí da localidade da Aparecida também, que amanhã tem festa, amanhã tem a programação da Padroeira do Brasil, Nossa Senhora Aparecida. Agora no dia 12, segunda-feira, esse é o dia, mas aqui em Restinga Seca se tem sempre essa programação que é realizada no domingo, com a tradicional procissão, caminhada que sai às 7 horas da manhã, aqui em frente à Igreja Matriz, Sagrado Coração de Jesus. E ao longo da avenida, ao longo do caminho, muitas pessoas vão somando-se à caminhada e formando também aquela grande caminhada, aquela grande romaria que se tem até Aparecida, no interior aqui de Restinga Seca. Então amanhã aí que teremos esta procissão e a missa campal lá no local. Amanhã tem previsão de tempo bom, não que a chuva não seja tempo bom, mas a chuva também para eventos ao ar livre acaba atrapalhando um pouco, né? Então amanhã não tem previsão de chuva, e assim teremos também a missa campal no dia de amanhã. Padre Wilson Venturini, um abraço também à comunidade lá da Capela São Paulo, que estão aí parceiros também organizando toda essa parte aí dos doces, também daquela parte de comercialização aqui na cidade, e também aquilo que será comercializado no dia de amanhã lá na Aparecida. Nosso muito obrigado aí pelo carinho de todos vocês. Amiga Denise, sempre na sintonia aqui da integração, um abraço, um bom dia a todos vocês que estarão participando aí, já estão participando, né, dos preparativos.

Registrado então agora da madrugada do amanhecer, 20 milímetros de chuva. Previsão de pancadas de chuva ainda hoje, mínima de 16, máxima de 22. Amanhã tempo nublado com algumas aberturas de sol, períodos de nublado, mínima de 14 e máxima de 20 graus. É o que teremos então para amanhã. Um abraço, amigo Ari, senhora Iluca também conosco, dona Ivani. Amanhã aqueles que ficam pela cidade, né? 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Aquele galeto também, aquela polentinha, a maionese, o risoto. Ô, oh, Ari Luca, aí um abraço. Dona Ivani também, um bom dia. 7:30, 7 horas mais 30 minutos. E você ligado, ligado com a integração, amigos de Formigueiro que celebraram ontem 63 anos do município. No dia de ontem, então, Formigueiro comemorou os 63 anos e programação que teremos ainda hoje para ser destacada é a programação que fará aí através do colega Francisco Bolzan, que logo logo traz aí as informações também nesta manhã. 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É o Oktober que já iniciou lá em Santa Cruz do Sul e a FUBRA presente com a sua casa ao longo da história da Festa da Alegria. A FUBRA, que é patrocinadora prata desta edição, terá novamente seu espaço no coração do Parque do Oktober, conhecido pela beleza, pelo cuidado na decoração e por atrair também visitantes ao longo de toda a programação. Neste ano, um dos principais destaques é a comemoração dos 35 anos do programa Verde é Vida. Na tradicional casa típica, no estilo enxamel, o público poderá conhecer também a trajetória do programa, suas ações, suas atividades desenvolvidas ao longo de mais três décadas junto às escolas e às comunidades com foco na educação socioambiental e rural. E tantas atrações então que teremos aí junto ao Oktoberfest lá em Santa Cruz do Sul e a presença da FUBRA, que é parceira também conosco, é parceira aqui da Rádio Integração na divulgação, nos eventos, nossa parceira e patrocinadora âncora aí no Olho Vivo, a FUBRA sempre com você, parceiros aqui de nossa programação. 7 horas mais 31 minutos, 7:31, você ligado, ligado aqui na Integração, acompanhando aqui o Conexão Agro neste sábado. Desejando a todos um ótimo sábado, desejando um bom trabalho aos amigos que estão aí com suas atividades para serem desenvolvidas também neste sábado. Um bom dia lá para o amigo Carlos Erert, seu Carlos, dona Rejane também, nosso muito obrigado pela companhia, já participando conosco, já mandaram aqui seu bom dia também, a participação e os recados que chegam pelo 3261-1270, 3261-1270. É o recado, é a mensagem que chega também através do WhatsApp aqui da Rádio Integração. Professora Rosânia Santos, também um abraço. Lá pro amigo João, também um bom dia. Bom dia também lá pro amigo Amaral. Bom dia, Amaral. Um abraço aí para ti, para toda a família também, os amigos lá da Loja Vargas, Casa e Construção, que também sempre estão conosco aí na sintonia. Um ótimo sábado a todos vocês. 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É Sicredi também na parceria aqui do Conexão Agro. 7:34, 7 horas 34 minutos. Vamos com Claudir Gomes, Picasso Velho, cantando na integração. Bom dia, região! Música.

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0: Agora são 7 horas 46 minutos, a temperatura em Restinga Seca, estamos aí na marca dos 17 graus e meio, hoje é sábado. 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São 7 horas 46 minutos, 7h46. A gente traz também aqui a participação dos ouvintes, a manifestação aqui dos ouvintes que estão conosco. Quem manda aqui um recado também está de passagem aqui por Restinga Seca, o amigo Elson Roberto Casanova Giuliani. Elson, bom dia!
1: Bom dia, Rafael. Bom dia, amigos, ouvintes da nossa Rádio Integração. Passando aqui para o Restinga nesse momento, rumo a Santa Cruz. Um abraço aí, os amigos aqui de Restinga Seca.
0: Um abraço, abraço, Elson. Boa viagem. Obrigado aí pela sintonia. Tá conosco, tá acompanhando aqui a Rádio Integração. Bom dia, uma boa viagem. Os amigos que estão aí rumo a Santa Cruz, né? Quem vai lá na Oktoberfest também, ou para alguma outra atividade aí em Santa Cruz do Sul. Nosso muito obrigado aí pela companhia dos amigos. O Janone Silva também manda aqui seu bom dia. Fala, Janone.
2: Bom dia, Paulinho. Os ouvintes da Rádio Integração aí. Bom dia. E aqui tá o Nono estufando a camiseta no cabo da pá, esgotando.
0: Um abraço aí pro amigo, bom fim de semana, os amigos que estão conosco também na sintonia participando. 3261-1270, 3261-1270, é o WhatsApp que recebe aqui o bom dia, recebe também o seu recado aqui nas manhãs da Rádio Integração. Lembramos que amanhã também tem festa de Nossa Senhora Aparecida lá no Santuário, capela lá na comunidade de Santuário, também teremos aí a programação que será desenvolvida amanhã lá no Santuário. Um abraço aí aos amigos lá da comunidade organizando. Teremos então a celebração ao meio-dia e depois segue a programação ali junto ao salão, o almoço, enfim, todas as atividades que por lá serão desenvolvidas no dia de amanhã lá no Santuário. Amanhã, festa de São Rafael, também lá na comunidade de São Rafael, interior aqui de Restinga Seca. Na comunidade de Aparecida, interior aqui de Restinga Seca, a procissão saindo às 7 horas da manhã, sai aqui de frente à Igreja Matriz, Sagrado Coração de Jesus, e é sempre importante, né, que as pessoas façam a caminhada com todos os demais, né? Claro que a gente sabe que tem muitas pessoas que já vão um pouco mais à frente, ou já saem um pouco mais cedo, ou vão sozinhas ou em grupos menores, mas é sempre importante o pessoal deixar para ir no grupo maior, né? Porque ali se tem a guarnição por parte da Brigada Militar, da Polícia Rodoviária Estadual, que vão como batedores também à frente da procissão e organizando mais então esse trajeto e dando aquela segurança, digamos assim, para os veículos que transitam, né? Porque a procissão ela ocupa ali o espaço da rodovia, não tem acostamento, então é necessário que se tenha aí o extremo cuidado por parte dos pedestres e principalmente dos motoristas, por conta aí dessa data, desse evento já tradicional que se tem aqui em Restinga Seca. Então, a procissão de Nossa Senhora Aparecida que teremos amanhã. E o que teremos também, o que teremos aqui de informações, o pioneiro no cultivo da soja, o Rio Grande do Sul, que segue aí com uma condição ainda da safra, com os números da safra 2025-2026, que conquistou a vice-liderança na produtividade entre todos os 22 estados produtores, à frente apenas do Amapá, que plantou 12 mil hectares, 560 vezes menos que a extensão gaúcha, de 6,73 milhões de hectares. No ciclo anterior, o Rio Grande do Sul obteve a mais baixa performance entre os integrantes da cadeia, cujo PIB nacional pode superar os 662 bilhões neste ano. Os produtores gaúchos, neste ano, colheram a média de 2,769 quilos por hectare, em torno de 46,15 sacas na safra mais recente. Já na anterior, apenas 2.342 quilos, 39,2 sacas. Enquanto isso, a média nacional em 2025-2026 atingiu 3.622 quilos hectare, cerca de 60,36 sacas, com destaque ao desempenho baiano. O campeão com 4.260 quilos, 71 sacas e o principal produtor, Mato Grosso, com 3.669 quilos, em torno de 66,15 sacas, conforme dados da Companhia Nacional de Abastecimento, a Conab. Portanto, em tese, a performance gaúcha fosse igual à nacional, teria sido colhidas então 24.971 milhões de toneladas no estado, ou 28.665 milhões caso o Rio Grande do Sul repetisse a eficiência baiana. No entanto, o volume que entrou nas colheitadeiras foi de 18,632 milhões de toneladas. Esse baixo desempenho impacta em toda a cadeia do principal produto agrícola gaúcho. Perde o produtor, que gera menos renda, perde o comércio logo pela menor circulação de dinheiro e perde também a sociedade com a queda da arrecadação de impostos que poderiam ser revertidos em demais serviços também para toda esta infraestrutura. São 7 horas mais 50 minutos. Esse balanço aqui em relação à soja é reportagem que também o Correio do Povo apresenta para esse final de semana, porque o Rio Grande do Sul segue ou é vice-lanterna em produtividade da soja safra 2025-2026, o estado que só conseguiu desempenho superior à sojicultura do Amapá e as frequentes estiagens que prejudicaram o desempenho. Mas, enfim, são esses os dados e assim esperamos que tenhamos aí pela frente nessa retomada da produtividade e, lógico, isso revertendo também em números para o Rio Grande do Sul. São 7h52, 7 horas 52 minutos e meio, a temperatura nos 18 graus. Quem mais aqui participa conosco? Bom dia, Dona Maria de Lourdes, Sr. Luiz Francisco Bizunin também nos acompanham. Um ótimo sábado aí para os amigos. Nosso muito obrigado aí pela companhia também de todos vocês que nos prestigiam, que nos acompanham também pelo rádio, aos que estão conosco aí através dos aplicativos. Fica aí também o abraço aqui da Rádio Integração. Hoje segue, lá em Silveira Martins, a programação da Fena Riso, a Festa Nacional do Risoto Colonial, que iniciou ontem. Hoje, muitas atrações a partir do meio-dia, junto ao Salão Paroquial, junto ao espaço ali do Centro Histórico de Silveira Martins, que recebe aí, já recebeu ontem à noite um grande público. Hoje certamente vai se repetir também toda essa presença do público no dia de hoje e amanhã também aí com o encerramento, e prometendo aí tempo seco para o dia de amanhã. Hoje o tempo já melhora, né? Já teremos aí a melhora do tempo também para o dia de hoje. Amanhã também o tempo dando essa garantia para aqueles que queiram se deslocar aí pela região, e o convite também para aqueles que desejam ir para São Cepé, lá para a Expofeira Agropecuária lá de São Cepé, que também está em andamento, e logo mais também estaremos por lá. Quem deseja aqui um bom dia também, bom dia, ótimo final de semana, amiga Luciane Machado, bom dia Luciane, bom dia pro Loi também, nosso muito obrigado aqui pela sintonia, nosso muito obrigado por estarem conosco também aqui na programação da Rádio Integração. A professora Rosânia também nos confirmando, né? Sempre conosco aí, acompanhando ela. E o amigo João também, um abraço. Obrigado aí pela sintonia de todos vocês. E um bom dia também ao casal aqui, os nossos vizinhos aqui da Rua Augusto Rossi, seu Alvonir, dona Marlise, que esta semana comemoraram estão quase aí nos 50 anos, né? Pelo que eu vi nas redes sociais, 47 anos de união matrimonial. Um abraço então ali, o senhor Alvonir, dona Marlise, também conosco, acompanhando sempre aqui a Rádio Integração. Bom dia a todos vocês. E o bom dia também do Darcy Penteado. Ô Darcy, aquele abraço pro amigo, um ótimo sábado, um bom fim de semana, na sintonia aqui da Rádio Integração, um belo sábado. Lá na parte alta da cidade, lá na rua Teodoro Marchetti, também nos acompanha a dona Ana Rita, seu Adão Gineto, também um abraço, bom dia tia. Dona Ana Rita também sempre na sintonia aqui da Rádio Integração. Seu Adão também, um bom dia, um bom chimarrão. a vocês que estão conosco, que estão em sintonia aqui de nossa programação. Então, vamos de música, senhor Leonardo Fontana, que logo logo assume também os trabalhos de áudio. E é com eles, o Grupo Carqueja. Antes aqui, um abraço também lá pro amigo o Rogério Pendeza, também conosco, N Chimarrão. Bom dia, amigo Pendeza, também na sintonia aqui do programa. Um bom dia aos amigos que estão conosco. 7h56, Grupo Carqueja, não te anseia, bom dia!

0: amigo Robson Garcia por essa quarteada. Um abraço do Grupo Carqueja.
1: Eu que agradeço a gauchada magnífica do Grupo Carqueja aí pelo convite. Um baita abraço, graças a Deus. Tamo junto, Galchão.
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0: 8h08, 8:08 é a Rádio Integração e estamos no Conexão Agro. Conexão Agro deste sábado, desejando a todos um ótimo dia, um excelente final de semana. Aos amigos que estão conosco, que estão em sintonia aqui da Rádio Integração de Restinga Seca, acompanhando também a nossa programação, acompanhando aqui as informações deste sábado. É a Rádio Integração que deseja um belo dia, deseja também um bom trabalho àqueles que estão aí com suas atividades para o dia de hoje. E quem manda aqui o seu recado, bom dia família Integração, manda um abraço aí para os amigos de Vila Rosa, o Jurandir Carvalho lá de Florianópolis. Bom dia, Jurandir, obrigado aí pela sintonia do amigo, também conosco acompanhando aqui a Rádio Integração. Bom dia, um excelente sábado, os amigos aí de Florianópolis, né, lá na capital lá de Santa Catarina, e com suas ligações, né, os amigos que têm aí seus familiares aqui em Restinga Seca também, nosso muito obrigado aí pela companhia de todos vocês. O Ivan Machado também está conosco. Oi, Ivan, dá o recado também nesta manhã, bom dia.
1: Bom dia, meu amigo Rafael, como é que tá o amigo, tudo bem? Depois dessa chuvarada de novo, outro dia com chuva, começou de madrugada e parou a recém aqui, não sei se Restinga choveu. E eu tô aqui escutando o programa aí que tu tá fazendo aí. Toca pra nós aí, Davi Menezes Júnior e o peão do meu Bagé. Um abraço.
0: Olha aí, Ivan, um abraço, Ivan Machado. Quero ouvir então, peão do meu Bagé. Vamos pesquisar aqui. Oi, Ivan, um abraço aí pro amigo. Tá acompanhando aqui a Rádio Integração, acompanhando então aqui os 98,5 FM. A gente tem aqui essa música, tem ela com o Luiz Carlos Borges e o Mauro Ferreira. Então vamos com eles então, já de imediato aqui atendendo ao pedido aqui do amigo Ivan Machado. Tá ligado conosco, acompanhando a Integração. Bom dia, Ivan, bom dia a todos os demais amigos do interior, cidade, Restinga Seca e região. Conexão Agro, são 8:11, temperatura em Restinga Seca, estamos aí na marca dos 18 graus.

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0: Agora são 8:22, 8:22 e a temperatura nos 18 graus. Logo mais teremos Francisco Bolzano no continuidade aqui a programação. Programação deste sábado com o Formigueira Notícias, que ontem celebrou aí os 63 anos em emancipação político-administrativa, o município de Formigueiro. Logo mais então, Formigueira Notícias, Francisco Bolzan e os destaques, as participações nesta manhã. E você vai mandando um recado, vai mandando aí seu bom dia pelo 3261-1270. Hoje estamos aqui na comunicação, Paulinho Salerno não pôde estar conosco hoje, né? Então aí com os cuidados a mais com a pequena Antônia, mas a Antônia aí tá meio gripadinha no dia de hoje, então, mas o Paulinho e a Nayane estão aí com todo cuidado com ela, então por esse motivo hoje o Paulinho também não pode estar conosco aqui na comunicação aqui do Conexão Agro. E logo mais teremos então a abertura aí do Pavilhão da Agricultura Familiar lá em São Cepé. Ontem foi a abertura da feira, grande evento que segue ainda hoje durante todo o dia, também segue para o dia de amanhã. E em relação ao tempo, aí o tempo também estará favorável para que as pessoas possam aproveitar, e eventos e festividades são muitas e inúmeras que teremos aí pela região. Por exemplo, hoje segue lá em Silveira Martins a Fena Riso, que iniciou ontem, segue hoje durante a tarde, né, da tarde para a noite, a partir do meio-dia, que teremos as atividades lá na Fena Riso, lá em Silveira Martins, ontem com um público que superou as expectativas. Prefeito Sadi e toda a equipe lá, todos os organizadores, muito contentes com um público maravilhoso que ontem compareceu lá em Silveira Martins. E sem dúvida, hoje também teremos um baita movimento, assim como promete também para o dia da manhã. Amanhã teremos também aqui em Restinga Seca festividades em honra à Nossa Senhora Aparecida, padroeira do nosso país, nosso Brasil. Então a procissão saindo amanhã de manhã, 7 horas, aqui da Igreja Matriz, seguindo até a localidade de Aparecida. A Rádio Integração transmite a Missa Campal amanhã pela manhã. Amanhã também teremos a festa lá na comunidade de São Rafael, Arcanjo São Rafael. Também um abraço aí aos amigos e amigas que já estão por lá organizando toda a parte ali da alimentação, também a parte da celebração que teremos amanhã lá, festiva, às 10 horas da manhã. E um bom dia especial à comunidade de São Rafael, interior aqui de Restinga Seca, que sempre recebe tantos visitantes, tanto aqui da cidade, das comunidades ali próximas também, Três Vendas, pessoal de Polesine que também vai lá prestigiar. Um abraço aí, São Rafael. E amanhã também teremos festa de Aparecida ali no Santuário. Um abraço aí à comunidade do Santuário, também recebendo aí um bom público durante a missa, depois ali na programação do almoço e as atividades que seguem também ao longo do dia de amanhã lá em Santuário, interior aqui de Restinga Seca. A gente traz agora informações da agência AgroEffective, porque mudanças ambientais e mineração entram no debate das escolas agrícolas aqui no Rio Grande do Sul. Quem destaca esta informação é o Nestor Tipa Júnior.
1: Os efeitos da mineração sobre os recursos naturais, as mudanças ambientais e a formação dos profissionais que atuarão no campo estarão entre os temas do 41º Encontro Estadual de Professores de Ensino Agrícola, de 25 a 28 de novembro, em Caçapava do Sul. Promovido pela Associação Gaúcha de Professores Técnicos de Ensino Agrícola, GPTEA, o encontro também abordará bioinsumos, políticas para a educação profissional e projetos voltados à fruticultura e à agroindústria. O presidente da GPTEA, Fritz Roloff, afirma que a escolha de Caçapava do Sul permite aproximar as discussões pedagógicas de questões presentes na região, especialmente a relação entre mineração, solo e meio ambiente. Segundo ele, as transformações climáticas também exigem que as escolas agrícolas revejam a maneira como esses temas são incorporados à formação dos estudantes.
2: Será um encontro voltado para temas estratégicos, que envolvem plantios, que envolvem colheitas, enfim, todo o sistema do agronegócio, toda a questão como as escolas devem conduzir seu processo pedagógico em relação a esses temas.
1: Outro eixo do encontro será o futuro da educação profissional diante das mudanças na gestão estadual. Roloff explica que a GPTEA pretende buscar a participação de um representante da nova equipe profissional pela educação no Rio Grande do Sul para apresentar aos professores as primeiras perspectivas para o próximo período. Os participantes também vão seguir para Minas do Camaquã, onde será realizado o painel O Legado da Mineração no Rio Grande do Sul. A programação ainda inclui abordagens sobre a pecanicultura. A passagem pelas Minas do Camaquã também permitirá conhecer uma propriedade da GPTEA, onde a entidade pretende desenvolver um centro de formação de jovens e adultos. Roloff explica que o projeto deverá trabalhar principalmente com fruticultura e agroindústria, incluindo o cultivo da noz pecan e oliveiras. Da agência AgroEffective, Nestor Tipa Júnior.
0: Valeu, Nestor. São 8h28, 8 horas 28 minutos no seu rádio Conexão Agro, também destacando estas importantes informações, daquilo que é destaque, aquilo que é também informação referente aqui à nossa região. 8h28, 8 horas mais 28 minutos. Quem participa também, vamos aqui para o WhatsApp. Nesta manhã de sábado, o amigo Luiz Grins. Bom dia, senhor Luiz Grins. Também conosco, acompanhando aqui a Rádio Integração. Bom dia aí pro amigo. Tem áudio também chegando, amigo Fabiano, lá de Formigueiro. Bom dia, Fabiano.
3: Bom dia, sou o Fabiano Vieira, de Formigueiro, do Agro Seu Olinho. Toco uma música com o Leonel Gomes, Acalambro. Ofereço para todos os ouvintes da rádio mais ouvida e tocada da região. Sábado, é os guri do agro.
0: Valeu, valeu, gurizada do agro aí, né? Os guri do agro, né? Conosco aí na sintonia, um bom dia. Bom dia também lá pro amigo Bender, lá em Formigueiro. Ele tinha pedido ali a música Machando Solito, já rodei ali no bloco anterior, né? Só não tinha mencionado ali o abraço aí pro amigo Bender, Cláudio Nir Bender também conosco, Machando com a Integração, acompanhando aqui a programação deste sábado. E toda a família, né? Toda a família Bender lá em Formigueiro, a vovó Ledi, amiga Cleci, todos que estão por lá também acompanhando aqui a Rádio Integração. A gente vai deixando então agora as últimas músicas por aqui na programação, porque depois já vem o Francisco Bolzan, também já teremos aí a participação do Padre Chiquinho Figueiró, lá da paróquia Corpo de Deus e Vale Vêneto. Abraço aqui para a dona Zenir Fontana. Bom dia, dona Zenir. Seu Oswaldo Fontana também na companhia. Abraço, seu Oswaldo. Obrigado aí pela companhia dos amigos, participando, mandando aqui um bom dia, mandando seu recado também através do WhatsApp da Rádio Integração. Nosso muito obrigado aí pela companhia dos amigos lá na parte alta da cidade.

Fabiano, lá dos Guri do Agro, lá de Formigueiro. Antes aqui, o recado também aqui pra amiga a Aida, o Gima. Alô, Aida, bom dia pro Gima. Amanhã certamente estarão por lá, né? Festa de Nossa Senhora Aparecida, lá na Aparecida. A Aida também estará por lá. Tia Tereza também certamente estará lá, né? Sempre encontro amiga Tia Tereza nas festas aí da Aparecida, né? Então tá, Tia Tereza, um abraço aí pra amiga, a Aida, o Gima, toda a turma lá no Campo Novo. Um bom dia a todos vocês. Francisco Bolzan na área. Daqui a pouquinho ele já segue comandando aqui a programação. Formigueira Notícias, já antecipando um pouquinho também neste sábado. A gente vai deixando aqui o Leonel Gomes. Canta na integração. Bom dia região. Sábado que vem, Conexão Agro, Paulinho Salerno com todos vocês. Amigos e amigas que estão conosco, aquele abraço.

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2: Olá, bom dia, bom dia, bom dia, ouvintes da Integração. É com alegria que nós estamos chegando aqui da paróquia Corpo de Deus de Vale Vêneto, levando as notícias para as nossas comunidades. Hoje nós já estamos no segundo final de semana do mês de outubro, esse mês tão especial dedicado às missões. Queremos lembrar então a nossa missão de cristãos, a nossa missão de batizados, de viver o nosso batismo e também ser um servidor do Senhor, ser missionário da paz, do amor e da fraternidade. Todos nós somos convidados a ser missionários. Mês de outubro nos recorda a nossa missão que temos como cristãos, dentro da nossa família, no ambiente, no nosso ambiente de trabalho, diante de todos os desafios que o dia a dia da nossa vida nos apresenta. Devemos ser missionários do amor, da paz e da fraternidade. E nós estamos então aqui, neste final de semana, com uma programação especial. Temos hoje a missa às 16 horas, como deu chuva, então não será na gruta, mas será aqui na matriz às 16 horas. Então, nosso convite para nossas comunidades, para a Missa da Saúde, em honra a Nossa Senhora de Lourdes, hoje às 16 horas, aqui na Matriz. E às 19 horas, nós teremos missa na comunidade de Santa Lúcia. Santa Lúcia, então, convidada para a missa, hoje à noite, às 19 horas. Neste domingo pela manhã, teremos missa normalmente aqui na Igreja Matriz, às 8 horas e 30 minutos. E às 10 horas, então, teremos missa com festa na comunidade de Nossa Senhora Aparecida, ali no Santuário. A nossa saudação, então, a toda a comunidade do Santuário que faz a sua festa da padroeira neste final de semana. Na segunda-feira, dia de Nossa Senhora Aparecida, então nós queremos assim pedir à Mãe do Senhor, Nossa Senhora Aparecida, esta Mãe tão querida, que abençoe a comunidade do Santuário e abençoe também todas as nossas comunidades da paróquia. Também dia da criança, queremos dar uma saudação às crianças, que Nossa Senhora Aparecida abençoe o nosso país, abençoe todas as nossas crianças, nossa juventude, todo o nosso país. Nossa Senhora Aparecida, olhe por cada um de nós, nos conceda as bênçãos de Deus. Um grande abraço a todos, até uma próxima programação, se Deus quiser.
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Bom dia, bom dia! Óbvio, 8 horas com mais 41 minutos, 8h41, antecipando o nosso programa desta manhã. Temos hoje também a 51ª edição da Expofeira de São Sepé, que começou ontem. Bom dia, amanhã de sábado, manhã nublada. Estamos hoje no dia 10 do mês de outubro e final de semana de feriado, dia da criança, segunda-feira. Ontem tivemos também, né, no dia 9, ontem, aniversário do município de Formigueiro, completando 63 anos de existência. Parabéns, então, a toda a administração, a comunidade formigueirense que faz, que gosta dessa terra fofa aí. Bom dia para Leonardo Fontana, na parte de áudio, aqui na rua Augusto Rossi, Restinga Seca, da onde vamos ficar até as 11h30 da manhã, com mais um programa Formigueira Notícia. 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São 8 horas e 43 minutos. Bom dia!

Olha aí, são 8h43, e pra trazer a primeira música desta manhã, vamos trazer aí a banda Carisma, Agora ou Nunca Mais, pra cantar, pra alegrar amanhã, nosso bom dia!

Olha aí, são 8 horas e 47, minuto 8 e 47. 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

0: Olha aí, são 8h48, 8h48. Vamos já de seguidinha repercutir também. Mas antes, vamos botar mais uma música, né? Castração a Pialo com o Porca Véia, também com Gildinho aí do grupo Os Monarcas, né? 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
0: Vamos com a música chegando, né? Cantando Gildinho, cantando aí o Baitaca, Castração a Pialo.

0: Aí, Baitaca cantando, né? É, castração a pialo nesta manhã. 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Ontem foi realizado o sorteio da promoção da moto zero quilômetro e outros prêmios da promoção na Farmácia Sanar, promoção exclusiva da moto lá da Farmácia Sanar. Tivemos lá transmitindo, divulgando também este grande sorteio. Vamos agora repercutir com a Fernanda Ritter, proprietária farmacêutica, juntamente com o Robson, lá da Farmácia. Fernanda, bom dia.
1: Bom dia, Chico. Bom dia aos amigos e clientes aqui da Farmácia Sanar, a todos os ouvintes. Na sexta-feira, né, realizamos o sorteio da compra premiada, que foi uma promoção aí que começamos faz um ano. Estamos, compra premiada de uma moto zero quilômetro.
0: Quem é que foi o ganhador? Foi do interior do município ou foi da cidade aí?
1: Não, foi do interior, Chico. Foi do fundo do Formigueiro. O seu Onei Penteado da Silva foi o ganhador da moto zero quilômetros aqui da Farmácia Sanar.
0: E ela já está disponível para ele retirar aqui a hora que ele quiser, né?
1: Isso, já está aqui disponível para ele retirar. Vamos ver ali os trâmites para documentação toda, né? Para passar para o nome dele. Ele, então, foi o ganhador da moto zero quilômetro. Onei Penteado da Silva, fundo do Formigueiro.
0: Também já temos outra promoção que foi feita o sorteio. Mas fralda Baby Millie, né? Isso. Que foi um triciclo, né?
1: Isso, a promoção da Millie, na compra de um pacote de fralda Millie mais um pacote de lenço umedecido, concorria ao triciclo da Millie. Foi a Petra Machado de Souza, também do fundo do Formigueiro.
0: Tá de sorte o povo de lá, né? E teve outra promoção também do Calçados Flex, né?
1: Isso, também temos uma ganhadora do Calçados Flex Sul. Esse foi um sorteio curto, de quarta até hoje. Então a ganhadora foi a dona Marete Goretti da Silva. Mara Goretti da Silva.
0: Esses três sorteios, valeu a pena, valeu a participação de um ano. Quem sabe vem um outro sorteio pela frente para atrair o cliente, para trazer ele para dentro da farmácia também, Fernanda?
1: Isso, a gente agradece aí a todos os clientes, amigos que passaram por aqui. Também teve pessoas de cidades vizinhas que vieram colocar seu cupom. Foi uma grande promoção, um sorteio assim... muito, muito esperado por nós, a gente estava muito ansioso para saber quem ia ser o ganhador ou a ganhadora e estamos muito felizes aí com a participação de todos os formigueirenses.
0: Além de muitos clientes e os colaboradores, também teve a presença do Rafael, que é o representante da Sanar na rede, né?
1: Isso, o nosso presidente não pôde estar presente, mas estava ligando hoje cedo para ver como estava e então o Rafael está aqui presente agora. Né, já deve estar chegando aí em Porto Alegre e estava aqui presente no evento com a gente.
0: Valeu, Fernando, abraço, bom final de semana e parabéns para o município também, né, de aniversário.
1: Isso, desejar aí os parabéns para o nosso município de Formigueiro pelos seus 63 anos e agradecer aí a todos os participantes.
0: Tá certo. Fernanda Ritter, Farmácia Sanar, o sorteio da promoção da moto zero quilômetro, promoção exclusiva da Farmácia Sanar, nossa participação aqui no programa desta manhã. Valeu, valeu, Fernanda. Parabéns, então, aí, no fundo do Formigueiro, seu Onei Penteado da Silva. Ganhador, portanto, da moto aí na promoção exclusiva da Farmácia Sanar. Bom dia, bom final de semana, abençoado para todos da Rádio Integração. Um abraço, roda a música, hein? Pássaro, pássaro sem ninho. Abraço, minha amiga, que mandou aqui. Vamos ver quem foi que mandou, que tá dando o recado também nessa manhã. Pediu a música, então, nossa ouvinte aí da manhã. É bom o pessoal botar sempre o nomezinho no final também, né? É, ficou aqui sem o nome dela, né? Um abraço, então. Bom dia, né? Passa no sininho a música. Alô, Giovanni de Oliveira e a esposa Fábida, lá da Lia Totone, interior de Agudo, Roda Serranos, criado em Galpão. Abraço, Giovanni. Temos um áudio do Ivan Machado, também figura marcante do programa. É, tio Ivan, lá da Estiva, Bom Retiro. Alô, também abraço o Teodelia, dona Gisela Vargas, também sempre nos ouvindo. Bom dia, Ivan.
2: Bom dia, Francisco. Como é que tá? Tudo bem? Tô aqui escutando o teu programa. Escutei o do Paulinho Salerno, que hoje foi o Rafael que fez. E agora tô aqui escutando o teu programa. Toca pra nós aí o trio Remeleixo, Juramento. Junto e misturado. Abraço.
0: Valeu, valeu, Ivan. Grande abraço pro amigo aí. Bom dia, Ivan Machado. Ali, guri, tá ligadão aí. 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Bom dia também para Isadora, Japa, Carla e toda a equipe lá do Mercado Central, também ligado com o programa nesta manhã. Nosso bom dia para vocês aí, tá bom? Estão ligados aí, então prepara a música aí do Pássaro Seninho, né, que vai cantar essa manhã também, e dando aí especialmente para nossos ouvintes. 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São 9 horas com mais 2 minutos.
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0: Bom dia, minha amiga Ilma da Silva Penteado. Foi ela que pediu essa música, nem Pássaro Sem Ninho. Abraço pra ela aí, minha amiga Ilma da Silva Penteado. Tá ligado aqui no programa, abração, nosso bom dia. Bom dia vai pra quem também? Pra Ana Célia, pra Carol, pro Balaio. Alô, dona Iracema, bom dia pro Gustavo, também ligado aqui na integração. Bom dia, meus amigos também aí que estão sintonizados aqui nesta manhã. Vamos dar mais valor também aqui, né? Pra dona Gilci Cassol, seu Armindo, Hubert, lá na Colônia da Arueira. Isso, um abração pra vocês aí que estão ligados aqui na integração, tá bom? Grande final de semana pra vocês. Bom dia, meu amigo Ângelo, filho do seu Almeirão. É, um abraço pro Poioca, lá no Porteiro Grande. Também estão ligados, hein? Isso aí, sempre acompanhando o programa também. Bom dia, meu amigo Diana e a Janete, né? Que é o Cláudio, Diana, Janete, lá na Funerária da Paz. Nosso bom dia. Seu Evaldo Cassol, o Geraldo Cassol, o Bolacha, a dona Célia, também sintonizados lá na Colônia da Noeira. Cantando, então, quem canta essa música aí, passa no sininho? Andréia Andrade. Então vamos cantar com ela aí, Pássaro Sininho. Bom dia!

0: Aí a música passa no sininho. Bom dia também. 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Abraço, meu amigo Edmundo, bom dia também ao Cláudio Poster, que é o presidente do Sindicato dos Trabalhadores do Lar de Formigueiro. Daqui a pouco estará aqui no programa. Daqui a pouco temos o Ivan Dotto, né? Pois tem também futebol, temos futebol no aniversário do município e amanhã tem futebol lá no estádio municipal de Formigueiro, o AVF, né? Associação de Futebol Veteranos. 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Alô, Ivan Dotto, como é que tá, amigo aí? Expectativa para amanhã, tem futebol no estádio municipal, bom dia.
1: Bom dia, Chico. Bom dia aos ouvintes da Rádio Integração. É, nós temos um torneio em homenagem ao município, aniversário de Formigueiro, aí, os 63 anos, juntamente a AVF e Prefeitura Municipal. O torneio com as seguintes equipes: AVF Formigueiro, AVF das Carretas, São Cepé e São Martinho da Serra. Essas equipes que vão participar. Domingo às 8h30 no campo municipal.
2: Muito bem. E no sábado, nesse sábado, tu tá participando aí do Trilhão também, né?
1: É, esse ano aí a gente, infelizmente, não vou poder ajudar muito eles no Trilhão, mas faz parte também, ajudo eles sempre, né? Só que daí a gente tem esse futebol no domingo e daí eu vou ter que dar uma força no pessoal do futebol aí.
2: A partir de que hora começa o futebol domingo? Pela manhã já, né?
1: 8h30, eu gostaria, Chico, da oportunidade de convidar todas as pessoas do AVF e familiares para fazerem presente lá nesse nosso torneio. E a gente vai ter lá, assim, uma coleta de alimentos para a gente distribuir aí para a gente vai ver uma entidade aí para dar. Então, assim, todas as equipes que quiserem ajudar com 1 quilo de alimento cada jogador aí, trazer para nós e torcedores, a gente vai ficar bem contente, vai fazer uma arrecadação junto ali para a gente entregar para uma entidade aí.
2: Já traga junto, que ali vai ter um local para receber esses alimentos, né?
1: Isso, a gente vai colocar um ponto de recolhimento lá no campo de futebol e a gente está contando com todo o pessoal que gosta do futebol para incentivar os veteranos lá, que é muito importante isso aí.
2: Que bom. Ivan, um grande abraço para o amigo, sucesso e bom final de semana.
1: Tá bom, obrigado, Chico, e obrigado aí a todos que estão escutando.
2: Muito bem, Ivan Dotto, da equipe da AVF, então tem torneio, tem futebol neste domingo em Formigueiro e também hoje tem o Trilhão, um evento ligado aí às pessoas que gostam da trilha no município.

0: São 9 horas com 11 minutos. Vamos aqui atender também nosso WhatsApp, abrindo aqui para que todos possam participar da programação desta manhã. Bom dia, vamos ver aqui. A minha amiga Ana Souza, lá de Santa Flora. Bom dia, Santa Flora. Bom dia, Ana Souza. Ligada. Bom dia, um grande abraço. Olha aí, a Giselda Vargas, lá em Bom Retiro. Obrigado por lembrar de nós. Seu Derli, estou tomando mate nesta manhã. Um abraço, seu Derli, dona Giselda. Vai aqui também um abraço. Um bom dia vai para quem também que está sintonizado. Mandaram aqui uma foto. Vamos ver aqui. Ah, dona Darcila Milbrati. Bom dia, Darcila Milbrati. Tá bem nos ouvindo. Aqui na Borracharia Milbrati. Um abraço, Darcila. O Samuel, o Toco. Bom dia. Chico, a Dejanira da Colônia Tanfarias. É, quero desejar um feliz dia das crianças. Olha aí, dia da criança, segunda, dia 12, também Nossa Senhora Aparecida, tá certo? Um abraço, minha amiga Dejanira, bom dia pra ti aí. 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
0: Valeu, valeu, Sicredi! Um abração aos amigos do Sicredi. 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

bom dia, meu amigo João Raimundo Machado. Depois do textinho comercial da Loja Charmosa, ele tá aqui. João Raimundo Machado, abraço pro Gigi, né? Seu irmão, abraço pra Guiomar também. Bom dia, família aí do amigo João Raimundo Machado. Gente bacana, gente maravilhosa aí. Abraço, João, bom dia, tudo é bom. Estamos ligados no programa Formigueiro Notícia. E amanhã, meu amigo, deu olho, olho na gateada aí, tá certo? Amanhã tem clássico Grenal também. Abraço, vamos daqui a pouco mais também ter aí o Cláudio Poço, homem do Sindicato dos Trabalhadores Rurais, que é o presidente desta entidade. Música, música do Brilhação, aí, Léo, para cantar, para alegrar amanhã, quando são 9 horas com mais 15 minutos.

0: a música do Brilho e Ação nesta manhã, 9:19, atendimento da Causo em Formigueiro. 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Fabiano Reisque Dutra e a Júlia, bom dia para vocês. Ontem o município de aniversário, 63 anos, município de Formigueiro. Hoje segue as atividades. Hoje temos aí, neste dia, hoje, dia 10, tem o sexto trilhão do Grupo Cabo Enrolado. Às 14 horas, recepção, e às 22 horas tem baile. Realização Grupo Cabo Enrolado, apoio Prefeitura Municipal de Formigueiro. Portanto, hoje a programação alusiva aí aos 63 anos. Amanhã, domingo, dia 10 de outubro, às 9 da manhã, torneio do AVF, Associação Veteranos de Formigueiro, lá no campo do Estádio Municipal. Domingo também, dia 11 de outubro, sexto trilhão Grupo Cabo Enrolado. Às 8 da manhã, largada do trilhão, ao meio-dia, almoço, para uma promoção, Grupo Cabo Enrolado. É a programação alusiva ao aniversário. Mas quem também está no programa desta manhã para dar seu relato também, como é que ele está vendo o Formigueiro, o que ele acha do município, como é que ele se sente? Claudionir Bender, bom dia, Bender.
1: Bom dia, Chico, né? Realmente, eu tive uma vida nesse município, né, Chico? Hoje já estou beirando essa idade aí, digamos assim, já perto dos 60, então assim, eu tive uma vida aqui, me criei no município, nasci em Formigueiro e gostaria de parabenizar a comunidade de Formigueiro por esses, né, 63 anos desse município, de pessoas ordeiras, pessoas honestas, pessoas trabalhadeiras aqui em Formigueiro, pessoas que procuram, né, crescer na vida trabalhando, né? Então assim, uma cidade ordeira, uma cidade tradicional aqui de Formigueiro. Então assim, eu gostaria de parabenizar ao município de Formigueiro por completar 63 anos. Então, assim, eu só tenho que agradecer Formigueiro.
0: Afinal, todo mundo que reside aqui se conhece, cada um fazendo um pouquinho, né, Bender? Continua firme e forte a cidade, como fez agora, melhorias aqui na parte do asfalto, nas ruas, enfim, né?
1: Exatamente, né? A gente vem trabalhando para isso, para que melhore a situação das pessoas, para que a comunidade de Formigueiro se sinta bem orgulhosa de morar em Formigueiro, de saber que tem alguém trabalhando em prol da comunidade. São várias melhorias, Chico. Todo dia a gente vem observando que está chegando melhorias para Formigueiro. Hoje mesmo foi entregue uma spin, dois carros, uma patrola, né, uma van para hemodiálise. Então o trabalho é um trabalho honesto, um trabalho comprometido com a comunidade de Formigueiro. Eu só tenho que agradecer em participar, morar e viver no município de Formigueiro.
0: Que bom, um abraço, sucesso para ti, Pedro.
1: Um abraço, Chico, um abraço para a Rádio Integração.
0: Tá certo. Claudionir Bender participando e falando aos ouvintes desta manhã.
2: O município de Formigueiro completa 63 anos. Vamos celebrar essa história construída por muitas mãos, marcada pelo trabalho, pela união e pelo orgulho de sua gente. Parabéns, Formigueiro, pelos seus 63 anos de emancipação. Que a Terra Fofa siga crescendo, avançando e construindo novos capítulos de sua história. 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
0: Olha aí, são 9h24, aqui programa Formiga Notícia, manhã de céu nublado, né? Choveu durante a noite, madrugada, e agora se mantém, né, esse clima, né, sem a presença das chuvas, bastante também abafado. São 9h24, Augusto Schneider, bom dia, seu Augusto Schneider, o alemão, lá na Colônia da Noeira. Bom dia, meu amigo Jardel Machado, lá no São João Bosco, no Faxinal da Eugênia. Meu amigo Carancho, lá na Bolsa Aérea Aviação Agrícola em Formigueiro. O Guilherme, né? Já estão trabalhando, né? Aos pouquinhos vão se organizando as coisas para o plantio, para o pré-germinado aí. Bom dia também para Camila. Alô, Camila. 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

Alô, alô, Marília! Grande abraço pra Marília. Está de aniversário hoje, né? Trabalhou tempo e tempo conosco aqui, também foi nossa colega e esposa hoje do colega Thiago Marques. Bota os parabéns aí, então, pra Marília, né? Que está completando mais um ano de vida. Abraço pra Marília, pro Thiago, pra sua filha também, né? Isto. E pra família toda, né? O Fernando, o Diego, enfim, aí o Jonathan, pessoal que fazem parte da família lá da Marília, que está completando hoje mais um ano de vida. Parabéns, sucesso, votos de felicidades pra ti, Marília.

Parabéns, parabéns, hein, Marília Machado, completando mais um ano de vida. Parabéns, sucesso, felicidade pra ti aí. Que seja um dia de repleto de louvor, juntamente com a sua família, tá bom? 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Bom dia, Emília. 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

Olha aí, são 9 horas e 29, 9 e 29. Vamos dar mais um alô especial. Daqui a pouco tem Os Atuais cantando aqui no programa, né? Os Atuais a cantar, né? A música do Mississippi. Alô, Jeová Cassol. Um abraço, meu amigo Jeová Cassol, lá em Santa Maria, cunhado do Júlio César, né? Pessoal da Casa do Construtor, bom dia, Rodrigo. Bom dia a Sabrine, toda a equipe lá, a Cíntia, o Wagner, o Alisson, o Adilei, né? Pessoal trabalhando lá na Casa do Construtor. A Dinorá, seu Isaltino Machado, lá no Ricardo Machado, no Dinorá. A dona Eva, a dona Onilda Alves Ferreira, lá no fundo do formigueiro. Bom dia pra vocês aí, tá bom? Grande abraço, bom final de semana. Canta Os Atuais.

0: Os Atuais cantando Mississippi. Alô, seu Lauro Halberstadt. Ele tá lá no Parque de Exposições e avistou já a chegada do nosso veículo identificado da Rádio Integração lá em São Cepé. Está lá nos colegas Rafael Silveira Rosa, Thiago Marques, pois daqui a pouco mais tem abertura também, hoje tem abertura do local da agricultura familiar, é isso aí, lá no Parque de São Cepé. 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Só 9:35, o município ontem completou mais um ano de vida e nós temos também a participação no programa do Fabiano Luz e do Pablo Minani. Fabiano, que é um servidor público há anos e anos trabalhando, um cara conhecido na cidade também, foi grande goleiro do futsal de Formigueiro. Alô, Fabiano Luz, saber dele que ele gosta de morar em Formigueiro. Tudo bem, Fabiano? Bom dia.
1: Bom dia, Chico, bom dia aos ouvintes aí da Rádio Integração, sempre um prazer falar com vocês. Falar com a nossa população, parabenizar os nossos munícipes pelo aniversário do município. E a gente tem, cada vez mais tem a certeza que Formigueira é um grande município para morar, para se viver. E a gente trabalha na administração municipal em pró da população, buscando sempre a melhoria, cada vez ser um município melhor para a população.
0: Do Fabiano Luz, por secretário e vereador, né? Pablo Milani, também se criou, mora aqui, morador, vereador, cada um fazendo sua parte, o município sempre continua firme e forte, né? Pablo, tudo bem? Parabéns, bom dia.
2: Bom dia, Chico, bom dia a toda a equipe, ouvintes da Rádio Integração, sempre uma alegria a gente poder falar com vocês. Com certeza, Chico, parabenizar o nosso município, os nossos munícipes, a todo mundo que tem laços com a nossa terra fofa, que vive aqui, que não está aqui fisicamente, mas sempre com aquele sentimento de formigueirense, né, Chico, de pertencimento. Parabenizar pelos 63 anos de emancipação político-administrativa

0: de formigueiro, a todo mundo que de alguma forma ou outra, tijolinho por tijolinho, aí ajudou a gente construir essa nossa grande cidade, que vem mais 63 anos de desenvolvimento. E fica o convite também para a nossa região prestigiar junto a programação diversificada que começa desde a bocha, passa por futsal, patinação, criança, teatro, palhaço, show, moto, corrida, é uma programação esportiva e cultural bem diversificada para todos os gostos aí, para a gente comemorar os 63 anos de Formigueiro, Chico.
1: Tá certo, obrigado, sucesso aí, Pablo Mirani. É, vamos aí então, valeu, valeu, um abraço aí para o Pablo Mirani, bom dia também para o Fabiano Luz, né, servidores. Um bom dia vai para o nosso secretário da Fazenda, meu amigo Laerte Ferreira, também nos ouvindo, né? Está ligado com o programa Basta, Laerte, bom dia para ti, bom final de semana. Também vai um abraço para o Giovanni Cardoso, alô Giovanni. Um bom dia para Joyce Volley Garcia, a Senira Charão, a dona Xinha, seu Xinha, né? Aí próximo à empresa Maus. Alô, seu Xinha. O Clayton Garcia. Bom dia também para o Renato, dona Jussara Bortolotto. Professora Cláudia Serafim, no Cerro do Louro. O Piranha, o Piranha, o Maíca, o Paulinho. Bom dia para esse pessoal que estão ligados sempre aqui na integração, tá bom? 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

0: Já vamos ao nosso intervalo comercial com mais mensagens, participação. Alô, seu Salvador Matias. Abraço, Salvador, dona Ione. O Ramon, a Carmen, a Carolina. Bom dia, dona Nice. Bom dia, o Robson, a Carolina, a Carol, né? O Juliano. Robson, abraço pro amigo aí, melhoras. Te cuida, meu amigo, velho. Isso aí, o amigo Robson, lá na 7 de setembro. Pessoal da casa, do construtor, bom dia pra vocês também. Sintonizados com a integração. São 9h39, já voltamos que tem mais música.
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0: Olha aí, são 9h42, 9h42 desta manhã. Estou na escuta aqui em Porto Alegre, curtindo o programa com uma chuvinha. Portanto, tá chovendo na capital do estado, né? Um alô para seu Tássio, dona Tereza, para Mosa, para Leonilson, para Franciele e para os tios e tias. Um abraço aí, pessoal de Porto Alegre. Um abração aí para, sabe quem tá ligado conosco aqui? Né? O seu amigo Sidney, né? Isso, um abração aí. Música Renan Júnior pediu aí. Abraço, Sidney. Sidney Vargas, né? Bom dia também pra Paula, pra a Emily, né? A Emily. E a Poliana e o Enzo. Um abração pra família. Olha aí, ó. Sidney Vargas, lá em Porto Alegre. Abraço, Sidney. Bom dia, minha amiga Albertina e o Alferi. Bom dia. Muitos louvores pra você e a família. Abraço pra Albertina e o Alferi, lá na Gustavo Cate Formigueiro, né? Ligados. Vamos aqui pro outro celular. Estamos com dois aqui, né? Vamos pro da integração aqui. O 3261270. É a música que ela pediu aqui. Vamos rodar. A música do JM, Barquinho Azul, né? Isso. Quero desejar um feliz aniversário para meu irmão, que estava de aniversário ontem, e para os 63 anos de Formigueiro ontem também. Eu, Marilei, Leonilson, os pais Otácio, Otacílio, né? A dona Tereza, estamos mandando os parabéns. A música aí com JM. Abraço então aí, daqui a pouco tem Barquinho Azul aí. Mais uma participação aqui. Bom dia, Chico. Bom final de semana para vocês, ouvintes. Dá para tocar quilômetro 11, Flávio Dalcim, Banda Ouro. Quem é que nos mandou aqui, né? Faltou só dar o nomezinho da pessoa aqui, né? Abração aí. Ah, o Vilke. Alô, Vilke. Abraço, meu amigo Vilke, lá de São Miguel. Amigo Vilke. Bom dia, Chico. Roda pra nós aí. Rio Azul, os atuais. Quem é que tá mandando aqui também? É, bom dia, bom dia. Quem é que nos mandou pra nós aqui? É, também... Faltou dar uma carimbadinha no final aqui, dar o nomezinho da pessoa aqui. Mas tá dado o recado, a gente vai rodar em seguidinha. Cantando JM agora? Barquinho Azul. São 9h44.

0: 9:46 aí, Barquinho Azul com a banda JM. 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Temos aí o Matheus Estron também conosco nesta manhã, né? Passamos aqui no nosso WhatsApp, né? O Matheus Estron, pois ele que coordena a parte esportiva. Tivemos na quinta noite a final da Bocha, né? JS Bocha e Bocha e parceria fazendo a final dessa competição. Vamos saber quem foi o campeão. E ontem à noite teve futsal no município de Formigueiro. Matheus Estron, coordenador de esportes, bom dia!
1: Bom dia, Chico. Bom dia, amigos e ouvintes da Rádio Integração. Final de semana movimentado, Chico, de bastante atividade esportiva aí no município de Formigueiro. Iniciamos na quinta-feira, né? Então, com a grande final do Campeonato Municipal de Bocha, onde a equipe do JS Bocha venceu o Bocha e Parceria e sagrou-se campeã, então, do Campeonato Municipal de Bocha, edição 2026. Parabenizar, né, a equipe campeã e as demais equipes também, né, que como sempre de tradição aí no esporte da Bocha, mantiveram o espírito esportivo. Foi um campeonato muito disputado, mas ao mesmo tempo com muito respeito, muita camaradagem, e fizeram bonito. E as equipes estão todas de parabéns, né, Chico? E na noite de ontem, pela semifinal do Campeonato Estadual Série Bronze, União Formigueirense entrou em quadra, né, com a difícil missão de reverter o placar adverso aí da primeira partida. E no tempo normal, a equipe de Formigueiro venceu 3-1 a equipe do Cancha Velha de Cachoeira. Na prorrogação, uma prorrogação disputada, com as duas equipes já bem esgotadas fisicamente, né, Chico? E acabou que a decisão foi para as penalidades. E a equipe de Formigueiro acabou sendo superada. Mas cabe destacar, né, a belíssima campanha da equipe de Formigueiro. Já havia, né, garantido o acesso à Série Prata, como por estar entre as quatro melhores equipes do estado nessa Série Bronze. Então, já era um motivo de muito orgulho para o nosso município. E diante do nosso torcedor, a gente tentou buscar essa vaga na final, né? Infelizmente, não veio. Mas parabenizo todos os atletas, comissão técnica, diretoria da equipe do União Formigueirense. Fizeram uma belíssima campanha. E certamente é motivo de muito orgulho para o nosso município. Então, pouco tempo, já alcançamos um patamar tão, tão alto, tão elevado aí no futsal da região, no futsal do estado. Isso aí é um motivo de muito orgulho pro município de Formigueiro. E, ao mesmo tempo, Chico, parabenizar a nossa torcida, quem compareceu ontem ao ginásio municipal, desde cedo, torcedor chegando, criança chegando, enchendo o balão com as cores do time. Já se preparando ali, né? Antes da partida teve as atrações artísticas ali, né? Então, uma noite muito bonita mesmo, à altura do aniversário de Formigueiro. parabenizar mesmo o nosso torcedor. Eu disse, né, desde de criança até pessoas de idade, já de cabelo branco no nosso ginásio. Então, foi uma noite muito especial. Só quem presenciou para entender bem o que que eu tô falando, né? Foi uma noite realmente muito bonita. A torcida fez uma grande festa, Chico. Parabenizar mesmo a torcida de Formigueiro. Foi além do esperado. Confesso até que eu tô até meio sem voz, né, Chico? Porque foi bem movimentado, a noite foi intensa. Torcemos bastante, gritamos, fizemos a nossa parte. Torcida empurrou a equipe do União Formigueirense. Mas foi no detalhe. Mas ver o ginásio pulsando ali, o futsal, foi motivo de muita satisfação para nós, e uma prova de que estamos no caminho certo. União Formigueirense, como eu já falei, né, está na Série Prata do ano que vem. Então a gente vai preparar ainda mais a equipe, vai se dedicar mais ainda com o empenho dos atletas ali. Vamos treinar mais ainda, né, pro ano que vem ali a gente poder dar ainda mais orgulho para o nosso torcedor. E que nem carregamos no nome, né, União Formigueirense, é o conjunto de atletas, é o conjunto de apoiadores, patrocinadores e principalmente o apoio da nossa torcida. Eu acho que ontem ficou claro ali que agora, mais do que nunca, o município está unido para empurrar o União Formigueirense. Também, Chico, amanhã, pela parte da manhã, teremos o torneio do AVF, né, Associação Veteranos de Formigueiro. Então já deixo aí o convite também para que compareça até o campo municipal, um torneio de integração, de amizade entre os veteranos de Formigueiro. Tem equipe de São Sepé, tem equipe de São Martim da Serra. Então, certamente ele é uma manhã muito especial também para o futebol de campo ali, em especial ao grupo de veteranos de Formigueiro. Então, seria isso, né, Chico? Mais uma vez, agradecer muito, muito mesmo nosso público que prestigiou ontem o aniversário de Formigueiro no ginásio municipal, fez uma grande festa. E a vitória ficou fora de quadra, certamente, né, Chico? Infelizmente, o União não avançou para a final, mas deixamos um exemplo muito bonito aí de uma festa muito bem organizada, um ginásio lotado, como poucas vezes eu presenciei nessa minha caminhada esportiva em Formigueiro. Poucas vezes vi o nosso ginásio com uma festa tão grande e tão bonita. Então, mais uma vez, agradecer a presença do público, do nosso torcedor, e fica a certeza que a União Formigueirense continua e cada vez mais forte. Um forte abraço, Chico, e um bom final de semana a todos.
0: Valeu, valeu, secretário. O homem coordena o esporte, coordenador do esporte, é verdade, Matheus Strom. Portanto, finalizada a bocha, parabéns então aos bochóflos, JS Bocha. E quem venceu, Bocha, parceira final. Parabéns aí à União Formigueirense, que foi até esse momento aí importante de semifinal, conseguiu a vaga, perdeu fora 1-0, ganhou em casa 3-1 e perdeu na decisão por pênalti da prorrogação também. Um abraço então aí a todos os atletas. Professor Edson Lores, um abraço pro amigo aí. 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Que quilômetro 11, o Flávio Dalcin vai cantar daqui a pouco, né? Flávio Dalcin pro nosso amigo Vilquila, lá em São Miguel. Bom dia, seu Hélio Argenta. Dona Maria da Graça, lá na Colônia Antão Farias. Bom dia também para o pessoal do Banco do Brasil, a gerente Fernanda, o Jairo. Bom dia também para a Marileia, isso, a Mari, lá no Banco do Brasil, em Formigueiro. Um grande abraço para vocês aí, um bom final de semana. E bom dia, tio Hélio Argenta, Dona Maria da Graça, também nos ouvindo sempre aqui na integração. Bom dia, meu amigo Mico, alô Mico, lá no Pasto Maia. O Silvinho, alô Silvinho da Construção. Minha amiga Heloísa Machado, professora Heloísa, bom dia para vocês aí, um ótimo final de semana. Cantando Flávio Dalcin, Banda Ouro.

0: Olha aí, são 10 horas com mais um minuto, 10 e 1. Maria Eugênia, grande abraço pra ti. Bom dia, Maria Eugênia em Formigueiro. Bom dia, meu amigo Márcio Drescher. A dona Vera, seu José Valacir também nos ouvindo. Olha, pessoal. 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Bom dia, meu amigo Adão Jorge. É isso aí, o Adão Jorge, tá ligado? Pediu o Grupo Tropilha, fevereiro nas Tunas. Ah, manda um abraço para todas as pessoas que estão na escuta. Manda também uma rancheira puladinha. Olha aí, um abraço, Maria Eugênia. Abração para ti aí, ligado com o programa, tá bom? Isso aí, acompanhando o programa nesta manhã, Maria Eugênia aí. Valeu, Maria Eugênia. Nós temos também aí o Cláudio Poster, né? Daqui a pouco a gente vai desde a Atenção CP. O Rafael já está lá, já se organizando, prontinho para daqui a pouco dar sua manifestação. Desde São Cepé, temos a Expofeira Regional de São Cepé. Nós temos o Cláudio Poster aí, que eu mandei agora aí no WhatsApp, né? Do Sindicato dos Trabalhadores Rurais de Formigueiro, com as informações desta manhã, através do sindicato. Cláudio Poster, bom dia, presidente.
1: Bom dia, Chico. Bom dia, ouvintes da Rádio Integração, comunidade formigueirense, em especial nossos associados. Ocupa esse espaço, Chico, para convidar os aposentados rurais para uma grande festa no dia 24 de outubro, no Encontro Regional dos Aposentados em Santa Maria. Aos interessados, procure o sindicato para fazer sua reserva. Sairá um ônibus em frente ao Sindicato dos Trabalhadores Rurais de Formigueiro. O horário da saída a combinar. Estamos organizando já o ônibus. Venha fazer a parte, a sua reserva de passagem. Vai ser um ônibus locado pelo sindicato para atender os nossos associados que queiram ir nessa grande festa. Um bom dia a todos e um bom final de semana.
0: Valeu, valeu, Cláudio Poster. 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Se o Rafael quiser, ele pode dar uma palavrinha de lá, né? Isso. Depois, daqui a pouco mais, né? Daqui a pouco mais ele vai dar um relato lá de São Cepé, como é que tá a expectativa lá para todos aí. 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O sorteio do calçado Flexul, Mara Goretti da Silva e o seu Auri Volenhal, que está nos ouvindo, lá no fundo do Formigueiro. 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Vamos até São Cepé. Já acionando já o Rafael Silveira Rosa, que está lá, porque daqui a pouco abre Agricultura Familiar, juntamente com o Thiago Marques. Alô, Rafael, bom dia!
2: Bom dia, Chico, bom dia a todos que estão conosco, bom dia, Léo, que está conosco nos trabalhos de áudio. Exatamente, Chico, logo, logo nós teremos a abertura aqui do pavilhão da Agricultura Familiar, pavilhão este que já é tradicional aqui no município de São Cepé, em receber também as agroindústrias, receber aqui os expositores que já estão aqui trabalhando e expondo seus produtos desde ontem, e aqui então os que serão os participantes aqui deste momento solene já estão chegando, o pessoal da Emater, o pessoal também aqui da do Banrisul, que são parceiros aqui do pavilhão, o pessoal da Cressol também que estão aqui, enfim, já estão entrando. A gente já viu aqui a passagem também do presidente José Aurélio, também conosco aqui, também os integrantes aqui da Emater, o Abel Gonçalves Dias também participa aqui, os ouvintes da Rádio Integração. Abel, seu bom dia também aos ouvintes. Francisco Bolzan lá no estúdio, e teu bom dia neste momento especial de abrir aqui o pavilhão da agricultura familiar. Bom dia.
3: Bom dia, ouvintes da Rádio Integração, é um prazer, da 98.5 agora, né? Nosso, é um prazer estar falando com vocês. Estamos mais um ano, mais uma feira, a 51ª Expofeira Regional. E tenho orgulho de estar todo funcionando, deu um dia bonito, a chuva nos deu de noite e parou de dia. Está aqui mais uma abertura do pavilhão da agricultura familiar, que vai acontecer daqui uns instantes. É, muito contente que o Sindicato Rural, na pessoa do seu Aurélio aqui, todos os apoios, Emater, todas as outras instituições que colaboraram, Sindicato de Trabalhadores Rurais, de Sansepé, Formigueiro, para esse dia muito legal aqui e de novo de mais uma feira, onde a gente traz os agricultores familiares com seus produtos belos, bem arrumados, bem organizados e dando essa força para a nossa agricultura familiar que não pode parar. Mais um momento de trazer assim esse produto aqui para o nosso agricultor, que ele produz, que ele faz, trazer para o cliente, para os visitantes ver e ouvir e provar as guloseimas, como a gente diz popularmente, né? As benfeitorias, os panificados, tem linguiça, tem vários produtos que eles têm ali, trouxeram morango. O pessoal que venha participar e venha visitar e venha conferir e adquirir os produtos da agricultura familiar. E fico muito agradecido de sempre a rádio estar na disposição, nos dando um apoio, divulgando, convidando. Esperamos que nós tenha muitas feiras.
2: Com certeza. Abel, bom trabalho para ti, para toda a equipe da Emater. A gente sabe de todo o trabalho importantíssimo que é a Emater seguir com todo esse trabalho de extensão, esse trabalho junto às propriedades familiares da agroindústria, enfim, de todos os tamanhos, digamos assim, para que todos estejam também aqui expondo seus produtos.
3: Eu fico assim, ó, muito contente desse reconhecimento que nossa instituição Emater faz. A gente conseguir fazer com que esse produtor fique na zona rural, melhorando e valorizando seu produto. Eu agradeço em especial os meus agricultores lá e agroindústrias que vieram do Formigueiro, dizer que nós mais um ano e que contamos com ele para o ano que vem. E os outros municípios, a CPI e Vila Nova também, da mesma forma, fico muito agradecido. Em especial, deixar um abraço para o nosso amigo Chico da rádio, que nos visita sempre, e todos os companheiros que estão aqui presentes da nossa rádio 98.5.
2: Valeu, Abel, muito obrigado. Abel, que é integrante da Emater, também participando conosco nessa primeira intervenção nossa, Chico. 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conosco nesta cobertura, Chico. Daqui a pouco a gente volta com a abertura, também a solenidade e as imagens também em nossas redes sociais. Chico?
0: Certamente. Valeu, Rafael. 10 horas com mais 10 minutos, 10 e 10. Lá de São Sepé. Portanto, a 51ª edição da Expofeira. 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Prepara para nós aí essa música do Rio Azul com os Atuais, né? Abraço pro amigo Heron Rosso. Alô, Heron Rosso. É, a tia Cici, filho da tia Cici, que tá nos ouvindo. Abração pro amigo aí. Bom dia pra ti aí, meu amigo. O Heron, lá nos ouvindo de Formigueiro. E pediu essa música aí do Rio Azul com os Atuais aí pra rodar aqui nesta manhã. Um abração pra ti aí, e um ótimo final de semana. Não esqueça que hoje tem, começando hoje em Formigueiro, né, o sexto trilhão. Alô, Fernando. Abraço, Fernando. 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Recepção logo mais à tarde, às 2 horas, depois à noite em baile. 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Cantando os Atuais do programa.

0: São 10 horas com 15 minutos, 10 e 15. Temos também no nosso WhatsApp aí que o pessoal mandou seu recado. Vamos a eles também, né? Nosso bom dia pra quem mandou aqui. É, temos aí um áudio. Ernildo Iânio, camisa do Grêmio aí, ó. O Ernildo Iânio Gasolina também mandou um chasque pra nós aí. Vamos ver o que ele falou aí. Alô, a Gasolina.
1: Muita chuva, né? Chegava tomando um chimarrãozinho bem gostoso, escutando a integração. Um abraço.
0: Opa, Gasolina! Ernildo Iânio, um abraço pro amigo e bom chimarrão pra ti. Passeando pela quarta colônia, aproveitando a oportunidade para desejar um feliz dia das crianças, para todas as crianças, especial pro nosso Pedro Antônio. Pedro Antônio e os de adultos que não perderam. Ah, que não perderam o encantamento pela vida. Abraço do Adão e da Laís, Adão e a Laís, nossos ouvintes aí. Uma mensagem, acho que da Maria Selmira também, que mandou pra nós aí. Alô, Maria Selmira, bom dia também, mandou um recado essa manhã aí, ó.
2: Oi, Francisco, bom dia, tudo bem? Aqui é a Maria Selmira da Vila Felinho. Tô ligando pra desejar tudo de bom pra vocês aí, que Deus abençoe a todos nós. E eu já tô indo para um baile hoje da terceira idade em Candelária. Sim, a terceira idade tá indo, né? A gente tem que aproveitar, né, Francisco? Desejo tudo de bom para vocês aí. Que Deus abençoe também a minha família também, tá? Um abraço, fico com Deus. Um bom dia,
0: Francisco. Valeu, valeu, Maria Selmira. Bom passeio para ti, bom baile lá em Candelária. 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
18: Olha aí, são 10 horas e 22 minutos, 10 e 22 desta manhã de sábado. Isso, estamos no dia 10, hoje, 10 de outubro. 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
18: 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E vamos até São CT, lá no Parque de Exposições Francisco Simões Pires, onde acontece, né, o evento da Expofeira. E hoje tem a abertura da agricultura familiar, Rafael Silveira Rosa e Thiago Marques.
11: Isso aí, Chico. Francisco Bolzan. Retornamos então aqui do Parque Francisco Simões Pires, parque que recebe esta 51ª edição, a Expofeira Agropecuária. Nós estamos acompanhando aqui a movimentação já na parte externa, aqui em frente ao espaço do Pavilhão da Agricultura Familiar, pavilhão este que mais ano recebe aqui agroindústrias, não só de São Cepé, mas também de Formigueiro, município de Vila Nova do Sul, que também estarão aqui participando e já estão participando desde ontem para este evento que segue até amanhã. Então, esses três dias iniciados ontem, seguem hoje, seguem amanhã, aqui em São Cepé, destacando, Chico e ouvintes, que quando estávamos no deslocamento entre a cidade de Formigueiro até chegar aqui à BR-392, o acesso aqui para São Cepé, a gente pegou até um trecho de forte garoa. Mas, no momento, aqui céu encoberto, não está garoando, temperatura agradável, o pessoal está aqui, a área externa, aproveitando então e aguardando esta abertura solene. A gente observa aqui o presidente do Sindicato Rural, o senhor José Aurélio, o prefeito Marcelo Elvanger, também o vice-prefeito de Formigueiro, Frank Bordion, que inclusive está aqui próximo também. A gente vai ouvir aqui a manifestação dele e dos demais que estão aqui trabalhando nessa oportunidade. Vice-prefeito de Formigueiro, Frank Bordion, também prestigiando aqui o município cepense, prestigiando aqui as agroindústrias também de Formigueiro, que estão aqui participando. Seu bom dia aos ouvintes desta manhã de sábado.
12: Bom dia, Rafael. Bom dia, ouvintes da Rádio Integração. Bom dia a todos que nos assistem. É uma satisfação enorme estar aqui representando o Executivo e, desta forma, na agricultura familiar, né, Rafael, que é um pilar, um alicerce de toda a nossa agricultura do estado e do nosso município. Temos agriculturas familiares aqui de Formigueiro, tem de São Cepé aqui, de Vila Nova, da região, e é muito importante a agricultura familiar, como vem aumentando isto, trazendo novas rendas àquelas pessoas que têm dificuldade no agronegócio e acabam procurando, inovando e novas rendas, e apesar de tudo isso ainda traz para nós, para nossa comunidade, um alimento de 100% natural, um alimento bem feito, um alimento bem produzido, com uma satisfação alimentar muito boa, muito segura, né, Rafael? Então é muito importante isso para nossas comunidades. E não podia deixar ser diferente a gente participar deste evento aqui na abertura da feira, estar aqui presente para incentivar e que cada vez apareçam mais agriculturas familiares, que a gente consiga aumentar e sempre dar um fortalecimento à nossa agricultura, que é o esteio do nosso estado aí.
11: E também dizendo e falando sobre o aniversário ontem, Frank, 63 anos, você que já há alguns anos vem aí atuando tanto no Legislativo, agora no Executivo, fazer parte também do município do Formigueiro nesse momento que celebra os 63 anos, que foi no dia de ontem.
12: Com certeza, Rafael, fazer parte da história de Formigueiro é uma satisfação imensa. Eu sou suspeito a falar, porque eu sou filho de Formigueiro e sempre carrego no coração o nome da nossa cidade. E já, na antemão, a gente deixa os parabéns a toda a nossa comunidade de Formigueiro aí pelos seus 63 anos. Acredito que todos que passaram à frente do Executivo tentaram fazer da melhor forma possível que o desenvolvimento de Formigueiro esteja cada vez melhor. E, na vez do prefeito Cristiano e do vice-prefeito Frank, não podia ser diferente de a gente colher frutos e também fazer a nossa parte. Eu enxergo como Formigueiro vem numa crescente, organizando a nossa comunidade cada vez melhor, e acredito que os outros administradores que passaram no passado também fizeram o melhor que podiam para trazer mais desenvolvimento. Os anos são difíceis, as coisas são difíceis de estar, mas a gente vem sempre num progresso muito bom, muito bacana.
11: Bom, um abraço Frank, um abraço ao Cristiano também. E hoje começa lá o Trilhão, né? Começa a programação, tem hoje, tem amanhã também.
12: Isso aí, Rafael, quero deixar um convite especial aí pro sexto Trilhão do Cabo Enrolado lá em Formigueiro. É uma parceria sempre com o aniversário do município. Vai ter um show hoje lá, a gente adaptou o show que sempre é na praça, a gente fez durante o salão lá para ser mais seguro por causa dos eventos climáticos aí, por causa da chuva. Então deixa um convite a toda a comunidade aí, a toda a região. É gratuito o baile que vai ter lá, entrada gratuita, entrada franca, que todos prestigiam da melhor forma possível. Estão todos muito convidados aí ao sexto Trilhão do Grupo Cabo Enrolado.
11: Valeu, muito obrigado. Tá aí o Frank Bordion, que é o vice-prefeito do município aqui de Formigueiro, município vizinho, que faz limite aqui com o São Cepé, e que fez o seu aniversário no dia de ontem. Esteve ontem comemorando aí o seu aniversário de emancipação político-administrativa, o município de Formigueiro. Aqui aguardando apenas aqui alguns detalhes para logo logo iniciar a cerimônia de abertura então aqui do pavilhão da agricultura familiar. Pavilhão é este que vai receber então aqui este momento solene. Como já é tradicional, a feira ela sempre abre na sexta-feira. E neste momento que nós iniciamos aí a abertura oficial, nós vamos acompanhar a solenidade de abertura aqui em São Cepé, a Rádio Integração de Restinga Seca, aqui pelos 98,5 FM. Vamos acompanhar.
13: Damos início à abertura oficial do Pavilhão da Agricultura Familiar, durante a 51ª Expofeira de São Cepé. Destacamos a presença do vereador e presidente do Sindicato dos Trabalhadores Rurais, Giovanni Moreira. Vereador Clécio Pigato. Secretário da Agricultura de Caçapava, Marcos Vivião. Ressaltamos a presença das instituições financeiras e demais autoridades presentes. O meu muito obrigado à imprensa que está fazendo a cobertura neste momento muito importante para a agricultura familiar. Convidamos as seguintes autoridades para se posicionarem à frente do pavilhão. Prefeito de São Cepé, Marcelo Faria Elvanger. Vice-prefeito de Formigueiro, Frank Bordion. Secretário da Agricultura, Edson Bagolin. Secretário Municipal de Desenvolvimento e Meio Ambiente de Vila Nova do Sul, Fagner Souto Dias. Gerente adjunta do Regional da Emater RS Ascar de Santa Maria, Simone Mai. Chefe dos escritórios municipais da Emater RS Ascar de São Cepé, Cristiane Aires. De Formigueiro, Abel Gonçalves. De Vila Nova do Sul,

0: Presidente do Sindicato dos Trabalhadores Rurais de São Cepé, Niura Moraes da Rosa. Presidente do Sindicato Rural de São Cepé, José Aurélio Saldanha Silveira. Numa parceria entre Sindicato Rural e Sindicato dos Trabalhadores Rurais, com apoio do Escritório da Emater RS Ascar e Secretaria da Agricultura de São Cepé, o Pavilhão da Agricultura Familiar teve sua primeira edição no ano de 2011. Há 15 anos, este espaço tem servido para a promoção e divulgação dos produtos da agricultura familiar de São Cepé, Formigueiro e Vila Nova do Sul. Nesses três municípios, a agricultura familiar é uma atividade de grande importância para o desenvolvimento de suas comunidades. Agradecemos ao Sindicato Rural por nos ceder este espaço, o qual é tão importante para a agricultura familiar. Aqui pretende-se fomentar a comercialização de produtos coloniais, artesanato, que também são atividades importantes para o incremento da renda das famílias rurais. Convidamos o presidente do Sindicato Rural de São Cepé, José Aurélio, para fazer sua manifestação.
1: Bom dia a todos. Fazer a saudação especial ao nosso prefeito municipal, Marcelo Elvanger, presidente Niura, Sindicato dos Trabalhadores aqui de São Cepé e parceira neste evento. E em tantos outros durante o ano, né? Eu digo sempre que essa é uma parceria muito importante, porque todos nós somos produtores rurais, todos nós somos do campo, não interessa se pequena propriedade, se média, se grande, nós estamos no mesmo barco e nele devemos continuar e continuar unido, buscando o que é melhor para a nossa produção, que é o campo. Saúdo a Emater, todos os representantes, a Cristiane, o Wanderson, Formigueiro, né? E ele também, eu trato, não vou tratar aqui de Formigueiro, somos vizinhos lá no escritório, na sede do município, no centro. Também importante parceria na unidade demonstrativa, que está a cada ano dando melhores resultados e chamando o produtor para dentro do sindicato. Isso é importante. Agradecer, Niura, a tua parceria esses anos, há 15 anos aqui, e isso já conta a história. É um tempo, né, que vem se reforçando e a cada ano. E dizer aos senhores que nós conversamos bem pouco, antes e durante o evento, tal ponto que nós nos entendemos. Sempre, desde o começo, e assim que iniciamos com o vereador Giovanni, as tratativas, sempre conversou algum ponto que somos divergentes, ou que estamos, Marcelo, no momento, isso se trata depois. Nós fizemos um ponto de convergência e caminhamos nele. Depois cada um conversa, vamos chegar com certeza a um denominador e assim vamos continuar, né? E isso é muito bom, porque traz tanto os produtores rurais da agricultura familiar para poder trazer direto ao público o seu produto, a sua vivência, né? Então, dizer que nós iniciamos ontem um seminário com oficinas importantes na unidade demonstrativa, seminário em parceria com o SEBRAE e a CNA Nacional, que é algo que vem para juntos pelo agro, e que vai ter uma participação cada vez maior aqui em São Cepé, e nós continuaremos, prometemos sempre continuar, aprimorando essas parcerias que dão certo. Quem vem para compor a feira tem que vir com a contribuição e com o compromisso de fazê-la cada vez melhor, né? O Vila Nova, Formigueiro, que estão sempre, ontem o prefeito jantou aqui conosco, eles, secretários, a participação dos municípios da região é muito importante para nós nos tornarmos cada vez mais um evento.

0: quanto a nível regional. Nós estamos com um grande número, triplicou a quantia de bovinos reprodutores no parque este ano, dos últimos anos para cá. Isso não é por acaso, é fruto de um trabalho. Já aconteceram negócios mesmo antes de ir a leilão, que é agora, às 15 horas. Um grande número de ovinos, que também está em ascensão, está acontecendo os julgamentos. Então, tudo andando, mesmo com chuva, maravilhosamente bem, com tranquilidade, todos bem recebidos e vão estar bem aqui conosco. Então, agradeço a todos os parceiros e convido a todos para permanecer conosco sábado e domingo, visitando a agricultura familiar. O pavilhão do comércio está bem diversificado, com 42 expositores, os remates, enfim, todos os eventos. E encerrarmos na terça-feira, o Renatinho Mota e o Abascal estavam aqui agora há pouco, na terça-feira, além da venda de reprodutores, hoje, na terça-feira, uma grande feira de terneiro com quase 1.000 terneiros inscritos. Com certeza será um grande evento nós encerrarmos essa parte do mês de outubro. Que seja tudo de bom, que sejam proveitosas para todos nós e que nós saibamos receber aqueles que estejam aqui conosco. Um grande evento, um abraço a todos e vamos permanecer juntos.
1: Aí o presidente José Aurélio Saldanha Silveira, presidente do Sindicato Rural aqui de São Cepé.
2: Aqui na frente, o presidente da Câmara Municipal de Vereadores, Cláudio Cir Ferreira.
1: É a Rádio Integração do Restinga Seca, dentro aqui do Formigueira Notícias.
2: A presidente do Sindicato dos Trabalhadores Rurais de São Cepé, Niura Moraes da Rosa.
1: Vamos ouvir a Niura Moraes da Rosa, que é a presidente do Sindicato dos Trabalhadores Rurais aqui de São Cepé. São 10h39. Integração de Restinga Seca, direto de São Cepé, o Parque Francisco Simões Pires.
3: 11 anos, então, trabalhando nesta parceria. Saudar aqui o presidente do sindicato, o prefeito municipal. Em nome dele, saúdo a todos os vereadores que estão presentes aqui.

0: São 10 horas com mais 40 minutos. Tivemos aí uma queda, nossa transmissão, né? Nosso áudio desde Formigueiro, desde São Cepé, melhor dizendo, acompanhando a abertura do pavilhão da agricultura familiar junto à 51ª Expofeira de São Cepé. Voltou aí, Léo? Em seguidinha volta, então, nosso trabalho desde São Cepé com Rafael Silveira Rosa e o Thiago Marques acompanhando a abertura do pavilhão da agricultura familiar. 10h40. 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Voltamos a São Cepé.
1: Neste momento, temos também a Cressol, que está nos apoiando neste evento, o Banrisul também, o Sicoobi. Então, várias instituições nos apoiam, né, em vários eventos. Às vezes ele não está presente num, mas está presente no outro, porque nós temos vários eventos durante o ano. Então a gente sempre convida a todos para participar. E também dizer para todos os expositores que estamos aqui com alegria para receber a todos, sempre procurando fazer o melhor. Como foi falado, a gente iniciou com um pavilhão, agora já tem dois pavilhões, mas os pavilhões estão ficando pequenos, né? Então, a gente está vendo o crescimento dos nossos agricultores que estão produzindo para comercializar, tanto no artesanato como nos panificados, os hortigranjeiros. Eu digo sempre que o pessoal vai se espelhando, né, naquilo que está dando certo. E às vezes ele começa pequeno. Muitas vezes já foi nos falado, eu comecei vendendo para minha vizinha. Depois ela foi falando para outra. E assim foi aumentando e agora eu já tenho uma clientela. E é assim que a gente tem que fazer, né? Para nós continuarmos lá no interior produzindo e tendo aonde comercializar. Então temos as feiras, aonde o Sindicato dos Trabalhadores é parceiros. Temos também a feira do município, a qual organizada ali para os hortigranjeiros, né? Associação atuante, que sempre atuando em vários eventos, isso é importante. E hoje a gente vê que os expositores, os agricultores já estão tendo oportunidade também de sair para outros municípios para levar os seus produtos, e isso é muito importante. Também nós participamos da FUBRA, também a gente faz excursão para levar os agricultores, para eles verem a grandiosidade da agricultura familiar. Tivemos na Expo Inter também, né, onde tem um grande pavilhão, muitas agroindústrias, muitos agricultores ali expondo seus produtos. Então aqui não é diferente. A gente torce e trabalha junto com as parcerias para que cresça cada vez mais, né, que eles tenham a oportunidade. E que então venham visitar os pavilhões, venham visitar a Expofeira, valorizando assim a Expofeira e a agricultura familiar do nosso município. Incentivando cada vez mais, precisamos de apoio, né, de políticas públicas para apoiar os agricultores nas suas atividades. Que tenhamos uma ótima feira.
2: Está aí a presidente do Sindicato dos Trabalhadores Rurais, a Niura da Rosa, também se manifestando. São 10h44, estamos aqui no programa Formigueira Notícias e também a abertura do pavilhão da agricultura familiar.
3: Cumprimento aqui o protocolo que já foi nominado, na presença do prefeito Marcelo. Cumprimento a todos vocês e a minha fala é rápida. A minha fala é gratidão ao Pai Celestial, ao nosso Deus que está aqui e nos conduziu fazer com que nós estejamos aqui, e inclusive a chuva deu uma pausa, né, para nós estar aqui. Então quero falar de grandiosidade, de gratidão por essa equipe de Vila Nova, Formigueiro, da classificação, em nome da Cris, a Cristiane, a nossa chefe de escritório da Emater, que a Emater trabalha em parceria, Emater trabalha em passos largos para o sucesso, para essa leveza que a gente busca. E poderia falar aqui muito sobre a agricultura familiar, sobre a economia que move, né, prefeito? Sobre a geração de renda, mas quero falar de uma coisa que para mim é muito importante numa feira, que é o vínculo da amizade, o vínculo dessa energia que move o ser humano também, que a gente busca, como eu falei, nós estamos aqui em busca do quê? Nós estamos aqui em busca da leveza, da prosperidade, da abundância financeira que isso aqui nos traz, né? Da saúde, estar aqui saudável, quanta gratidão, gente, eu já me empolgo. E é sobre isso que eu quero falar. E desejar que essa feira seja sucesso, que seja uma feira. Eu já senti quando eu entrei no portão, eu senti, meu Deus do céu, eu disse, Cris, quanta leveza, quanta prosperidade, um pátio limpo, organizado. Então é sobre isso. Não precisa ser tudo muito formal, mas sentir a essência com o coração. Estamos aqui nesta terra apenas para amar, apenas para aprender o amor. Se tudo que não for amor se transforma em dor. E essa é a mensagem que eu deixo. Obrigada.
4: Faz o uso da palavra o secretário municipal da Agricultura, Edson Bagolin.
5: Presidente José Aurélio, prefeito Marcelo, também hoje aqui representando o município de Caçapava, o secretário Marquinhos representando o prefeito Marcelo Spode. Vice-prefeito Formigueiro, representando o prefeito Cristiano, e o nosso secretário de Agricultura, Fagner, também representando o prefeito Moura. Soberanas, Festa da Uva, Soberanas, Festa do Colono, demais autoridades aqui presentes. Né? A gente acaba sendo, presidente José Aurélio, um tanto repetitivo nas nossas falas, porque a gente não cansa de agradecer o Sindicato Rural São Cepé, na pessoa do senhor presidente, pela oportunidade que sempre nos deu, já há 15 anos, da realização deste evento do Pavilhão da Agricultura Familiar, também da Unidade Demonstrativa da Emater, nessas parcerias que nós temos através da Secretaria da Agricultura, Emater e Sindicato dos Trabalhadores Rurais. Muito obrigado, mais uma vez, né, a gente não cansa de ser repetitivo de agradecer esse espaço. Né, e dizer que nas nossas andanças por aí, a gente vê muito que né, nas feiras, tanto nos municípios, quanto feiras regionais, Expo Direto, Expo Agroafubra, Expo Inter, a gente nota que o grande crescimento, além de, logicamente, da cadeia produtiva, da agricultura, da agropecuária, mas também da agricultura familiar, né, através das agroindústrias, entendeu? Através das agroindústrias, através do pessoal dos hortifruti granjeiros, enfim, toda a agricultura familiar em si, o crescimento. E dentro desses pavilhões se nota um grande público, né? Então, eu quero reforçar um pouco a questão do que a Nilda falou. Não quero que o Sindicato Rural pense que isso é uma cobrança. Pelo contrário, a gente está aqui para ajudar e ver que nos próximos meses, para o próximo ano, quem sabe, a gente dá uma aumentada nesse nosso espaço aqui para atender as necessidades da nossa agricultura familiar. Tendo em vista que muitos acabaram se inscrevendo e não tiveram a oportunidade de estar aqui um pouco pela questão do espaço. Mas que bom, né? Que bom que não está sobrando espaço, está faltando espaço, quer dizer que a agricultura está crescendo. E a gente quer se colocar à disposição, acho que o prefeito Marcelo concorda com isso, para que através da prefeitura, através da Secretaria da Agricultura, a gente possa chegar a alguma solução disso, procurar recursos, quem sabe, de forma com que possamos ajudar, auxiliar também e beneficiar, sim, a agricultura familiar de São Cepé. Hoje tivemos a coroação das nossas soberanas da Festa Regional da Uva, né, que foi um grande evento que realizamos aí no início deste ano de 2026. Está aí o nosso eterno presidente Bote, né, que não é presidente hoje, mas que sempre representa a vitivinicultura no município. E dizer que a gente está à disposição aqui hoje com os demais municípios que participaram para realização de um futuro evento. Aí. Isso vai ser discutido agora, então logo termine o período eleitoral. A política é boa, mas acaba muitas vezes atrapalhando, né? O período eleitoral é um período que a gente tem certas restrições, mas eu tenho certeza que o prefeito Marcelo, assim que terminar o período eleitoral, vai chamar os demais prefeitos da região aí para conversar e alinhar a questão da Festa Regional da UFA. Muito obrigado a todos e um bom evento, uma boa Expofeira 2026.
2: O secretário de Agricultura, Edson Bagolin. Secretário de Agricultura aqui de São Cepé.
4: De Vila Nova, de Vila Nova, Fagner Souto Dias.
6: Muito bom dia a todos e a todas, prefeito Marcelo, demais autoridades nomeadas pelo protocolo. Vila Nova do Sul, mais uma vez, está presente, né, nos estantes aqui da Expofeira de São Cepé. Dizer da grata satisfação, né, que nós temos hoje essa parceria entre os municípios, né, e essa parceria entre instituições também, né, sindicatos, a Imater lá de Vila Nova do Sul, meu agradecimento sempre atuante. E dizer que a feira também é uma grande celebração da nossa vocação, né, a vocação da nossa gente, essas famílias que trazem a arte, o sabor aqui para a agricultura familiar. Então a gente sempre tem que procurar desenvolver o setor primário, a nossa geração de renda. Isso aqui é uma valorização importante para a nossa economia. Então, desejar a todos um baita evento, um bom evento, e que a gente possa cada vez mais trabalhar em regime de parcerias, como a gente vem trabalhando, e desenvolver não só São Cepé, Vila Nova, Formigueira, enfim, Caçapava, toda a nossa região. Muito obrigado.
4: Convidamos o vice-prefeito de Formigueiro para a sua fala, Frank Bondion.
7: Bom dia a todos. Em nome do prefeito Cristiano, venho aqui representar o executivo. Saúdo o prefeito Marcelo e demais autoridades aqui presentes, todos os agricultores que fazem presente nesta feira. Momento de nós fortalecer a agricultura familiar, fortalecer a nossa agricultura. A agricultura familiar é aquele esteio que muitas vezes sustenta o sustento mensal, diário, das famílias que vivem no campo, que ainda vivem no campo, e que também a agricultura familiar fortalece esse vínculo, que as famílias não saiam dos seus interiores e venham para os grandes centros. É uma satisfação enorme, prefeito Marcelo, a gente ter a oportunidade de comprar um produto bem produzido no centro das nossas cidades. E falando nisso, acredito que não seja diferente o senhor, e como nós lá em Formigueiro também, e dos outros municípios, trazer sempre fomentos, feiras, estão sempre participando em todos os eventos municipais, e trazer sempre melhorias de trabalho para esta área que é tão importante da agricultura familiar. Desejo a todos aí uma ótima feira, ótimas vendas, que Deus nos abençoe aí, segure um pouco o tempo aí para que o público possa vir prestigiar mais uma vez este grande evento, que é a feira de agronegócios e agricultura familiar da nossa região centro aqui. Muito obrigado pela oportunidade, tenham todos aí um bom evento.
2: Aí a manifestação do Frank Bordion, vice-prefeito de Formigueiro.
4: Vamos ouvir a manifestação do prefeito municipal de São Cepé, Marcelo Faria Elvanger.
2: Prefeito Marcelo Elvanger, prefeito aqui de São Cepé, você acompanha aqui na Rádio Integração a abertura do pavilhão da agricultura familiar. Agora são 10h53, estamos aqui diretamente de São Cepé, presença da Rádio Integração aqui registrando este momento no oferecimento da Comeg, peças agrícolas, Lumina Dental, odontologia, oficina 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Prefeito Marcelo Elvanger se manifesta neste momento. Vamos ouvir.
8: Quando se quer que uma coisa funcione, quando se quer que o município cresça, nós temos que retirar as vaidades da mesa e trabalhar em conjunto. Isso serve para tudo. Serve também para a nossa feira e serve para o pavilhão da agricultura familiar, né, presidente? A diretora Simone falou, e falou muito bem. Falou muito bem, a senhora é abençoada, né? A senhora falou que a exposição está leve, ela está mesmo. O parque está leve, na entrada a gente já vê o capricho, o cuidado. E também quero aproveitar para agradecer né, a Emater e a nossa Emater, pela Cristiane e os colegas de Formigueira e Vila Nova, pelo show de tecnologia e de cuidado que fazem com nossos pequenos produtores e médios e grandes. Né? Eu falava aqui também, aproveitando o que já falaram aqui os colegas, o presidente falou que ontem que mais de 40 expositores estão aqui. Eles estão levando, eles vão circular pelo parque, pelo nosso pavilhão e vão levar as maravilhas e as delícias e a tecnologia que o pequeno produtor de São Sepé e região está fazendo. A presidente falou também que nós estamos expondo em Porto Alegre, na Expo Inter, encontrei nosso pessoal lá. Quer dizer, a tecnologia, o cuidado da Emater, do Senar, da Prefeitura, do Sindicato, dos trabalhadores, todo mundo trabalha em conjunto para trazer essas maravilhas que nós estamos aqui hoje conversando. Quero cumprimentar também as nossas soberanas da Festa do Colono, que estão sempre... Eu quero saber qual é o adubo que dão para as gurias, porque cada vez elas ficam maiores, deve ser o adubo... O Werner, que estava falando dos adubos lá dos peixes, né, Werner? Vamos falar depois. Muito lindas sempre as meninas. E as nossas rainhas da Festa da Uva também deram um show de beleza também esse ano. Deixaram São Sepé de fora, mas tudo bem, né? Bagulhinho, é regional o negócio. E agradecer, pessoal, agradecer aqui os técnicos da Emater, os técnicos do Senar. Eu também fui instrutor do Senar, eu trabalhei em fomento de produtores. Eu sei que trabalhar com produtor rural, em fomento de produtor rural, é uma das grandes glórias da vida dos profissionais da agropecuária, porque a gente vê o resultado, né? Vê o resultado funcionando, saindo. É muito lindo isso. Então eu quero dizer, presidente, que a prefeitura ficou devendo um pouco para a comunidade, para aqui, para a região, mas tem notícias boas. Para os hortifrutigranjeiros e vitivinicultores, agora depois da eleição, nós vamos entregar o material de uma emenda parlamentar, que eu não posso dizer o nome do deputado agora, em respeito ao dia 25, mas vamos entregar um trator adaptado para pequena propriedade, tanto para hortifruti quanto para vinho, e vários implementos agrícolas que vão ajudar os nossos produtores de hortigranjeiros e uva e vinho e suco. Também, presidente, aí é para a cidade inteira, mas para o parque também. Se Deus quiser, o ano que vem nós vamos ter essa avenida aqui da Gazinha asfaltada, até lá o outro lado também. Estamos licitando já essas vias aí, e onde vai embelezar ainda mais, e a gente sabe que o parque merece isso, São Sepé merece isso, e o bairro Santos também merece isso. Então, é assim como disse a diretora Simone, é só alegria, presidente. São Pedro tem colaborado com a gente também. Ele abre uma torneira e dá uma fechada na hora da cerimônia, né, Yuri? Isso é importante para nós também. É sinal que as coisas vão melhorar. Então, agradeço a todos, desejo que aproveitem a exposição, tem muita coisa bonita para ver. Na verdade, esse time que está aqui expondo se prepara o ano inteiro para trazer as coisas bonitas, os animais, as ovelhas, os cavalos, os seus produtos aqui, o artesanato, os produtores de hortifruti e de panificação. Então, é isso aí, pessoal. Aproveitem, porque isso aqui, esse evento é o maior evento de São Sepé. E eu acredito que da nossa micro-região também. Então, aproveitem, porque é muito bonito isso. Um abraço.
2: Aí o prefeito aqui de São Sepé, Marcelo Elvanger.
4: Autoridades para descerrar o laço. Após, convidamos a todos para visitarem os pavilhões.
2: Aí agora teremos o descerramento do laço, o desenlace ali da fita, para ser também realizada esta inauguração e abertura oficial aqui do pavilhão da Agricultura Familiar. A Rádio Integração acompanhando nesta manhã, nesse sábado, hoje dia 10 de outubro, neste momento ali, para ser registrado através aqui das imagens do colega Thiago Marques, também das nossas redes sociais. E a gente retorna contigo, Chico. Voltamos então ao estúdio. Qualquer outro detalhe, a gente volta aqui de São Sepé, destacando mais informações nesta manhã de abertura aqui do Pavilhão da Agricultura Familiar. 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Francisco Bolzan, aqui estivemos acompanhados também do colega Thiago Marques, e a reportagem segue pelo rádio e pelas nossas redes sociais, destacando então a programação aqui de São Sepé, Chico.
0: São 11 horas da manhã com mais um minuto, manhã de sábado, o tempo mantém-se nublado ainda, né? Mas sem a presença da chuva, pelo menos, que ajuda bastante, né? 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Agora são 11 horas com mais um minuto. Prepara para nós aí, Léo, né? A música do grupo Tropilha, né? Fevereiro nas Turas, para homenagear meu amigo Adão Jorge, que tá ligado aqui na Rádio Integração, né? Valeu, Adão Jorge, um abração para amigo aí. Fevereiro nas Turas com o grupo Tropilha. 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Bom dia para Tito Nadalva e toda a família Henk, lá na rua 7 de Setembro.

Tá aí, pronto, Grupo Tropilha. Vamos cantar então aí. Um abraço ao Dom Jorge, bom dia para amigo lá em Formigueiro. Não esqueça, hein? 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Canta, Grupo Tropilha!

0: Tá aí a música do Grupo Tropilha, Fevereiro nas Turnas, para Moça 4, Escritório Contábil, da Paola da Costa Moça 4, localizado na Avenida 9 de Outubro, 214, em frente ao escritório da Cotricel, com abertura e encerramento de empresa. 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Temos aí a presença no programa dessa manhã para dar um recado com relação à programação da semana do município de Formigueiro, mês de aniversário, mês de outubro. A Fabielle Ritter, ela que é assessora de cultura, que trabalha lá junto a Laís Moreira Figueiredo. Alô, Fabielle, bom dia! Tudo bem contigo aí,
1: Fabielle? Quero passar a nossa programação especial de aniversário de Formigueiro, né? 63 anos da nossa terra. Dia 10, sábado, o trilhão do Cabo Enrolado, tá? Às 2 horas tem a recepção, às 10 horas teremos um baile com a banda Tchê Sanfona. Domingo também, né, tem o torneio do AFVF, Associação Veteranos de Formigueiro, no campo municipal. No dia 11 também, né, continua o trilhão, a largada do trilhão de Formigueiro. Dia 12, a cavalgada especial do Dia das Crianças, que é a quinta cavalgada do futuro. Dia 12 também, às 2 horas, tem Brincando com a Ação, que é em frente à Igreja São João Batista, né? Teremos alguns brinquedos ali para a criançada aproveitar o dia deles. Dia 24/10, no Ginásio Municipal Seu Zeca também, tem um evento de patinação. E, não menos importante, dia 1/11, né? Temos a primeira corrida de rua de Formigueiro a partir das 7 horas da manhã. As inscrições já estão liberadas, né, no perfil da prefeitura, um link ali. E também temos o primeiro pedal verde, um apoio da Corsã, a partir das 8 horas, com saída da Praça Vovó Alice também, Chico. Esse é o nosso calendário, a nossa programação especial do aniversário de Formigueiro. Espero contar com a presença de todos, será um momento muito especial para nós. E é isso, Chico, agradeço.
0: Que bom, um abraço, Fabielle, sucesso para ti, viu?
1: Um abraço, obrigada, Chico.
0: Valeu, Fabielle Ritter, ela que é lá do assessora de cultura. 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
0: Bom dia, meu amigo Jorge Quinal, tá ligado? Alô, Quinal, um abração pra ti, bom dia também. 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

0: 11 horas com mais 15 minutos, 11:15, loja exclusiva, linha informática e celulares. 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Em seguidinha também eu tenho aqui a presença no programa do Gilson Murilo Severo, ele que é presidente da Câmara, vai falar no programa essa manhã também, né? Isso aí, um abraço pro Gilson, nosso vereador lá da Câmara de Vereadores aí, tá? O Gilson aí que tá conosco essa manhã também e dizendo que é a loja exclusiva de informática e celulares localizada em frente à Praça da Vovó Alice e essa promoção aí do Dia da Criança. Gilson Murilo Severo, né? Tá conosco aí, presidente da Câmara. Bom dia, Gilson!
1: Bom dia, Chico. Bom dia, ouvintes da Rádio Integração. Quero desejar um abençoado final de semana a todos, mandar um abraço para todos os lugares, todo o interior de Formigueiro, a nossa cidade de Formigueiro, para todos os ouvintes. Um abraço para vocês da Rádio Integração, pessoas maravilhosas que trabalham com muita seriedade nesse meio de comunicação. Também não posso deixar de mandar um abraço carinhoso para o povo lá do Jacuí. Porque quando eu falo em Jacuí é porque eu sou filho de Restinga. A gente se criou ali pelo Jacuí. E hoje, graças a Deus, tenho a minha propriedade lá na beira da, lá no balneário da ponte. E um abraço para aquele povo lá que está lá ouvindo o teu programa, Chico. Então, sabe da audiência do programa do Formigueira Notícias. E também queria falar sobre ontem, Chico, a comemoração, a abertura da semana do município, 63 anos de emancipação política aqui de Formigueiro. Também quero dar um abraço carinhoso para aquelas pessoas que ainda estão no meio de nós, que foram os responsáveis pela emancipação do nosso município. Ontem a gente estava ali na abertura, junto do prefeito, vereadores, secretária, e a gente fica pensando quantas coisas boas se passou nesses 63 anos. Né? Quero agradecer o trabalho da secretária Laís e sua equipe, também a equipe da administração, estava alguns presentes lá, que continue nesse mesmo pensamento, sempre procurando trazer um pouco de alegria para o nosso povo querido de Formigueiro. Ontem mesmo, depois da celebração, a gente teve um evento voltado para a criançada, para trazer um pouco de alegria para as crianças. E depois, Chico, a gente lotou o ginásio com futebol de salão, que parabenizar a equipe da Formigueira, que foi guerreiro, venceu o primeiro jogo no tempo e depois teve que decidir nos pênaltis. Mas aí, infelizmente, não deu para Formigueiro, a equipe de Cachoeira saiu vencedora, classificada do torneio. Mas o que interessa é tu participar e fazer um bom futebol. E isso o Formigueiro sabe mostrar, um bom futebol. Parabéns ao Matheus, que é o organizador de tudo no nosso município, nosso diretor de esportes, e o Edson e o João Paulo também, que são técnicos, treinador do time. Parabéns a eles, a todos os nossos jogadores aqui de Formigueiro. E também o parabéns para a equipe de Cachoeira, que saiu vitorioso. Uma quadra lotada, uma torcida acalorada, sempre com muito respeito. Então, eu estive lá do começo ao fim. Então, Tudo certo, Chico. Vamos esperar agora que tem vários eventos no município aí, nessa semana do município. E ontem também, a abertura mesmo foi a missa celebrada em memória da nossa semana do município, do aniversário do município. Uma missa linda, aonde o Padre Saulo e também estava o nosso querido Padre Rony. Então é isso aí. Grande abraço a todos e que Nossa Senhora Aparecida abençoe cada um de nós, cada um dos ouvintes. Grande abraço.
0: Valeu, valeu, Gilson Muri Severo, presidente da Câmara, para a construtora Belka, sua casa própria a seu dispor, né? 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Um abração para vocês aí. 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Prefeito Cristiano Cassol também tem ainda para dar uma palhinha para os ouvintes. Neste momento de homenagem ao município, pelos 63 anos, prefeito Cristiano Cassol está conosco, prefeito. Bom dia.
2: Bom dia, Chico, a ti e a todos os ouvintes da Rádio Integração. Chico, um momento muito especial, aniversário do município de Formigueiro, nessa sexta-feira aí, comemorando 63 anos de emancipação política. Então, é um dia de celebrar a nossa terra, né? A nossa história e principalmente a nossa gente. São 63 anos de Formigueiros, construído com trabalho, coragem, união e o orgulho de quem chama esse lugar de lar. Que possamos continuar avançando, cuidando da nossa cidade e construindo juntos um futuro ainda melhor. Parabéns, Formigueiro. São 63 anos de gente forte, de gente honesta e séria. Então, fica aqui a minha parabenização ao nosso município de Formigueiro, enquanto prefeito municipal. Então, sinto-se todos abraçados aí por fazer parte da história desses 63 anos de Formigueiro.
0: Valeu, prefeito Cristiano Cassol, também parabenizando a população formigueirense, ele que é o mandatário do município, né, que se encontra nos 63 anos. 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Para encerrar com a música aí, né? Para não deixar ele na mão, né? Nosso amigo Ivan Machado pediu aí Trio Remeleixo, né? Juramento. Trio Remeleixo, juramento, para encerrar o programa, para Agrodoto do Ivan Dotto, que tem sementes certificadas de soja e arroz para o plantio agora neste ano, dessa nova safra. 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Valeu, Léo Fontana na parte de áudio, lá em São Cepé, Marcos, o Rafael Silveira Rosa, o Thiago Marques, e nós vamos ficando por aqui nesta manhã, desejando um ótimo final de semana a todos aí.

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Então, com essa canção dedicada a Nossa Senhora Aparecida, iniciamos o nosso programa de hoje. Bom dia a todos os ouvintes da Rádio Integração 98.5, aos estimados irmãos e irmãs das paróquias Sagrado Coração de Jesus e São João Batista. Neste final de semana, o domingo, a Igreja celebra o 28º Domingo do Tempo Comum, que revela o chamado de Deus, que nos convoca à reunião do seu amor, com o Evangelho de Mateus 22, do 1 ao 14, onde Jesus volta a falar em parábolas para nós. E na segunda-feira, que terá o dia da padroeira do Brasil, da nossa devoção de quem tem sempre a Mãe Nossa Senhora Aparecida nas suas orações e que é devoto de Nossa Senhora Aparecida. Mas antes de nós conversarmos tudo isso, vamos chamar o Padre Saulo para deixar o seu recado neste final de semana, seus avisos, sua reflexão também. Bom dia, Padre Saulo.

Prezados irmãos e irmãs, a minha saudação, amiga e fraterna, a todos que nos acompanham através desse programa da Paróquia São João Batista de Formigueiro. Estamos no mês missionário, mês de outubro. O lema desse ano, o tema: Um em Cristo, Unidos na Missão. Esse hino que nós escutamos aí, o início, é o Hino Missionário 2026. Um em Cristo, caminhando em comunhão, enviados, bem unidos na missão. É o chamado, nossa participação, para que o mundo creia na união. O hino tem seis estrofes. A primeira estrofe diz assim: da Trindade vem o dom e o ardor, animando sua igreja peregrina. Percebemos na missão este sabor, pois o nosso caminhar nutre e anima. A segunda estrofe: na imagem da videira já se vê a unidade que sonhamos alcançar no caminho com o Senhor, permanecer para a vida fraterna já praticar. Terceira: uma data especial e centenária das missões e suas jornadas tão marcantes, enaltece a trajetória missionária do Evangelho, o anúncio tão constante. Quarta estrofe: juntos todos com o Beato Padre Mama, artesão desta união, um caminheiro. Sua força encoraja o que proclama, seja toda a Igreja para o mundo inteiro.

Pinta o rosário, que é sinal de esperança, o ofício de um carinho terno e vivo. Em Pauline, uma feliz confiança tem lugar no coração do seu serviço. Por último, muitos dons e muitos povos irmanados, tantas vozes a se unir nesta canção, com os pés no chão da vida bem fincados, na escuta transformada em comunhão.

No próximo sábado, vamos fazer um resumo da mensagem do Papa Leão XIV para o Dia Mundial das Missões, que neste ano 2026 celebra-se o centenário das mensagens dos papas. Mas recordemos também que no próximo final de semana é o dia da coleta missionária em todas as comunidades. Engajamos todos na missão, especialmente neste gesto concreto. Passo agora a publicar o nosso programa da paróquia São João Batista de Formigueiro para este mês de outubro. Hoje à tarde, na comunidade São Jorge, Cerro do Louro, às 14h30, na Igreja Matriz, às 18h. Amanhã, domingo, na Igreja Matriz, às 8h30, Santo Antônio, Fundo do Formigueiro, às 14h30, São Judas, na Sanga Funda, às 16h. Na próxima quarta-feira, às 18h30, missa na comunidade Mãe Rainha, na Vila Sabino. Dia 17, no próximo sábado, nós teremos a Igreja Matriz às 18h30 e um casamento, celebração do sacramento do matrimônio de Felipe Boemo Silva e Cíntia Pires Lawrence. No dia 18, no Dia Mundial das Missões, na Igreja Matriz e na Comunidade Nossa Senhora Medianeira, às 15 horas. Quero fazer um convite todo especial para dia 20, na terça-feira, o estudo das novas diretrizes da ação evangelizadora da Igreja no Brasil, para todos os paroquianos, especialmente todas as lideranças. Vamos fazer na igreja esse estudo das novas diretrizes da ação evangelizadora da igreja no Brasil. Dia 21, na quarta-feira, vai ser a Missa da Saúde, com adoração às 18 horas e a missa às 18h30. Dia 24, no último sábado, nós teremos Santa Paulina, Passo do Maia, às 14h30, Santa a Sagrada Família, Passo dos Brum, às 16 horas. Dia 25, no último domingo, na Igreja Matriz, depois São João Bosco, Faxinal da Eugênia, 14h30, Nossa Senhora do Rosário, 16 horas. Aquele dia 25, vai ser o início da trezena móvel da Romaria da Medianeira, em Santa Maria. Também, segunda-feira agora, é o dia de Nossa Senhora Aparecida, vou estar celebrando a Eucaristia na comunidade Nossa Senhora Aparecida, que fica no caminho para Restinga Seca. Aliás, essa comunidade pertence à paróquia de Restinga Seca. Vai ser a missa lá às 10 horas. E segunda-feira à tarde, como também o dia Nossa Senhora Aparecida, também é o dia das crianças, a nossa ação social paroquial vai estar promovendo um bonito evento com as crianças, com as famílias. Será em frente à Igreja Matriz de Formigueiro, aqui na praça. Convite para todas as famílias trazerem as crianças. Será a partir das 14 horas. Assim me despeço, agradecendo a sintonia de todos e invoco as bênçãos e a proteção de Deus, Pai, Filho e Espírito Santo. Amém. Tenham todos um abençoado final de semana.

ainda ressaltando a importância desse mês missionário, que tem como tema Um em Cristo Unidos na Missão e o lema Para que Todos Sejam Um. Sobre essa temática, o Papa Leão nos presenteou com uma belíssima mensagem. O Papa nos indica três elementos essenciais para a vivência da missionariedade: estar unidos em Cristo, viver unidos na missão e realizar a missão no amor. Toda a fecundidade da igreja missionária fundamenta-se na união com Cristo. Só haverá frutos na comunhão eclesial se seus membros permanecerem unidos ao Senhor. Mais do que pensar o mês missionário como um período de atividades, somos chamados a ser cristãos que cultivam uma espiritualidade missionária, de estar na presença de Jesus. É dessa união com Ele que brotarão as iniciativas missionárias necessárias para testemunhar a vida em Cristo e levar o seu amor até os confins da terra. Nesse mês de outubro, também nos recorda que a missão não é responsabilidade de alguns, mas de todos os batizados. O Papa Leão nos motiva: nenhum batizado é estranho ou indiferente à missão. Todos, cada um, segundo a sua vocação e condição de vida, participam na grande obra que Cristo confia à sua Igreja. Então, neste mês de outubro, no próximo final de semana, nos dias 17 e 18, a Igreja promove a coleta missionária. Na nossa paróquia, as coletas são feitas nas missas das comunidades durante esse mês de outubro. A coleta missionária é a nossa ajuda concreta à missão universal da Igreja. É também um compromisso de colaboração com o Papa, que por meio do Dicastério da Evangelização apoia igrejas locais que mais necessitam do auxílio espiritual e material. Então, essa toda é a nossa consciência da importância do mês missionário na Igreja durante esse mês de outubro. Vamos ouvir mais um pouquinho da canção dedicada à nossa

Já que nós temos esse dia dedicado à Nossa Senhora Aparecida na segunda-feira, o nosso arcebispo de Santa Maria, Dom Leomar Antônio Brustolin, ele deixa uma mensagem: a fé que ensina a amar o Brasil. Nossa Senhora Aparecida, encontrada nas águas e reunida em partes, tornou-se sinal de um povo que também precisa aprender a se reconstruir. Amar o Brasil também é assumir responsabilidade por ele, sob o olhar de Nossa Senhora Aparecida, que aprendamos a construir pontes, cultivar a paz, reconhecer no outro um irmão. Vamos ouvir então o nosso arcebispo Dom Leomar.

0: Saúde e paz. Vamos falar de Nossa Senhora Aparecida? A imagem de Nossa Senhora nasceu das águas, surgiu das águas. Pequena, escura, encontrada em duas partes e depois recomposta. É nisso uma bela imagem para o nosso país. Deus não abandona aquilo que a história parece quebrar, fragmentar. Ao redor daquela pequena imagem de Aparecida, pouco a pouco, reuniu-se um povo. E hoje é o maior santuário mariano do mundo. Celebrar Aparecida também nos faz perguntar como amamos o Brasil. Amar a pátria não é fechar os olhos para suas feridas. É desejar dignidade para cada pessoa, proteger a vida, cuidar da família, cuidar dos pobres, respeitar os idosos, buscar justiça e reconstruir os vínculos que a intolerância e a agressividade tantas vezes rompem. O cristão não pode aumentar as rachaduras. Maria nos ensina a reunir, a ser presença, porque, antes de tudo, Maria escuta. Diante de Deus, ela responde: faça-se em mim segundo a tua palavra. Aos pés de Aparecida, peçamos um patriotismo sem idolatria, uma cidadania sem ódio e uma fé sem indiferença. Não basta pedir que Nossa Senhora proteja o Brasil. É preciso perguntar o que estamos fazendo com o Brasil que colocamos sob a proteção de Aparecida. Que a Virgem abençoe nossa pátria e nos conduza por caminhos de justiça e paz. Fique com Deus.
1: Em outubro de 1717, três pescadores, Felipe Pedroso, Domingos Garcia e João Alves, ao lançarem sua rede para pescar nas águas do rio Paraíba, colheram a imagem de Nossa Senhora da Conceição, no lugar denominado Porto do Itaguaçu. Felipe Pedroso, um dos pescadores, a levou e a guardou até 1732, quando a entregou a seu filho Atanásio Pedroso. Este construiu um pequeno oratório, onde colocou a imagem da Virgem, que ali permaneceu até 1743. Todos os sábados, a vizinhança reunia-se no pequeno oratório para rezar o terço. Devido à ocorrência de milagres, a devoção à Nossa Senhora Aparecida, assim carinhosamente chamada pelo povo brasileiro, começou a divulgar-se. O Papa Pio XI declarou e proclamou padroeira do Brasil em 16 de julho de 1930. Vamos ouvindo mais um pouco da canção dedicada à Nossa Senhora.

Assim, passamos para o programa da paróquia nesse mês de outubro. As visitas às comunidades e as missas programadas, então, do Padre Wilson, né? Nas comunidades. Hoje, sábado, dia 10, às 16 horas, missa na Capela de Aparecida, na Serraria. E às 19 horas, a missa na Igreja Matriz. No dia 11, amanhã, domingo, às 8h30, missa na Capela São Paulo. E às 10 horas, missa festiva na Capela Nossa Senhora Aparecida, na Aparecida. Na segunda-feira, dia 12, às 10 horas, missa na Capela de Aparecida, na Aparecida. Na quarta-feira, dia 14, às 19 horas, missa na Igreja Matriz. E na quinta-feira, dia 15, às 15 horas, missa na Capela Sagrada Família do Jacuí. E às 16h30, missa na Capela Santo Antônio da Estiva, na quinta-feira, dia 15. No sábado, dia 17, às 16 horas, missa na Capela Santo Antônio do Pedregulho. E às 19 horas, missa na Igreja Matriz. No próximo domingo, dia 18, às 10 horas, missa festiva de São Francisco na Capela São Paulo. Prestem atenção, então não haverá missa normalmente às 8h30, e sim a festa festiva da comunidade de São Francisco, porém na Capela São Paulo. No dia 21, quarta-feira, às 19 horas, missa na Igreja Matriz. No dia 24, sábado, às 15 horas, missa na comunidade Nossa Senhora das Rosas, na Vila Rosa, às 15 horas. E às 16h30 do sábado, missa na Capela Nossa Senhora de Fátima. E às 19 horas, missa na Igreja Matriz. No domingo, às 8h30, missa na Capela São Paulo. E às 10 horas, missa na Capela do São Miguel. Na terça-feira, dia 27, missa na comunidade Santa Beatriz, do bairro Bela Vista, às 19 horas. E no dia 28, quarta-feira, missa na Igreja Matriz. No dia 29, 14h30, missa na Capela São Francisco do Boqueirão. E às 16h30, missa na Capela São José do Bom Retiro. No sábado, dia 31, 15 horas, missa na Capela Nossa Senhora da Saúde. Às 16h30, missa na Capela Nossa Senhora de Lourdes. E às 19 horas, missa na Igreja Matriz. Aí depois já é no domingo, dia 1º de novembro, às 8h30, missa na Capela São Paulo. E às 10 horas, São Pedro dos Martimianos.

Então, para encerrarmos este programa, né, esses avisos todos feitos, também temos que lembrar que amanhã temos a festa de Nossa Senhora Aparecida na comunidade da Aparecida, né? A procissão com a imagem de Nossa Senhora Aparecida sairá da Igreja Matriz às 7 da manhã, terá missa campal às 10 horas. Ao meio-dia tem um almoço no salão da comunidade com venda de doces, pães, cucas, né? Venda de churrasco, galeto, risoto e maionese no local da festa. Venda de cachorro-quente e sanduíche a partir das 9 da manhã no domingo no salão. Terá a copa com bebidas e à tarde apresentação de danças e boneca da festa. E não esquecendo que na segunda-feira também terá missa às 10 horas na capela. Ainda há lugares para visita, que vai ser feita a viagem até a cidade de Paysandu, no Uruguai, onde o Papa fará a visita e terá a missa no dia 7 de novembro. Então, quem quiser e tiver interesse, procurar a Secretaria da Paróquia para ver, né, a documentação necessária, os acertos necessários, e que tiver interesse de participar dessa viagem. Então, lá no dia 6 de novembro, sai daqui, dia 7 participa desse grande evento, né, que vai ser a visita do Papa à América Latina, e vai estar no Uruguai, e depois retorno de volta para cá, né, para casa. Para encerrarmos então este programa, vamos consagrar nossa vida a Nossa Senhora Aparecida. Ó Maria Santíssima, pelos méritos de nosso Senhor Jesus Cristo, em vossa querida imagem de Aparecida, espalhai inúmeros benefícios sobre todo o Brasil. Eu, embora indigna de pertencer ao número de vossos filhos e filhas, mas cheia do desejo de participar dos benefícios de vossa misericórdia, prostrado a vossos pés, consagro-vos o meu entendimento, para que sempre pense no amor que mereceis. Consagro-vos a minha língua, para que sempre vos louve e propague a vossa devoção. Consagro-vos o meu coração, para que depois de Deus vos ame sobre todas as coisas. Recebei-me, ó Rainha incomparável, vós que o Cristo crucificado deu-nos por mãe, no ditoso número de vossos filhos e filhas. Acolhei-me debaixo de vossa proteção. Socorrei-me em todas as minhas necessidades, espirituais e temporais, sobretudo na hora de minha morte. Abençoai-me, ó celestial cooperadora, e com vossa poderosa intercessão, fortalecei-me em minha fraqueza, a fim de que, servindo-vos fielmente nesta vida, possa louvar-vos, amar-vos e dar-vos graça no céu por toda a eternidade. Assim seja. Amém. O nosso desejo de um abençoado final de semana. Um carinho especial a todas as crianças das nossas paróquias, que segunda também é um dia dedicado a elas, né? Que Deus a proteja, que Nossa Senhora cubra-as com seu manto azul e proteja de todo mal. E no próximo sábado voltaremos então para mais avisos e comunicados. Um grande abraço a todos.

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Olá, eu sou o pastor Daniel Niswald e você está ouvindo a Hora Evangélica, programa da Igreja Evangélica de Confissão Luterana no Brasil e ICLB, sob responsabilidade da Paróquia Evangélica São Miguel em Restinga Seca. Um momento na sua rádio para meditação na Palavra de Deus. Saúdo você com as palavras bíblicas das senhas diárias de hoje, 10 de outubro. Números, capítulo 11, versículo 23, diz: O Senhor respondeu a Moisés: Será que a mão do Senhor se encurtou? Agora mesmo você verá se a minha palavra se cumprirá ou não. E Marcos capítulo 4, versículo 41 diz: E os apóstolos, possuídos de grande temor, diziam uns aos outros: Quem é este que até o vento e o mar lhe obedecem? A seguir com você o hino Reina sobre nós.

Assim está escrito em Hebreus, capítulo 12, versículos 25 a 29. Tenham cuidado e não se recusem a ouvir aquele que fala. Pois, se os que se recusaram a ouvir quem divinamente os advertia na terra não escaparam, muito menos escaparemos nós, se nos desviarmos daquele que dos céus nos adverte. Naquele tempo, a voz dele abalou a terra, mas agora ele promete, dizendo: Mais uma vez eu farei tremer não só a terra, mas também o céu. Ora, as palavras mais uma vez significam a remoção dessas coisas abaladas, ou seja, das coisas criadas, para que permaneçam as coisas que não podem ser abaladas. Por isso, recebendo nós um reino inabalável, retenhamos a graça, pela qual sirvamos a Deus de modo agradável, com reverência e temor, porque o nosso Deus é fogo consumidor. Estimado ouvinte, estimada ouvinte, o mundo de coisas trágicas convence-nos de que tudo pode ser abalado, até mesmo aquilo que parece ser inatingível. Nada do que desejamos, buscamos e construímos tem a garantia de ser inabalável. Tudo está sujeito a cair e a ruir a qualquer momento. Também aquilo que queremos deixar para os nossos filhos. Tudo está sujeito a cair, menos uma coisa. Não é construída pelo esforço humano. É um presente imerecido. Vem de Deus. Trata-se do seu reino, trazido a nós pelo Filho do Rei, Jesus Cristo. Pelo dom da fé no Senhor Jesus, somos declarados cidadãos do reino. Por enquanto, cremos nele. Chegará o dia em que a fé não mais será necessária, porque veremos o reino naquele momento majestoso em que todas as coisas foram abaladas. E o Senhor nos convidará, dizendo: Venham e recebam o reino que o meu Pai preparou para vocês desde a criação do mundo. Mateus capítulo 25, versículo 34. É o reino que jamais pode ser abalado. Ele não é apenas para nós, mas também para os nossos filhos. Levá-lo a eles por meio do nosso ensino e do nosso exemplo faz com que lhes ofereçamos o melhor presente que existe. Temos tido o cuidado de dá-lo a eles? O Deus bondoso e amoroso abre as portas do seu reino para todos, porque nos quer em sua companhia. Entramos e permanecemos nele, por meio da fé no Salvador Jesus. Tal fé nos foi dada e, por isso, podemos deixar aos filhos a instrução e o exemplo que os levem a Jesus e ao seu reino. Não esqueçamos, este presente jamais será abalado. Oremos. Querido Deus, obrigado por me dares o teu reino por meio de Cristo. Concede-me permanecer na fé em Jesus e também ter a alegria e a firmeza para deixar às crianças a mensagem que lhes abre a porta do paraíso
que não pode ser abalado. Em nome de Jesus. Amém. Que Deus abençoe nossas crianças e nos dê sabedoria para bem ensiná-las. Amém.

Temos agora um momento para os avisos da paróquia. Hoje à tarde, 10 de outubro, estará acontecendo o tradicional café da Oase de Vila Rosa, no Salão das Comunidades Cristãs de Vila Rosa. O início será às 14 horas com culto. A seguir, será servido o café da Oase. Também haverá sorteio da ação entre amigos. Participe! Amanhã, 11 de outubro, tem culto em Formigueiro, às 9h30 da manhã, com culto infantil. Terça-feira, dia 13, tem plantão pastoral, das 13h30 às 17h. E à noite, casais reencontristas de Restinga Seca e São Miguel, às 19h30. Quarta-feira, dia 14, tem Oase em Barro Vermelho, às 14h. E à noite, casais reencontristas em São Cepé, às 19h30. Sexta-feira, dia 16, tem ensino confirmatório, turma do primeiro ano, às 18h, em Restinga Seca. E está chegando o dia do culto e festa do Matinho, da Comunidade Evangélica de Restinga Seca. É no domingo do dia 18 de outubro, com a seguinte programação. Às 10 horas, culto festivo, com homenagem aos confirmandos jubilares. Ao meio-dia, almoço, com churrasco, bolinho de carne, galeto, arroz branco, suflê de mandioca, maionese, cucas e saladas. O cartão de almoço antecipado é R$ 50,00 adulto. No dia, R$ 55,00 para o adulto. Para crianças, R$ 25,00. Também haverá venda avulsa de bolinho de carne, galeto, arroz e maionese. Na parte da tarde, haverá baile e venda de doces, salgados e chope. Mas já a partir de quinta-feira, dia 15, haverá venda de pães. A partir de sexta-feira, dia 16, haverá venda de cucas. E a partir do sábado, dia 17, venda de tortas. Encomendas de cucas e fichas antecipadas na secretaria ou pelo WhatsApp 999-715653. Participe! Agradecemos ao Oase de Vila Rosa pela colaboração neste mês com nosso programa de rádio A Hora Evangélica. Que Deus abençoe e fortaleça o grupo e o trabalho de vocês. Comunicamos ainda que encomendas de devocionais 2027, Castelo Forte, senhas diárias e semente de esperança devem ser feitas pela Secretaria da Paróquia presencialmente, por ligação ou ainda por WhatsApp. O contato e o WhatsApp da Secretaria da Paróquia consta no calendário. Encomendas até dia 19 de outubro. Um bom domingo e abençoada semana. E neste dia 12, um feliz dia da criança.

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2: Meio-dia, 30 minutos.
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Comunicado. A Nova Palma Energia comunica aos consumidores do município de Restinga Seca, localizados na Várzea do Meio, Campo Bonito, Vila Ceulim, São Miguel do Centro, São Miguel Novo, que haverá interrupção do fornecimento de energia elétrica no dia 12 de outubro, segunda-feira, das 6h15 às 16h30, para melhoria no sistema de distribuição. O religamento poderá ser efetuado antes do prazo estabelecido, sem prévio aviso. Por motivo de segurança, solicitamos que considerem as instalações energizadas durante todo o período de desligamento. Assina o Niluiz Montanher, engenheiro responsável da Nova Palma Energia. A Nova Palma Energia ainda comunica aos consumidores do município de Restinga Seca que haverá desligamento de energia elétrica na segunda-feira, dia 12 de outubro. Os desligamentos serão de 2 minutos cada um, sendo o primeiro desligamento entre 6h15 e 7 horas e o outro desligamento, também de 2 minutos, será entre as 11h30 e as 16h30, para melhoria na rede de distribuição. O religamento poderá ser efetuado antes do prazo estabelecido.

7041. A tarde domingueira com duplo desejo. Participe da festa em honra a Nossa Senhora Aparecida na comunidade de Santuário, em Restinga Seca, amanhã domingo, dia 11 de outubro. Convite. O Grupo de Terceira Idade Longa Vida de São João do Polesne convida para o tradicional baile da melhor idade. Amanhã domingo, dia 11 de outubro, no Centro de Eventos de São João do Polesne, com início às 14 horas. Ingressos a R$ 20,00. Animação do Quarteto Musical. Haverá também sortida copa de doces, salgados e bebidas. É hora de dançar, sorrir e se divertir no baile do Grupo de Terceira Idade Longa Vida de São João do Polesne. É neste domingo, dia 11 de outubro. Convite. Festa em honra a Nossa Senhora Aparecida, no domingo, dia 11 de outubro, na comunidade de Aparecida, em Restinga Seca. Na programação, às 7 horas, saída da procissão em frente à Igreja Matriz. 10 horas, missa campal na comunidade de Aparecida, com transmissão da Rádio Integração. Meio de almoço, com churrasco, galeto, risoto, saladas e cucas, ao valor de R$ 50,00 adultos e R$ 25,00 crianças de 6 a 12 anos. À tarde, tenda de doces e salgados, escolha da boneca viva e apresentação do grupo Felicidade. Participe da festa em honra a Nossa Senhora Aparecida, amanhã domingo, dia 11 de outubro, na comunidade de Aparecida, em Restinga Seca. Convite. A comunidade evangélica de confissão luterana de Restinga Seca convida para a tradicional festa do Matinho, neste domingo ou no outro domingo, dia 18 de outubro. A programação às 10 horas tem culto festivo com homenagens aos confirmandos jubilares, com transmissão da Rádio Integração. Meio de almoço, com churrasco, bolinho de carne, galeto, arroz, suflê de mandioca, maionese, cucas e saladas. Ao valor adulto de R$ 50,00. No dia 55, crianças R$ 25,00. Também venda de porções de bolinho de carne, galeto, arroz e maionese. À tarde, copa com doces e salgados, chope gelado e animado baile. A partir do dia 15 de outubro, tem venda de pães, cucas e tortas, encomendas e reservas pelo 99971-5653. Participe da tradicional festa do Matinho, na comunidade evangélica de confissão luterana de Restinga Seca, no dia 18 de outubro. 51ª Expofeira de São Cepé. Pecuaristas, Santa Rita Remates e Sindicato Rural convidam para a 51ª Expofeira de São Cepé. A programação segue hoje, sábado, dia 10, e amanhã, dia 11 de outubro, no Parque de Exposições de São Cepé. O convite especial para o leilão dos touros reprodutores, que acontece hoje, sábado, dia 10, às 15 horas. Irão à venda 70 touros das raças Angus, Braford, Devon, Hereford e Ultra Black. Durante a expofeira serão ofertados também 30 carneiros multirraças das mais renomadas cabanhas da região. O cadastro é antecipado. Informações pelo telefone 3233-1127, pelo Facebook e Instagram. Acompanhe o Remate ao vivo no aplicativo Rematify, pelo YouTube, no canal e aplicativo da TNT Produtora. Também a Nova Palma Energia convida, ou melhor, a Santa Rita Remates convida para a Feira de Terneiros, Terneiras e Vaquilhonas, que também ocorrerá em São Cepé. Pecuaristas, Santa Rita Remates, Núcleo de Criadores de Terneiros e Sindicato Rural convidam para a Feira de Terneiros, Terneiras e Vaquilhonas em São Cepé, que acontece na terça-feira, dia 13 de outubro, às 14 horas, no Parque de Exposições. Irão à venda 1.000 reses, sendo 500 terneiros, 450 terneiras e 50 vaquilhonas das raças Angus, Braford, Brangus e Devon, oriundos dos mais tradicionais criatórios da região. São animais selecionados. É gado de ponta. O cadastro é antecipado. Informações pelo telefone 3233-1127, pelo Facebook e Instagram. Acompanhe a feira ao vivo no aplicativo Rematify e pelo YouTube, no canal e aplicativo da TNT Produtora. O apoio do Sicredi, Nutron Franquia e Mixu Insumos Agrícolas. Não esqueça, a feira acontece na terça-feira, dia 13 de outubro, às 14 horas, em São Cepé. Santa Rita, Remates de Tradição e Seriedade. O município de Formigueiro completa 63 anos e, para celebrar essa data, a Prefeitura Municipal preparou uma programação especial ao longo do mês de outubro. A programação para hoje, sábado, dia 10.

de outubro é o sexto trilhão do grupo Cabo Enrolado. Às 14 horas tem a recepção e às 22 horas o baile. Amanhã, dia 11 de outubro, às 9 horas, tem o torneio da AVF, Associação Veteranos de Formigueiro no Campo Municipal. E também continua o sexto trilhão do grupo Cabo Enrolado, com largada do trilhão às 8 horas e ao meio-dia almoço. Na segunda-feira, dia 12, Dia das Crianças, tem a quinta Cavalgada do Futuro. Às 7 horas, o credenciamento e às 8 horas, a abertura, com saída do CTG Carreteiros do Pago. No dia 12 de outubro, às 14 horas, também tem Brincando com a Ação, em frente à Igreja São João Batista. No dia 24 de outubro, tem evento de patinação no Ginásio Municipal. Dia 27, inauguração da Sala do Empreendedor. No dia 1º de novembro, tem a primeira corrida de rua de Formigueiro, na Praça Vovó Alice, a partir das 7 horas. E também o primeiro pedal verde, a partir das 8 horas, com saída também da Praça Vovó Alice. Venha comemorar os 63 anos de Formigueiro. O convite da Prefeitura Municipal de Formigueiro. Meio-dia, 39 minutos. Na rua Augusto Rossi, em Restinga Seco, o tempo é nublado e a temperatura 19 graus. 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

saúdo a todos e a todas nesta tarde de sábado com a doce paz do Senhor e Salvador Jesus. Está iniciando mais um programa Mensagem de Esperança nesta tarde de sábado, chegando até o seu lar, chegando até a sua casa, chegando até a sua família neste momento. E eu quero saudar você com a palavra bíblica de Jeremias, capítulo 31, o versículo 3, onde o Senhor diz o seguinte: o Senhor lhe apareceu no passado dizendo: eu a amei com amor eterno, com amor leal a atraí. Eu a amei com amor eterno e com amor leal a atraí. Com estas palavras de Jeremias 31, o verso 3, damos as boas-vindas a você, sua família, você que nos acompanha nesta tarde de sábado, ao programa Mensagem de Esperança.

Muito bem, passando para convidar você para o dia de amanhã, às 9 horas da manhã, o nosso culto no Rincão do Pinhal. 9 horas da manhã, nossa celebração no Rincão do Pinhal. Nesse domingo, você é nosso convidado, nossa convidada. Na terça-feira, o ASC Sempre Unidas do Senhor terá o seu encontro também no Rincão do Pinhal, às 14 horas. No dia 14, quarta-feira, a UASC Betânia terá o seu encontro em agudo, também às 14 horas. E na quinta-feira, a UASC Ebenezer da Picada do Rio terá o seu encontro às 14 horas. Atenção agudo, nesta terça-feira, às 19h30, ensaio de canto. Quinta-feira, dia 15, culto bíblico na Igreja de Agudo. Nesta quinta-feira, culto bíblico na Igreja de Agudo, às 19h30. A comunidade da Picada do Rio convida a todos para a sua tradicional festa de ação de graças, que acontece no dia 18 de outubro, com início às 9 horas da manhã com culto. Após o culto, teremos bingo. Após o bingo, será servido um delicioso almoço, típico colonial. E após o almoço, então teremos o sorteio da rifa. Os integrantes da diretoria pedem que todos que têm bloco de rifa deverão chegar na parte da manhã para entregar, para que seja feito o corte também, destacar as folhinhas para participar. A partir do meio-dia, das 12, iremos iniciar, então, o sorteio. Não gostaríamos que ninguém chegasse depois de iniciarmos o sorteio. Então, no dia 18, teremos o sorteio da nossa ação entre amigos da comunidade da Picada do Rio. Lembrando você, culto de ação de graças às 9 horas da manhã. Você é nosso convidado, nossa convidada para participar. Após então o nosso culto, teremos a brincadeira do bingo e após o bingo, às 11h30, já será servido um delicioso almoço típico colonial. Muito bom, e você é nosso convidado, nossa convidada. Também na comunidade de Agudo, no dia 25, domingo, acontece o nosso culto, às 9 horas da manhã, culto tradicional, com o encontro das crianças, encontro paroquial de crianças, no dia 25. E ao meio-dia será servido um carreteiro no modelo Pegue e Leve. Adquire já a sua ficha, reserve já a sua ficha com o pessoal da diretoria, com o pessoal da escolinha. Enfim, nos nossos cultos bíblicos de quinta-feira, você pode se manifestar ou mesmo pelo WhatsApp. Então teremos este evento no dia 25, onde faremos ali um encontro para as crianças, que teremos brincadeiras, palhaço, também infláveis, pula-pula, enfim, um evento voltado para a criançada no dia 25, então. E para isso, ao meio-dia, além de ser servido para as crianças, um carreteiro, também será, então, feito porções para as pessoas levarem para casa. Então, você vem no culto. Logo depois do culto já estará pronto ali o carreteiro, você pode pegar o seu carreteiro, além do carreteiro tem saladas verdes, tem também aquela cuca deliciosa, enfim, um almoço completinho aí para uma pessoa, você pode levar para a sua casa. Tudo isso por apenas R$ 25,00, você almoça bem tranquilo mesmo, porque é uma boa porção. A outra vez nós pegamos aqui para nossa casa uma porção para cada pessoa e sobrou comida para segunda-feira, né? No Jatevi, porque é bastante mesmo. Então, vale a pena você vir e no dia 25, além de contribuir com a criançada, né? Porque esse almoço é feito em benefício das crianças e você consegue então também levar o seu pegue leve para casa. Isso no dia 25 de outubro.

especial de Matos Nascimento no dia de hoje no nosso programa, essa música linda passando aqui para você também. Nesse final de semana vivemos o 20º domingo após Pentecostes e também o 28º domingo do tempo comum, e Deus nos convida para a sua festa com base em Mateus capítulo 22, o versículo 1 a 14. A vida é feita de convites e oportunidades, e cada convite exige uma resposta. No Evangelho de Mateus, capítulo 22, o verso 1 a 14, Jesus conta a parábola de um rei que preparou uma festa de casamento para o seu filho e convidou muitas pessoas. Porém, alguns convidados não deram importância ao convite e preferiram cuidar de suas próprias intenções ou seus próprios interesses. Então o rei mandou chamar outras pessoas até que a sala da festa ficasse cheia. Essa história nos lembra que Deus, por meio de Jesus Cristo, nos convida para vivermos em comunhão com Ele e participar do seu reino. E esse convite é uma demonstração de amor, uma demonstração de graça e uma demonstração de alegria. Não é um prêmio por nosso mérito, pois não devemos deixar que a correria, as preocupações ou os interesses pessoais ocupem o lugar de Deus em nossa vida. Assim como nos preparamos para uma ocasião especial, também somos chamados a demonstrar, por meio de nossas atitudes, que levamos a sério o convite do Senhor. Amanhã, domingo, nós podemos nos reunir para adorar o Senhor, renovar a nossa fé e ouvir a sua palavra. Teremos culto no Rincão do Pinhal às 9 horas da manhã. Lembramos que seguir a Jesus é mais do que aceitar um convite. É permitir que Ele transforme o nosso coração e a nossa maneira de viver. Deus nos chama e Ele espera uma resposta. Se realmente iremos aceitar o seu chamado, o seu convite, a oportunidade que Ele nos dá a cada dia de vivermos ao seu lado. Esse texto nos chama muito a atenção, pois enquanto que a sala não estivesse cheia, a mesa não estivesse com todas as cadeiras ao seu redor ocupadas, os servos, os empregados deste rei, eles não pararam de sair na rua e convidar a todos. Cada um que passava, eles convidaram. Diz ao texto bíblico que eles entraram pelos becos, por todas as partes e convidaram. E as pessoas que simplesmente aceitaram o convite, fizeram e tiveram lugar à mesa. Assim é Deus. Deus nos convida. Eu não sei aonde a minha voz está chegando, aonde você mora, se você está andando de carro, se você está aí em cima de um trator trabalhando, mas veja só, o convite de seguir a Deus, a Jesus Cristo, está chegando até você. É uma oportunidade. E quando a gente recebe uma oportunidade, nós temos que ter uma reação frente a esta oportunidade. Ou pegá-la para nós e assumirmos como nossa oportunidade, ou simplesmente deixar a cadeira vaga, que esta voz que está falando aqui, convidando você para seguir a Jesus, chegue a outros ouvidos e que talvez dê oportunidade para outra pessoa. É assim a nossa vida, meus queridos. Deus nos convida. Somos convidados, não obrigados. Muita gente acha que precisa servir a Deus por obrigação. Não. A Bíblia diz que importa que os seus adoradores o adorem em espírito e em verdade.

Muito bem, Matos Nascimento cantando Quero Ver Você no Céu. Quero convidar você para o dia de amanhã, 9 horas da manhã, o nosso culto no Rincão do Pinhal. Culto abençoado, culto lindo que vai ser ali. Vem adorar a Deus conosco, vem agradecer a Deus por todas as bênçãos da semana. Venha estar com a gente, vai ser muito, muito legal. Amanhã cedo, 9 horas da manhã, no Rincão do Pinhal. Na terça-feira, também no Rincão do Pinhal, a UASC Sempre Unidas no Senhor terá o seu encontro às 14 horas. Você, mulher, é nossa convidada para participar. Será lindo por demais na terça-feira o nosso encontro da UASC Sempre Unidas. Na quarta-feira, dia 14, a UASC Betânia de Agudo terá o seu encontro às 14 horas. Você de Agudo é nossa convidada para participar. Na quarta-feira, dia 14, vai ser uma programação muito especial e bonita. E na quinta-feira, dia 15, a UASC Ebenezer, da Picada do Rio, terá o seu encontro também às 14 horas. Atenção, Agudo! Na terça-feira à noite tem ensaio de canto às 19h30. Você que gosta de cantar, vem ali passar momentos agradáveis com um grupo maravilhoso que está sempre ensaiando para embelezar os eventos, os cultos. Venha passar uma noite agradável com a gente, terça-feira, 19h30. E na quinta-feira, dia 15, às 19h30, temos o nosso culto bíblico, ali na Igreja Matriz de Agudo. Você é nosso convidado, nossa convidada. É um culto diferenciado, estamos estudando a carta de Tito, né? Estamos já no versículo 9 do primeiro capítulo. E você é nosso convidado, nossa convidada para participar. Olha um convite bonito que vem da Picada do Rio, no dia 18, agora no próximo domingo, dia 18, né? A comunidade da Picada do Rio promove a sua tradicional festa de ação de graças, com início 9 horas com culto. Após o culto, teremos a brincadeira de bingo e após o bingo será servido um delicioso almoço. E a diretoria pede que as pessoas que têm o bloco da ação entre amigos da comunidade que façam a entrega antes do almoço, pois o pessoal precisa organizar essa ação entre amigos para ser o sorteio, né? Então, logo após ali as 12 horas, nós iremos sortear. Então, para que não fique nenhum bloco de fora, para que você não chegue lá no meio do sorteio com o teu carnê, que tem que parar tudo para sortear, traga antes para a diretoria ter aquele tempo especial para também assim organizar e ser um sorteio transparente e maravilhoso ali, que também as pessoas que estão já possam levar o seu prêmio junto. E é assim que funciona, né? Então, no próximo domingo, dia 18, a nossa festa de ação de graças na comunidade da Picada do Rio, com aquele delicioso almoço meio-dia típico colonial. Início às 9 horas com o nosso culto. Atenção, Agudo, para o dia 25, também domingo, teremos o encontro paroquial de crianças, começa às 9 horas. Mas também em paralelo a isso, porque temos dois ambientes, acontece o culto tradicional às 9 horas da manhã. Então você é nosso convidado, nossa convidada para participar do culto no dia 25 às 9 da manhã, culto tradicional. Mas ao meio-dia acontece algo diferenciado, vai acontecer um carreteiro de tacho, né? E no sistema pegue e leve. Carreteiro, uma porção de carreteiro, saladas verdes e cuca a R$ 25,00. Por que vamos fazer carreteiro? Porque as crianças vão vir de manhã, elas vão ouvir historinhas, vai ter palhaços, vai ter cânticos, né? E após então, teremos o almoço. E na parte da tarde nós vamos proporcionar que elas possam brincar também com os palhaços, no pula-pula, também nos infláveis, né? Naquele tempo bonito para as crianças brincarem. Então convido os pais que têm crianças que vocês venham, participam do culto, tragam seus filhos, né? Se quiserem pegar um pegue leve ali para almoçar ali junto com os filhos, pode ser também. Lembrando que para as crianças não tem custo, né? Então é só os pais trazerem aí as crianças para esse evento maravilhoso, dia 25, na comunidade de Agudo. E você é nosso convidado, nossa convidada
para participar.

Hoje em especial o nosso programa Marcos Nascimento. E lembrando, convidando você para amanhã, domingo, 9 horas da manhã, o nosso culto no Rincão do Pinhal. Na terça-feira, o ASP Sempre Unidas do Senhor terá o seu encontro às 14 horas também no Rincão do Pinhal. E à noite, o grupo de canto em agudo terá o seu ensaio às 19h30. Na quarta-feira, o ASC Betânia de Agudo terá o seu encontro. Na quinta-feira, o ASC Benézer terá o seu encontro na Picada do Rio, ambos às 14 horas. E na quinta-feira à noite, então dia 15, às 19h30, o nosso culto bíblico. No dia 18, a comunidade da Picada do Rio convida a todos para a sua tradicional festa de ação de graças, com início 9 horas com culto, bingo e almoço ao meio-dia e sorteio da rifa. Então convidamos você para o dia 18. Dia 25 acontece em Agudo nosso culto tradicional às 9 horas da manhã para os pais, e as crianças terão a sua programação no encontro de crianças no nosso centro de eventos. Então os pais são convidados a trazerem os seus filhos. Haverá a opção de pegue leve de carreteiro ao meio-dia no valor de R$25. Acompanhe o carreteiro, também saladas verdes e aquela cuca deliciosa. E para as crianças será gratuito então o almoço naquele dia. Na parte da tarde as crianças terão brinquedos infláveis, também pula-pula, brincadeira com palhaços, enfim, será um dia maravilhoso para as crianças. Venha você pai, mãe, traga seu filho, sua filha para passar um dia maravilhoso com a gente ali na comunidade de Agudo.

0: Muito bem, assim vamos colocando o pé na estrada, agradecendo a sua amável sintonia nesta tarde de sábado. Voltamos no próximo sábado, se Deus assim nos permitir. Vem aí agora o Rafael Rosa com os nossos patrocinadores. A todos uma boa tarde.
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Olá, olá, boa tarde para você ligado aqui na Rádio Integração de Restinga Seca 98.5 FM. Estamos chegando na sua tarde de sábado legal, hoje dia 10 de outubro de 2026. O tempo é nublado em Restinga Seca, na rua Augusto Rossi, a temperatura é de 19 graus. Vamos juntos, fique ligado aqui na programação da 98.5 FM. O melhor das bandas e bandinhas está aqui na Rádio Integração. A partir de agora, você participa, você manda o seu recado pelo 5532611270, é o número do nosso WhatsApp. Muita música boa de banda e bandinha, mas também teremos informações aí ao longo da tarde para você. Muitos eventos acontecendo na região e a integração, é claro, presente. Participe pelo WhatsApp, não esqueça, 5532611270, e juntos vamos fazendo a programação legal do teu sábado na 98.5. Vamos começando aquele ritmo legal para você, da banda Pérola, abrindo o programa de hoje.

0: 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Integração de Restinga Seca, o melhor das bandas e bandinhas. Você participa pelo 55-3261-1270 e juntos vamos fazendo a programação especial desta tarde de sábado. Um excelente final de semana para você curtindo a Rádio Integração. 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
0: Integração de Restinga Seca, programa Paraíso em Destaque, são 13 horas e 21 minutos. Tempo nublado em Restinga Seca, na rua Augusto Rossi, a temperatura é de 19 graus. É o ritmo legal da integração de Restinga Seca e o programa Paraíso em Destaque. 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
0: Agora é 13 horas e 22 minutos. Obrigado pela sua companhia. Esta é a Rádio Integração de Restinga Seca, 98.5 FM. Vamos juntos com música, um embalo legal aqui na integração. 13 horas e 22 minutos. 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

Integração 98.5 FM, continue com a gente participando da programação da 98.5. Agora 13 horas 25 minutos. Daqui a pouco tem mais recados, pedidos no programa, homenagens, peça sua pelo 5532611270. Agora vamos de imediato para a música, já vamos atender de imediato o pedido do seu Altânio Bueno aqui de Restinga Seca. Está ligado no programa, oferece a música para o seu amor, a Cléa Bueno. Vamos ouvir então com Os Atuais, Gosto de Bombom.

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0: 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E a música e o recado chegando, logo mais já tem mais pedidos no programa. Agora nós vamos de imediato para o espaço da Paróquia São Cláudio para este final de semana.
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2: Muito boa tarde a todos nossos queridos amigos e amigas que estão sintonizados pela Rádio Integração de Restinga Seca, 98.5. Quem vos fala neste momento é o Padre Pedro César, pároco aqui da Paróquia São Cláudio do Cortado, onde todo sábado a gente então faz parte da programação Paraíso em Destaque. E a todos então desejo que a graça, que a paz da parte de Deus nosso Pai e também de nosso Senhor Jesus Cristo e nosso Salvador, estejam sempre convosco. Bendito é Deus, Ele que nos une no amor do Seu Filho Jesus Cristo. Queridos amigos e amigas, hoje é sábado, dia 10 de outubro, segunda-feira, agora dia 12, nós celebramos Nossa Senhora Aparecida, a padroeira do Brasil, e também celebramos o Dia das Crianças. Então, é uma data especial que nós celebramos a Mãe de Jesus e Nossa Mãe, né, com este título, e celebramos cheios de alegria e fé. Portanto, celebrar Nossa Senhora Aparecida, a padroeira do Brasil, ela é uma data assim especial porque reúne muitos devotos em torno de Maria, que é a Mãe de Jesus e a Nossa Mãe. E Maria é aquela que acompanhou a vida e a missão do seu filho Jesus Cristo até os pés da cruz. Isso nós encontramos nos Sagrados Evangelhos. Então, se Maria acompanhou a vida de seu filho Jesus Cristo, Maria é aquela que se faz presente também na caminhada do seu povo, especialmente nos momentos, né, de alegria, de esperança, mas também nas horas de dificuldades. Maria nos foi dada pelo próprio Filho Jesus Cristo como nossa mãe

confiança, mesmo quando parece que nem tudo está muito claro para nós. Então, ao contemplar Maria, nós encontramos uma mulher cheia de fé, de coragem e também de profunda confiança nas promessas de Deus. Maria, ela deu seu sim a Deus quando o anjo se dirige a ela, diz, né, que ela vai ser a mãe do Salvador. E Maria responde: Eis aqui a serva do Senhor, faça-se em mim segundo a tua palavra. Eis a serva do Senhor. Então, diante desse sim, Maria, ela permanece fiel a Deus diante da palavra de Deus que é dirigida através do anjo, através do mensageiro de Deus. Então, Maria, ela é para nós inspiração e companheira de caminhada. E quando nós olhamos para a história, né, de Nossa Senhora Aparecida, nós recordamos, né, que através dela, Deus também se coloca muito próximo do seu povo, especialmente, né, dos pequenos e dos simples. Então, que diante de Nossa Senhora Aparecida, todo o povo brasileiro encontre o conforto, esperança. Confiemos, portanto, a nossa família, as nossas crianças, nossos jovens, as nossas comunidades também, em Nossa Senhora. Através dela, a confiarmos também no seu próprio Filho Jesus e também em Deus, nosso Pai. Então, que Nossa Senhora Aparecida interceda junto a Deus, junto a seu Filho Jesus, por todos nós, por todas as nossas famílias e também, de modo especial, as crianças, né? Que nesse dia 12 nós celebramos o Dia das Crianças. E se Nossa Senhora é para nós sinal de esperança, de confiança em Deus, as crianças também para nós é sinal do reino de Deus. Porque o próprio Jesus disse, né, que quem não se torna pequeno que nem uma criança, quem não se faz pequeno que nem uma criança, não entrará no reino de Deus. Então Jesus fez das crianças um sinal é do reino de Deus. Então, Maria é sinal de confiança e de esperança. As crianças são sinal da presença do reino é de Deus. Então, que Nossa Senhora Aparecida rogue, interceda por todos nós, por todo o povo brasileiro, mas também por aqueles assim que mais precisam dos auxílios divinos. Por isso, a Nossa Senhora rezamos: Ave Maria, cheia de graça, o Senhor é convosco. Bendita sois vós entre as mulheres, e bendito é o fruto do vosso ventre, Jesus. Santa Maria, Mãe de Deus, rogai por nós, pecadores, agora e na hora de nossa morte. Amém. Nossa Senhora Aparecida, rogai e intercedei a Deus por nós. E quero assim lembrar que nesse final de semana temos o seguinte atendimento religioso, quer dizer, a programação da Paróquia São Cláudio. Logo mais, então, às 14h30, nós temos missa na comunidade Sagrado Coração de Jesus, na Figueira. Depois, às 16 horas, missa na comunidade Nossa Senhora Aparecida, Capão do Viada. E às 17h30, missa na comunidade Nossa Senhora de Fátima, aqui dos Novos Cabrais. Amanhã, domingo, dia 11, temos missa na comunidade São Cláudio, aqui do Cortado, às 8h30 da manhã. Depois, às 10 horas, temos missa aqui na comunidade Sagrada Família, aqui em Paraíso do Sul. E na segunda-feira, dia 12, então, que é o dia de Nossa Senhora Aparecida, e no dia das crianças, então, nós temos a chamada Romaria de Nossa Senhora Aparecida, no Morro Aparecida, aqui na divisa, né, entre as paróquias aí de São Cláudio Cortado e também Santo Antônio Cerro Branco, onde geralmente, né, o povo, tanto aqui de São Cláudio,

0: Áudio de São João, São Luís, aí Cerro Branco e muitos de novos cabrais aí, então participam, né? Então a Romaria sairá da Guajuvira, assim como é conhecida, às 8h30 da manhã, até chegar então o Morro de Aparecida, onde será celebrada a missa às 10 horas da manhã, a missa então em honra de Nossa Senhora Aparecida. Depois, então, meio-dia, aliás, depois da missa, antes, né? Tem bênção da saúde, né? E também, depois, ao meio-dia, tem almoço, carreteiro, saladas, enfim, né? E até a parte da tarde, né? E depois, nós, como paróquia São Cláudio aqui do Cortado, então, à tardinha, por volta das 18 horas, vamos nos encontrar com as crianças, suas famílias, aqui nas dependências da paróquia São Cláudio, para juntos celebrarmos e comemorarmos também o Dia das Crianças, né? Com momento de oração e também com momento de confraternização. Então, principalmente as crianças, catequese, enfim, as crianças aí de nossa paróquia. Então, para a gente celebrar o Dia das Crianças e o Dia de Nossa Senhora Aparecida. Então, que Nossa Senhora Aparecida interceda e proteja todo o povo brasileiro e de um modo muito especial as crianças. E assim então desejo que todos tenham um bom final de semana, uma boa semana pela frente e que Nossa Senhora Aparecida continue sempre a caminhar conosco. Que Deus assim vos abençoe.
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Agora faltando 19 minutos, 19 minutinhos para as 14h. 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Tivemos aí o espaço da Paróquia São Cláudio para este final de semana. E você, meu amigo, tá aproveitando bem esse sábado? Tempo nublado aqui na Rua Augusto Rossi, 19 graus. Hoje, dia 10 de outubro, obrigado pela sua companhia. Boa tarde, Vicente Guerra da Palma. Boa tarde, Michael, tudo na Santa Paz de Deus com você. Quero mandar os parabéns de um feliz aniversário para minha companheira Lenir, que está de aniversário na segunda-feira, dia 12 de outubro. Desejando muita saúde, vida longa e felicidades. Se der, peço a música do Newton Nascimento, vem bailar comigo. Um ótimo final de semana para todos. Aqui fica meu grande abraço. Valeu, um abração para ti também, Vicente Guerra da Palma. Um ótimo final de semana. É segunda festa da... e é feriado ainda, né? Deu bem certinho. Um ótimo final de semana para ti e para toda a sua família. Olha aí o Luiz Grins lá no IP, em Cachoeira do Sul. Ô, seu Luiz, bom final de semana pra sua família. Tem que mandar abraço também pro mano dele, né? O Jorge Grins, aqui na Praça do Triângulo, também ligado aqui na integração. Essa música do Vem Bailar Comigo, que é o pedido do Vicente Guerra, também é o pedido do Benjamin Oliveira, lá da linha Teutônia. Em agudo, boa tarde, Michael. Roda pra nós, Newton Nascimento. Vem bailar comigo, Benjamin, a Elisa, da linha Teutônia, em agudo. Vão curtir, então, Newton Nascimento. Boa tarde, Michael. Roda, vou te liberar. É o Antônio de Cachoeira do Sul. Ô, Antônio, bom final de semana pra ti. Vamos ter, então, Vanderlei Rodrigo logo após a música do Vem Bailar Comigo. Integração, 16 minutos pras duas.

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Integração 98.5 FM, obrigado pela sua parceria. Uma ótima tarde de sábado. O melhor das bandas e bandinhas está aqui na sua Rádio Integração. Vamos juntos, no ritmo legal das bandas e bandinhas da sua Rádio Integração. Deixa eu mandar um abraço pro pessoal do grupo de trabalhadoras rurais, o Freundschaft, da Contenda, lá em Paraíso. Amanhã, domingo, dia 11, eles têm um baile lá no Padeirão. E eu já vi aqui a foto, já vi que tem uma galera reunida por lá, né? Maravilha! Estão aí só curtindo a integração, trabalhando, tem umas montando torta. Aquela torta recheada, oh, maravilha. Tá a dona Alzira lá na cozinha colocando ordem, né? Porque tem que ter alguém de pulso firme para colocar ordem lá. E a Alzira muito séria, obviamente, né? Tá lá tomando conta da cozinha. E o seu... Colocaram até o Alvonir para fechar pastel, hein? Que loucura! Até o Alvonir não escapou da lida. Mas tem que ser muito pastel, vamos fechar, né? Porque para amanhã o povo vem, os grupos de outras cidades aí vem em peso para curtir o grande baile lá no Padeirão do grupo Freundschaft. Eu vi que tá o Alvonir e a Marilene, né? Fechando pastel. É, a Marilene tá lá fechando pastel, bem compenetrada, né? E o pessoal tá ajudando, trabalhando. Eu não vi, a Marli estava tirando a foto, mas faltou a Ladia, a Elizabeth, né? Essa turma boa aí. Eu acho que é a Andrea, a outra que tá lá nas tortas, né? Maravilha, coisa boa. Bom trabalho aí pro pessoal do grupo de trabalhadoras rurais Freundschaft. Agora 2 minutos para as duas. É o ritmo das bandas e bandinhas na integração. Boa tarde, Mike, o Elisandro do Distrito de País. Roda a música do Cleiton Borges, Uma Sola Jota. Um bom final de semana. Ele tá lá sentadinho com a sua Brahma geladinha, tomando aí no seu copo Stanley, né? Chega a fazer o bigodinho assim da espuma da cerveja, né? Oh, maravilha. Esse Elisandro tá aí se refrescando nesta tarde. 19 graus a temperatura na rua Augusto Rossi. Tem mais recados aqui na 98.5. Bom final de semana, seu Elisandro. Ele tem um tipo de uma mesinha que já tem até o espaço para você colocar ali o copo, né? Oh, maravilha. Tá bem organizado, seu Elisandro. Obrigado pela companhia. Bom final de semana. Oi, boa tarde, Michael. Aqui é a Cassiana Cavaleiro de São Miguel. Quero a música do JJSV pro pessoal aqui de casa. Minha mãe Hilda, as minhas filhas Amanda e a Lívia e a minha sobrinha Mayra. Um abraço, Cassiana. Um ótimo final de semana para você, para todos os nossos amigos de São Miguel. Aqui no programa Paraíso em Destaque, a gente tem apenas as bandas e bandinhas. Então vou trazer uma banda para ti, tá, Cassiana? Obrigado pela tua companhia. Um ótimo final de semana. Saúde para ti e para todas as meninas aí, a Dona Hilda, a Amanda, a Lívia e a Mayra. Ou Mayra, né? Acho que é Mayra. Agora 14 horas em ponto. Elga Rockenbach, de Agudo, pede música do Calmon, Duas Vidas em um Só Coração. Claro, vamos trazer pra você, Elga. Um ótimo final de semana. Saúde pra ti. Será que amanhã ela vai lá no Padeirão também? Dançar todas nos quatro cantos do salão. Um abraço, Elga. Agora, 14 horas em ponto.

Agora são 14h07, 2h07 da sua tarde. Maravilha, integração. Levando música e o recado pra você na 98.5 FM. É o ritmo bom do seu sábado à tarde, 10 de outubro. Tempo nublado em Restinga Seca, 19 graus, se mantém a temperatura. Este é o programa Paraíso em Destaque, que leva o recado para você na integração.

Daqui a pouco tem informações da Emater de Paraíso do Sul na programação da 98.5. 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
0: Integração 98.5 FM, são 14 horas e 12 minutos. É o ritmo do seu sábado, 10 de outubro. E você está aproveitando bem esse sábado à tarde, curtindo a integração de Restinga Seca? Olha aí, você já aproveitou, já dançou um pouquinho, pegou o magrelo aí, o rodo, ou a magrela, né, a vassoura, já saiu dançando pela casa, curtindo as boas músicas de bandas e bandinhas da integração? Se não tem par, não tem problema, tem que dançar igual, mexer o esqueleto e curtindo a 98.5. E aproveitando o teu sábado legal, sempre aqui na Rádio Integração de Restinga Seca. Vamos juntos com a música e a sua participação pelo 5532611270. Lembrando que amanhã a Rádio Integração transmite direto da comunidade de Aparecida, a missa campal que tem depois da procissão de Nossa Senhora Aparecida amanhã aqui em Restinga Seca. Lembrando que tem um convite especial para o povo que quer dançar, a gente está falando de dança agora. O grupo de terceira idade Longa Vida de São João do Polesne convida para o seu tradicional baile da melhor idade. É domingo agora, dia 11 de outubro, no Centro de Eventos de São João do Polesne, com início às 14 horas. Os ingressos a R$20. A animação fica por conta do quarteto musical. Haverá também sortida copa de doces, salgados, bebidas. Então venha dançar, sorrir, se divertir com o baile do grupo de terceira idade Vida Longa Vida, né, de São João do Polesne, que acontece domingo, amanhã, dia 11 de outubro. Convite especial para você participar, grande baile amanhã em São João do Polesne. A Elga confirmou que ela se vai para Polesne amanhã, né, o baile do grupo Longa Vida. E ela é do grupo Nova Esperança, né? Vai prestigiar por lá também. Coisa boa. Um abraço, Elga. Boa tarde, Mike. Um ótimo final de semana a todos e para todas as crianças pelo dia delas na segunda-feira. Um abraço para você também. Amiga que manda o recado aqui, essa é a Noeli Herbstreet, lá de Agudo. Tem áudio, vamos ouvir áudio no programa. Temos os amigos curtindo a 98.5, mandando recado aqui na integração de Restinga Seca. Temos o áudio, acho que é do Vilmar Schitts, né? É o Vilmar Schitts? Isso mesmo, pessoal do Campo Novo. Vai lá, Vilmar, boa tarde.
4: Boa tarde, Michael. Aqui é o Vilmar Schitts, do Campo Novo, escutando o seu programa. E eu queria oferecer uma música dos Atuais, mano. Da Terezinha Xavier, do Marião, fizeram uma visita pra mim aqui ontem. Agradeço muito eles. Oferecendo as Atuais pra eles. Eita, Michael.
0: Claro que sim, vamos trazer a música dos Atuais que tu oferece especialmente para eles. Os Atuais, os Reis do Baile, vamos ter neste bloco. Valeu, seu Vilmar Schitts. Tem áudio também aqui da nossa amiga, que nós vamos ouvir o nome dela. É a Salete. Ô, Salete, dá o teu recado. Boa tarde.
5: Boa tarde, Maicon. Eu queria que ela dava música para mim. Levanta Poeira, para todas as minhas amigas, Aromilda, Marlene Ega, a Ilva Besco, a Márcia Pretz, todas as minhas amigas aqui de Agudo, tá? A Salete Flores. E pro pessoal da rádio também, tá? Um ótimo final de semana, tá?
0: Para ti também, Salete, a todos os nossos amigos curtindo o programa. É Agudo, né? Acho que é Agudo. Isso mesmo, agora 14:16. Vamos curtindo este sábado legal aqui na Integração e a Música. Participe pelo 5532611270.

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15: Olha aí, 14 horas e 30 minutos. Que bom que você está na Rádio Integração de Restinga Seca. Uma ótima tarde para você. É hoje que nós estamos aí com esse tempo nublado, não, o sol não quis aparecer ainda, pelo menos não está chovendo, já é uma grande coisa, né, o fato de não estar chovendo. Estamos com a temperatura aí na casa dos 20 graus e, claro, o amigo vai participando com a gente, mandando recado pelo 5532611270. É o ritmo legal e, claro, a integração sempre juntinho de você. Paraíso em Destaque. Daqui a pouco já tem as informações de matéria de Paraíso do Sul. Enquanto isso, você participa, você pede música e, claro, vai se animando no teu sábado legal aqui na integração. E claro, o pessoal tá com energia hoje, né? A Clarinda Seibert tá ligada com a gente. Um abraço, boa tarde. Toca a música aqui para aqui no Cerro Chato, a música da banda Monique, Fundo da Grota. Um abraço, bom sábado e domingo a todos. A Clarinda Seibert já dançou todas lá com o Magrelo, o Rodo, né? Tá faceira, Clarinda, hoje. Coisa boa, saúde pra ti, Clarinda, assim que é bom. Dançando com muita energia, ela vai faxinando a casa e vai dançando também, né? Que coisa boa! Hoje teve que dançar com o Magrelo, né? Acho que o marido dela não tá por lá hoje. Não deu pra dançar junto com o esposo, né? Mas o Magrelo, ele nunca nega uma dança, né? Tá sempre juntinho. Um abraço, amiga Clarinda! Olha aí, 14:32, a Elga Roquique, que é a Elga Roquembach. Já rodou a sua música, Elga Roquembach. Eu não sei o que a Elga tá fazendo. Ela não ouviu a música do Calmon, Duas Vidas e um Só Coração. Foi no bloco anterior essa música já, né? Foi o pedido dela, né? Acho que ela tá lidando lá com a casa, não ouviu a música. Um abraço, amiga Elga Roquembach. Olha aí, 14:32. Vamos juntos, música e o ritmo da sua tarde de sábado. Meu amigo Paulo Manete de Agudo já mandou o seu recado para cá também. Obrigado pela companhia, seu Paulo. Um excelente final de semana pro amigo, pro povo de Agudo. O nosso abraço, o Daripo Chales lá de Três Barras também, o Marcelino Schley de Agudo. Agora também foi a Salete do Passo dos Brum. Tivemos a Salete de Agudo e também a Salete do Passo dos Brum, mas a Salete que é a música dos atuais, né? Já tivemos os atuais no bloco anterior, então no próximo a gente traz. E claro, tem muita gente curtindo essa tarde de sábado juntinho com a integração, assim que fica bom, né? Que maravilha! Olha aí o Valdir Comaceto, que o Valdir Comaceto nos conta, por onde ele anda? Vai lá, Valdoir, boa tarde!
8: Boa tarde, integração! Boa tarde, povo, escuta! Estamos só pelo Morango Velho. Forte abraço, pô. Valdoir Comaceto.
15: Valeu, Valdoir. Essa aí é só no final do programa, tá? Obrigado pela companhia. Então o Valdoir entra aqui na lista também, né? O Marcelino Schley já pediu essa música. O Daripo Chales de Três Barras também, né? Começou os porongueiros aí. Um abraço, Valdoir Comaceto. Bom final de semana pra ti, pra esse povo do Passo da Capivara. Boa tarde, Mike. Se for possível, roda Flor do Meu Jardim. Um abraço, bom final de semana a todos. Quem pediu essa música foi o Sérgio Carvalho, pessoal da Fazenda do Sobrado.

Esta é a sua Rádio Integração de Restinga Seca, 18 minutos faltando para as 3 da tarde. Tempo segue nublado, 20 graus na rua Augusto Rossi. O melhor das bandas e bandinhas está aqui na Rádio Integração. Olha aí, tivemos a música, aquele embalo legal que você só ouve aqui na Integração. Tivemos o pedido com a banda Munique do Fundo da Grota, foi lá para Clarinda de Cerro Chato. E também não tivemos a música do Valdir Paza, né? Ele pulou e entrou a música do Corpo e Alma, aquela dos Olhos Negros. Essa música que rodou, ela foi o pedido do seu Adão Jorge de Formigueiro. Claro, seu Adão Jorge sempre ligado aqui na Integração. Ele que pediu o Corpo e Alma, aquela dos Olhos Negros, e mandou aqui para os 63 anos de Formigueiro, que foi ontem, né? Homenageando aí a Terra Fofa. Um abraço, seu Adão Jorge. Então tivemos a música aí do Corpo e Alma, aquela dos Olhos Negros. Daí no próximo a gente já traz o Valdir Paza. Integração, 17 minutos para as 3. E no café da tarde, o que vai sair hoje? Um pãozinho novo, uma coquinha, um bolinho. Ah, um bolinho é bom, hein? Especial pro café da tarde. Obrigado pela sua companhia, Integração.

0: Agora tem um intervalo para informação, a Emater de Paraíso do Sul e o espaço informativo desse final de semana. E logo após, tem o seu pedido na integração.
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2: Olá pessoal, tudo bem com vocês? Aqui quem fala é Diego Katzer, extensionista da Emater de Paraíso do Sul. Nessas nossas andanças aí pelo interior do nosso município e na região também, estamos vendo esse ano uma infestação muito grande de pastagens e de potreiros pela Maria Mole. Maria Mole é aquela plantinha que chama atenção pela floração amarela e hoje ela está em plena floração nessa época do ano. A Maria Mole, então, além de ter essa beleza pela sua floração, ela tem um potencial tóxico muito grande. E no nosso estado do Rio Grande do Sul, ela é a planta tóxica que mais causa morte de bovinos aqui no nosso estado. Então, a Maria Mole é uma planta que se destaca, tem uma distribuição muito grande pelo sul do Brasil, mede em torno de 60 centímetros ou até 1,60 m de altura e se destaca muito pela sua floração amarela, que é característica dessa planta. Todas as partes dessa planta são tóxicas para os bovinos, tanto a parte das flores quanto das partes das folhas têm um potencial tóxico muito grande para os bovinos. Os animais ingerem a Maria Mole quando estão com fome devido à falta de pasto de qualidade. E essa ingestão, pela questão fome mesmo, pela necessidade, pode levar a uma intoxicação da forma aguda. Essa condição assim, de falta de pastagem, né, pessoal, de falta de restrição alimentar, digamos assim, aqui no nosso estado e na nossa região ocorre ali no final de outono e durante o inverno, justamente quando a Maria Mole está em brotação e com o seu potencial toxicológico maior. Mas o mais comum não é essa forma de intoxicação, não é essa forma aguda do animal espontaneamente ingerir uma quantidade maior da planta. O mais comum é uma intoxicação crônica, provocada pela ingestão de pequenas quantidades da planta durante um período maior de tempo. E também pode ocorrer através da contaminação de feno, através da contaminação de silagem, mesmo que em baixa concentração. Mesmo que tenha pouca Maria Mole no se colher o feno, pouca Maria Mole no se colher a silagem, misturado nesses alimentos conservados, essa planta mantém seu potencial tóxico. Nos bovinos, os sinais mais comuns causados pela intoxicação por Maria Mole são a falta de apetite, edemas, diarreia persistente, incoordenação, pois as lesões hepáticas que a Maria Mole causa compromete o sistema nervoso central, emagrecimento, icterícia também causada pela lesão hepática, né? O animal fica com as mucosas amarelas, a agressividade, ele muda de comportamento. Fotodermatite, que é uma sensibilidade maior ao sol, à exposição do sol, então o sol pode causar queimaduras, principalmente no lombo dos animais. E para minimizar, pessoal, a germinação das sementes dessa planta, não devemos deixar o solo descoberto. Os ovinos e caprinos, por serem menos sensíveis, devem ser criados em campos infestados por essa planta. Outras formas de se controlar essa planta nos nossos potreiros e pastagens são através das roçadas, principalmente em julho e agosto, e depois de fazer essa primeira roçada, quando as plantas de Maria Mole estiverem com em torno de 10 a 15 centímetros, se recomenda refazer essa roçada. Em áreas pequenas a gente pode arrancar as plantas, também um método extremamente eficiente, arrancar as plantas por inteiro dos nossos potreiros. E destacando, pessoal, a confirmação da intoxicação por Maria Mole no animal é feita através de biópsia de fígado e não existe tratamento recomendado para essa intoxicação. E os sintomas podem aparecer de meses até anos após a ingestão da planta. Então, destacando, é uma planta, a Maria Mole, além de ser uma planta bonitinha, por toda essa questão da floração amarela, ela tem um potencial tóxico muito grande, tanto para os bovinos de leite quanto para os bovinos de corte. Então, se recomenda as medidas de controle dessa planta para que possamos reduzir os prejuízos que por ela podem ser causados para a nossa pecuária aqui no estado do Rio Grande do Sul. Então, esse foi o informativo da Emater de Paraíso do Sul para hoje. Tenham todos um ótimo fim de semana e um grande abraço.
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0: Integração 98.5 FM, obrigado pela sua companhia. Esta é a 98.5 FM. 8 minutos para as 3 da tarde, o tempo segue nublado, 20 graus a temperatura na rua Augusto Rossi. Vamos juntos, música, aquele embalo legal que você ouve na Integração. Vamos neste ritmo de sábado. Olha aí o que que saiu de bom. Boa tarde, Silvia Pereira Machado, lá no Formigueiro, na escuta do programa. Olha aí, ela fez roscas húngaras pro café da tarde. Mas que maravilha. E bonitas, né? Parece rosca de padaria. Muito bom. Abraço, amiga Silvia. Obrigado pela sua companhia. Que trabalho legal ela fez hoje, hein? Maravilha. O Jair Ferreira Machado vai se esbaldar, né? Saboreando esse cafezão da tarde especial aí preparado pela Silvia. Agora 7 minutos para as 3. Boa tarde para você, Leda Freitas, ligada aqui na Integração. O que que a Leda nos conta? Vai lá, Leda, dá o seu recado aqui na 98.5 FM.
1: Olá, boa tarde. Gostaria de ouvir uma música com Rangel Marques, Seguirei Te Amando. Aqui é a Leda Mar, de Caxias do Sul. Quero oferecer para minha irmã Angelita, em Caçapava do Sul, e meu sobrinho Henry. E também quero parabenizar eles pelo Dia da Criança, o Henry e o Bernardo. O Bernardo é meu neto e mora em Santa Cruz do Sul. Desejar a eles um feliz Dia da Criança e lembrar que a vovó ama muito eles.
0: Olha aí, coisa boa. Um abraço, Leda. Leda Freitas, lá em Caxias do Sul. Leda, vou ficar devendo a tua música, viu? Que aqui no programa Paraíso em Destaque é só o melhor das bandas e bandinhas. Mas vamos trazer outra pra você, então. Abraço, Leda Freitas. Ou pede uma de banda também que a gente traz pra você. Agora, 6 minutos pras 3. 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Nesse bloco tem o pedido do Sérgio Carvalho, lá da Fazenda do Sobrado, que é a Flor do Meu Jardim, do Valdir Paza. E tem também recado aqui no programa. Estes amigos que mandam recado, participam com a gente. 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Boa tarde, amiga Albertina de Linhausen. Ela está curtindo a Expofeira de São Cepé, com show e chope. Ô, oh, maravilha! Um abraço, amiga, lá de de Formigueiro, mas tá em São Cepé. Bom final de semana! Ela disse que eu já almoçou com o Rafael Rosa lá em São Cepé, mas que maravilha! Olha aí, ele já deixou o musical pronto aqui, viu? Albertina, pra hoje de noite aí, pra o musical da Integração. Um abraço especial pra ti, pra toda a tua família. Muito chope aí na Expofeira Agropecuária em São Cepé. Que... Ah, ela tirou foto até com a Zizi. A Zizi Machado, que é colega de rádio e também cantora. E canta muito, né, a Zizi Machado? Que legal. Um abraço, Albertina. Saúde pra ti, pra toda essa turma legal aí de Formigueiro, que hoje está em São Cepé curtindo a Expofeira Agropecuária.

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Boa tarde, Roseli Meneghetti. Ô, oh, que isso? Olha aí, o povo tá caprichando pro café da tarde. Ah, mas esse povo não brinca em serviço na cozinha, né? Só sai coisa boa. Já tem roscas húngaras lá com a Silvia, lá no Formigueiro, pro cafezão da tarde, lá o seu Jair. E lá em Faxinal do Soturno, Roseli Meneghetti já mandou um bolo pronto pro café da tarde, mas é um bolo com cobertura, né? E bastante cobertura, que maravilha, o cafezão tá garantido, maravilha, um abraço, seu Roseli Meneghetti. A Clarinda Cybert segue dançando todas lá. Ah, ela trocou o magrelo, agora ela tá com outro aqui, né? Ela tá com um barrilzinho de chope, ô, maravilha. Agora melhorou, né, Clarinda? Um abraço, tudo é bom pra ti, esse povo aí de Cerro Chato, só no chopes. E dançando bastante, curtindo este sábado legal na integração. E você, vai dançar valsa? É, porque logo depois da música do Valdir Paz, A Flor do Meu Jardim, tem valsa no programa.

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0: Estamos de volta, são 15 horas e 9 minutos. Você está aproveitando bem o teu sábado à tarde aqui juntinho com a Integração? Maravilha, maravilha, maravilha. Vamos juntos no ritmo deste sábado à tarde. Sábado 10 de outubro, tempo nublado em Restinga Seca. Temperatura se mantém na casa dos 20 graus. Boa tarde, Mariângela Bortoluzzi, os nossos amigos ligados à Integração. Mariângela, se eu não me engano, é de Santa Lúcia. Eu não tenho certeza, né? Mariângela, obrigado pela sua companhia. Não lembro se é Santa Lúcia, é Santuário, mas ela está ligada com a gente. Um abraço, Mariângela. Daqui a pouco eu trago mais recados do WhatsApp. Vai mandando pra gente, 5532611270. Agora nós vamos para Silveira Martins, porque lá tem a Festa Nacional do Risoto, a primeira edição da Festa Nacional do Risoto. Um momento muito, muito especial e claro que a Integração não poderia ficar de fora. A Integração está por lá e traz as informações para você através do nosso repórter Norton Ávila. Vai lá, Norton, boa tarde.
1: Aqui não adianta, puxa.
2: Muito boa tarde, Michael. Boa tarde a todos os ouvintes da Rádio Integração. Estamos direto aqui do município de Silveira Martins, acompanhando a primeira edição da Fena Riso, a Festa Nacional do Risoto. Iniciou ontem à noite, cobertura da Rádio Integração, e seguimos agora à tarde acompanhando a programação, o público aproveitando os estandes. Claro, o risoto não vai faltar nessa grande festa. E trazendo as informações aos ouvintes, compartilhando as informações com a nossa quarta colônia, a nossa região. Secretário Rafael Ruviaro, falando aqui aos ouvintes da Integração, integrando a comissão organizadora. Rafael, falaram como é que foi a noite de ontem, sucesso, abertura e, claro, já destacando as atividades realizadas na manhã e também ao meio-dia. Boa tarde.
3: Boa tarde, Norton. Boa tarde a todos os ouvintes da nossa querida Rádio Integração. Um abraço para o meu amigo Wilson Cirolini. E estamos muito felizes com a presença do público ontem à noite, hoje ao meio-dia também. Em ambas as situações tivemos lotação máxima dos serviços oferecidos de gastronomia, mas o pessoal está preparado e tem risoto aí durante todo o dia. Hoje e amanhã, das 11h30 da manhã até as 22h, quem chegar vai ser muito bem atendido, vai conseguir consumir o melhor do risoto colonial aqui em Silveira Martins.
2: Vários sabores do risoto, né?
3: Nós temos o risoto colonial, né, que é feito com a galinha caipira, e temos também o risoto de salame, que vai sair agora às 17 horas aí pela tenda da paróquia. E temos o restaurante expositor, Rancho Campolino, que também está com o risoto caprese, né? Que é um risoto vegetariano, culinária italiana, tradicional, que está sendo oferecido aí também. E temos outros derivados da gastronomia típica nossa, né? Inclusive o bolinho de risoto, que é muito famoso na Itália, né? Que é o arancini, também está sendo oferecido aí, que é feito com aquele risoto que sobra, né? Aí o italiano muito criativo na dificuldade, né? Fazer o que com aquele risoto que sobra? Então se criou o arancini, que é um prato famosíssimo no mundo inteiro, que é o bolinho de risoto, né? É recheado com queijo e empanado e frito. Deve ser bom, né? Então, temos também tábua de frios, queijo, salame, bolinhos de costela, pastel, aqui com o restaurante Valdebuia, que tem a cantina também, que funciona diariamente aqui na nossa comunidade de Valdebuia. Muitas opções. Sem falar nos expositores aí da agricultura familiar e também da Expo Comércio, que além do produtos diversos e serviços, tem opções de gastronomia também, produtos coloniais, tudo de primeira qualidade.
2: Rafael, a estrutura aqui dentro do salão paroquial, mas também do lado externo, também na rua, os brinquedos para as crianças também, que estão aproveitando o dia, né?
3: Isso mesmo, felizmente a chuva deu uma trégua aí, né? Acho que vamos passar o final de semana ileso. Mas temos aí 5 ambientes, né? A Pavilhão da Agricultura Familiar e a Expo Comércio na área externa, a Expo Máquinas também com 11 representações aí de empresas, a área de recreação aqui bem em frente à Igreja Matriz, e aqui dentro do Salão Paroquial nós temos então as operações de gastronomia, né? A área institucional com nossos patrocinadores e também a área da Arena Gastronômica, aqui que é onde nós estamos agora, né? Com a capacidade para 630 pessoas. Conseguimos acomodar aí simultaneamente. Uma parte delas reserva-se na hora dos horários das refeições à mesa, que é uma das ofertas que nós temos aqui, né, da gastronomia, que é aquele sistema tradicional, né? Tu paga o ingresso e come à vontade, servido na mesa. E então tem 200 lugares separados para isso, que nós organizamos com a equipe aqui, orientando os visitantes. E os demais estão à disposição para o público se acomodar com muito conforto, música boa, uma agenda cultural qualificada, com artistas da região. E excepcionalmente hoje com um grande personagem aí da nossa cultura gaúcha, que é o Iote, né? É, conversa com o Radit hoje, o show dele. Daqui a pouco ele chega aí e vai ser muito bacana.
2: E tem coral também hoje, né? O Nono Modesto também se apresentando hoje, né?
3: Isso aí, o Nono Modesto vai abrir a noite hoje, depois o coral Vote de la Montanha. Na sequência nós teremos um show com o Egon Lengler de Panambi, que faz um show de música italiana e de rock, né? Bem bacana. E depois aí encerrando com o Iote. Amanhã nós temos programação a partir do meio-dia com o Cláudio Espanhol novamente, né? Porque hoje ao meio-dia ele animou a nosso almoço. Fantástico, muito, muito bom tê-lo conosco. Depois, na sequência, Nando Rodrigues. Depois nós vamos ter a apresentação das invernadas do CTG Liberdade, seguindo com a banda municipal Newton Cecil Guerino, e encerrando com o Patrick e Aline, que é uma dupla de cantores aqui da nossa região de Santa Maria, que já tocam bastante por aqui nos restaurantes e tal, são conhecidos da comunidade e fazem um som de muita qualidade.
2: Certo. Obrigado, Rafael. Sucesso e bom evento. Já é um sucesso, né? Obrigado.
3: Obrigado, Norton. Prazer em te rever. Obrigado por estar aqui conosco. E obrigado à Rádio Integração pela parceria de sempre.
2: Tá certo. Nosso registro direto aqui de Silveira Martins, Michael, falando com o Rafael Ruviaro, ele secretário e também um dos organizadores do evento. Então, público convidado a vir a Silveira Martins, a região toda convidada a vir a Silveira Martins. Prestigiar no sábado, mas também amanhã domingo, a primeira edição da Festa Nacional do Risoto, a Fena Riso Risoto Colonial, aqui no município de Silveira Martins, com cobertura da Rádio Integração.
0: Valeu, Norton Ávila, direto de Silveira Martins, Fena Riso. Agora é 15 horas 16 minutos. O melhor das bandas e bandinhas na integração e, claro, a presença da 98.5 nos eventos da nossa região, trazendo as informações para você também. Agora 15:17. Olha aí a Marilúcia lá no Faxinal da Palma. Hoje, olha aí, fez até bolo de chocolate. Mas que delícia. Obrigado pela companhia, amiga Marilúcia. Essa mulher não para, ela tinha que participar lá da Fena Riso, né? Ela que é a risoteira lá da Palma, mas que maravilha. Fez um baita no bolo de chocolate, mas que coisa boa pro cafezão da tarde. Um abraço, amiga Marilúcia. Albertina segue comprando muitas cabeças de gado lá em São Cepé, né? Um abraço, Albertina. Os amigos de Formigueiro, hoje então lá na Expofeira Agropecuária em São Cepé. É a Rádio Integração, a sua parceira de todos os dias. Olha aí, boa tarde, Vera. Ô, Vera, como é que está, amiga, em Cachoeira do Sul? A Vera Oliveira Dias está na sintonia, organizando a casa. Pede a música Sonho de Verão.

0: Vamos procurar essa música, né? Porque eu tenho aqui Sonho de uma Noite de Verão. Pode ser essa, né? Da banda Champion. Sonho de uma Noite de Verão. Um abraço, amiga Vera Oliveira Dias, em Cachoeira do Sul. Essa é a 98.5 FM no seu rádio. O Délio também, né? A Vera e o Délio lá em Cachoeira. Obrigado pela parceria. Vamos juntos, música e o embalo é só aqui na 98.5 FM.
1: Alô, galera!
0: Olha aí o pedido com a banda Champion. Sonho de uma Noite de Verão.

0: 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Este é o programa Paraíso em Destaque, o melhor das bandas e bandinhas no seu rádio. É o ritmo legal do teu sabadão aqui na Integração. 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

0: Agora 15 horas e 31 minutos. 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

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Quinze horas e 34 minutos. O melhor das bandas e bandinhas é aqui na 98.5 FM. Olha aí o Maurício Matheus da linha Patrícia em Paraíso do Sul. Tá no serviço por casa e na escuta. Um ótimo final de semana, Maurício, para ti e para todos os amigos aí de Paraíso, linha Patrícia. Olha aí, boa tarde, Mike. Eu gostaria de ouvir o Porongo Velho do musical Concórdia, Carlos Ricardo de São Cepé. Um abraço, Carlos. Entra aqui na lista do Porongo, então, no finalzinho do programa, vamos ter a música do Porongo, né? Maravilha. 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

atuais, Brilhação e Rainha Musical, cantando Barco do Amor, Lua e a Noite, Guardanapo. Vai especialmente para Mari Lúcia, também lá para Mariângela Bortoluzzi, o Maurício Matheus na linha Patrícia. A todos estes amigos ligadinhos na integração, 98.5, 15 horas, 36 minutos.

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9: Estamos de volta, agora 16 minutos para as 4 da tarde. Integração 98.5 FM. Para você ligado aqui na Integração de Restinga Seca, o ritmo legal do teu sábado à tarde. Olha aí, já quase na hora do café da tarde, hein? Que maravilha, aquele cafezão gostoso, especial. Que maravilha, Integração 98.5. Vamos com informações na Rádio Integração, porque o Norton Ávila, que acompanha a Fena Riso lá em Silveira Martins, a festa nacional a primeira festa do risoto, né, lá em Silveira Martins. E esse evento, claro, tem cobertura aqui da Rádio Integração. E vamos ouvir mais uma intervenção dele direto de Silveira Martins. Vai lá, Norton.
10: Muito boa tarde, Michael. Retornando na programação na tarde deste sábado, direto de Silveira Martins. A primeira edição da Fena Riso, a Festa Nacional do Risoto aqui no município silveirense, teve início, então, sucesso na noite de ontem, primeiro dia. A programação que segue agora à tarde, também à noite também os shows que promete atrair aí um grande público, e nos destaques também, além do Coral Municipal Nono Modesto, as demais atrações, tem também, encerrando a noite de hoje, o Iote, o Radite, estará se apresentando com certeza a nossa região. Santa Maria também não é diferente, estará presente aqui em Silveira Martins. Estamos junto ao estande da Emater, o estande aqui junto das demais agroindústrias, não só de Silveira Martins, mas também da nossa região contemplada nesse espaço. E conosco a Catiúlio Moraes, ela que é chefe de Emater aqui do município, falando aos ouvintes da Rádio Integração, em especial nesse espaço, e já, claro, convidaram a destacar o que está ofertado aqui para a comunidade, aqueles que visitarem a Festa Nacional do Risoto. Boa tarde.
11: Boa tarde, aos ouvintes da Integração. O Pavilhão da Agricultura Familiar geralmente é a rainha, né, das feiras, das grandes feiras. É a primeira vez que a gente tem o pavilhão aqui em Silveira Martins. Então aqui a gente tem expositores da agroindústria familiar e também da agricultura familiar, que além das agroindústrias que estão inclusas no Programa Estadual de Agroindústria Familiar de Silveira Martins e outras cidades aqui da região, a gente tem flores, tem artesanato dentro do pavilhão da agricultura familiar. Então está muito bonito, uma diversidade muito grande de produtos, tem produtos de todas as linhas, né, de agroindústria familiar. Então está bastante movimento desde a noite de ontem.
10: Aqui destaca pra gente aí, tem cuca, tem salame, tem copa, tem melado, enfim, destaca alguns produtos até pra atiçar o pessoal pra vir comprar, adquirir, saborear, né?
11: Exatamente, tu entra aqui no estande e a gente vai encontrar produtos derivados de cana-de-açúcar, rapadura, salame, cuca italiana, queijos, de diferentes tipos também de queijos, rapadura, tem vinho, suco, mel, então massas artesanais, lasanha. Então aqui vocês vão encontrar uma diversidade. Venham preparados, né, para carregar suas sacolinhas e levar essas delícias para casa.
10: Cabe destacar a qualidade desses produtos, a certificação, selo Sabor Gaúcho, enfim, são agroindústrias que são certificadas e que demonstram e apresentam a qualidade do produto, né?
11: Exatamente, para estar aqui dentro do pavilhão, para da agricultura familiar, são apenas agroindústrias familiares. Os produtos aqui, eles têm que estar oriundos da agricultura familiar. É uma política pública, né, o pavilhão, que é a Secretaria de Desenvolvimento Rural do Estado, que vem desenvolvendo esse trabalho. Começou o programa Sabor Gaúcho, começou para ajudar no processo de legalização dessas agroindústrias, esses agricultores que produziam seus alimentos dentro da propriedade e facilitar o processo de legalização, e esses produtores possibilitar que eles comercializem dentro do talão de produtor. E hoje ele foi crescendo o programa e teve outros benefícios para os agricultores. Os agricultores que são inclusos no programa, eles possibilitam participar dessas grandes feiras. Esse pavilhão é uma estrutura muito boa, totalmente gratuito para os agricultores familiares e para aqueles que são inclusos no programa estadual de agroindústria familiar, o Sabor Gaúcho. E uma dica para o consumidor que quer consumir esses produtos da agroindústria familiar, que são diferenciados. Por que são tão diferenciados? Pela qualidade deles, a matéria-prima de qualidade, e não são produzidos em grande quantidade, em grande escala, eles são produzidos em pequena escala dentro da propriedade, o que possibilita o controle da qualidade desses produtos, são muito diferenciados em relação aos produtos da indústria. Então quem prova, quem consome, sabe que ele é diferenciado.
10: Aqui Silveira Martins é o berço da quarta colônia da imigração italiana, né? Então mais propício unir também essas agroindústrias, divulgar não só o município, a nossa quarta colônia é tão evidente que atrai muitos turistas, ainda mais com o Geoparque também agora, né?
11: Exatamente, o Geoparque, ele nos auxiliou muito na divulgação desses produtos, né, na matéria-prima como um todo nos nossos municípios aqui da quarta colônia. Silveira Martins se destaca pelo número de agroindústrias legalizadas e foi um trabalho que foi feito aos poucos com visitação nas propriedades, porque muitos agricultores produzem de forma artesanal, mas tinham medo do processo de legalização ou por algumas informações erradas, que vai perder a seguridade. E o programa faz com que o produtor não perde a condição de segurado especial, né, de agricultor, e possibilite se legalizar. Então, aqui, não só em Silveira, outras agroindústrias da quarta colônia, né, são famosas, né, pela qualidade dos seus produtos, pelo número de agroindústrias legalizadas que a gente tem.
10: Tá certo, obrigado, Catiúlio, sucesso, e convida aí aos ouvintes a nossa região, não só a quarta colônia, a região central, a Vira Silveira Martins, tem as agroindústrias, seus estandes, mas também o espaço de matéria para tirar dúvidas, buscar informações também, né?
11: Então tá, gente, tá aqui junto ao pavilhão da agricultura familiar, venham nos visitar, não esquecer que nós estamos na Fena Riso, né, além de comprar esses deliciosos produtos da agricultura familiar, também venham provar o nosso risoto, que é o nosso carro-chefe do evento.
10: Tá certo. Obrigado a Catiúlio Moraes, ela que é chefe de mater aqui do município de Silveira Martins, Maico. A gente segue acompanhando, logo mais a gente retorna na programação trazendo outras informações, atualizando também com fotos e imagens nas nossas redes sociais, o Facebook, também o Instagram. Rádio Integração acompanhando então neste final de semana especial a primeira edição da Fena Riso, a Festa Nacional do Risoto Colonial aqui no município de Silveira Martins.
9: Valeu, Norton, direto de Silveira Martins, trazendo suas informações aqui no programa Paraíso em Destaque. 9:04. É o ritmo legal e as bandas e bandinhas. Olha aí, tem um pedido que veio antes aqui da música romântica dos atuais, né? Vamos ouvir o recado da amiga que pede lá de Cachoeira do Sul.
12: Oi, Mike, tudo bem? Eu sou a Celei, trazendo Cachoeira. Estou fazendo a faxina e ouvindo o seu programa. Gostaria de ouvir a música Locutor Apaixonado com os Atuais. Um abraço e bom fim de semana.
9: Maravilha! Tá então, pro pessoal que tá fazendo faxina, os Atuais.

Está na hora de dar tchau, agradecendo a sua companhia, fiel sintonia aqui na integração de Restinga Seca, 98.5 FM. E mais um programa Paraíso em Destaque.

agradecendo a sua parceria e fiel sintonia no programa de hoje. Um desejo de um excelente final de semana a todos que estiveram com a gente, participaram da programação da 98.5. Um abraço especial para esta galera curtindo a Rádio Integração, né? E claro, a esse monte de pedidos aqui do Porongo Velho que ficou pro final, né? Então vai aí para todos esses fãs do Porongo, Dari Puxares lá em Três Barras, o Marcelino Schleide Agudo, o Valdor Comaceto também mandou esse recado, o Carlos Ricardo lá de São Cepé também, né? Até o Henrique lá da Top Center, da Oficina Mecânica Top Center, né? Até ele gosta do Porongo, não é possível, Henrique. Um abraço especial. E a todos que estiveram com a gente, um ótimo final de semana. Se Deus assim o permitir, no próximo sábado estaremos de volta. Continue na integração, que aqui sempre tem a melhor companhia de todos os seus dias, inclusive no final de semana também. Paraíso em Destaque retorna no próximo sábado. Se Deus assim o permitir, eu volto na segunda-feira na programação da integração. Um abraço e até lá.

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Maravilha no ritmo do sucesso, sabadão da 98, neste sábado, dia 10 de outubro. E você com sucesso por aqui, é o sabadão da 98. Boa tarde pra você, vem na companhia 3261-1270, nosso WhatsApp, mande seu recado.

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1: Maravilha, depois do Paraíso em Destaque com o Michael, nós estamos aí com o Sabadão, com certeza, neste sábado. Vou trazer Zé Felipe. Alô, Zé Felipe, sucesso do Sabadão.

0: Maravilha por aqui, musical São Francisco, no embalo gostoso desse sucesso, que é a música do Orlando Bandida. Pintou antes também Mercosul, você sabe que volta, além de cerveja, socorro, banda Pérola Negra. Aqui é o nosso sabadão da 98, lembrando, galera vai curtindo por aqui o nosso misturadão do sábado, sempre com sucesso por aqui, você vem na companhia, vem de boa, vem curtindo, é o nosso sabadão por aqui até as 18 horas ao vivo, levando sucesso, a música boa, a galera vai curtindo, vai participando, 3261-1270, vou lembrando vocês aqui sempre, te traz aqui o recado e os ouvintes, né, 3261-1270, e as bandas fizeram uma grande festa ontem em Santa Cruz do Sul, tava olhando aí na página das bandas aí, né, várias bandas aí no palco da Oktoberfest 2026 aí, Santa Cruz do Sul, eu vi São Francisco, vi Mercosul, outras mais passaram aí, Rogério Magrão, né, outras mais passaram aí no palco lá em Santa Cruz do Sul, pessoal, ontem tava, era o dia das bandas fazer festa ontem, e olha, uma banda animando mais que a outra, viu, no ritmo, é, da Oktober, né, como o pessoal sabe como é, né, aqui no Rio Grande do Sul, uma das maiores festas aí também, né, com chope, animação, música, ei, maravilha, hein? Vou trazer aqui o recado também, na 98.5, vou carimbar o recado aqui também, pra galera vai curtindo por aqui, e eu já vou mandar um abraço, alô, Norton Ávila, um abraço aí pro Norton, né, vou trazer o recado aqui do Norton Ávila, também no nosso sabadão da 98, ele tem aí informações, Silveira Martins, um abraço, Norton, é ele que apresenta aí o Olho Vivo na semana, né, a partir das 6 da manhã, de segunda a sexta-feira, informações, jornalismo, aí com o Norton Ávila, né, com o Rafael Rosa, com o Wilson na manhã, e hoje ele tá aí na parte também da reportagem aqui na região, um abraço, Norton, direto aí de Silveira Martins, na Festa Nacional do Risoto, ele já passou por lá, comeu um risoto, né, tá bem alimentado, Norton. Ô, Norton, um abraço, viu, daqui a pouquinho vou trazer o recado aqui também no nosso sabadão, já vou trazer em seguida aqui, só vou registrar a participação e já vou trazer, ó, um toque aqui também para os amigos aí na companhia lá de Silveira Martins, a galera aqui e na companhia aqui também, curtindo por lá em Silveira Martins, a região que tem recados com o Norton em seguidinha. Alô, meu amigo José lá do Porto Agudo, abraço aí o José, aí do Porto Agudo também, na companhia, fala aí,
1: muito
0: garoto.
1: Boa tarde, meu amigo Alexandre, Carlos Fernando da Rádio 98.5, Rádio Integração, como é que você tá? Tudo tranquilo, guri? Roda para mim uma música aí.
0: Tudo tranquilo!
1: JM, tá bom? Pode ser o último baile, que vai ser o primeiro baile, tá bom? De oferência para toda a mulherada da região solteiras, tá bom? Para minha mãe Neida Rosa, para minha irmã Leonilda Leonira e para toda a equipe da Rádio Integração. Aquele abraço! Valeu!
0: Valeu! Abraço, meu amigo, último baile depois do JTM, vem aqui. Calma lá, um abraço aqui, agora que eu vi o meu amigo Kleber Covero, lá de Santa Maria, um abraço pra ele. Um abraço, Kleber Covero, lá em Santa Maria, sucesso sempre pra vocês. Obrigado aí, meu amigo, ele botou super hack de integração. Um abraço aí pelo carinho de vocês, amigos aí também, né, o Kleber Covero também, nosso amigo, que acompanha aí também a 98, abraço pra ele aí também, pra toda a sua família, viu, Kleber? O recado aqui pro Juliano lá em Santa Maria, alô, Juliano Cardoso, rodomba do Gustavo Lima, retrovisor, música linda demais essa aqui, hein? Retrovisor aí também, gurizada, do Gustavo Lima, olha só que maravilha, hein? Tem Gustavo Lima por aqui. Eu vou fazer o seguinte, vou trazer o último baile, já trago o Norton e depois eu tenho o retrovisor aqui do Gustavo Lima também no nosso sabadão. Ei, sabadão pra você, na companhia aqui da 98. O recado por aqui sempre também é pra galera aí curtindo na região central do estado. Você manda o seu recadinho pro nosso WhatsApp, é o canal do ouvinte, como eu digo aqui, o canal do ouvinte, galera participando sempre aí também através do WhatsApp aí já no Paraíso Destaque. Agora estão aí conosco também no nosso sabadão. Opa! Último baile, o baile nunca termina, nunca será o último. Porque a música não pode parar e nem o sucesso. Seguindo informações com música do JM.

0: Rei Musical JM. É, esse aqui é o trabalho do Musical JM, o último baile daquele trabalho aí do Popozuda da Vila, né? Tinha aí o CD, né? Era o tempo do CD já, isso aqui, né? Tinha o Popozuda da Vila, o último baile, outros trabalhos mais aí do JM. Já rodei pra vocês aqui também. Nosso sabadão, Norton Ávila, boa tarde, Norton Silveira Martins, boa tarde.
1: Boa tarde, Alexandre, boa tarde aos ouvintes da Rádio Integração, estamos em Silveira Martins, ontem iniciou, segue hoje também amanhã, a primeira edição da Fena Riso, a Festa Nacional do Risoto Colonial aqui no município de Silveira Martins, o espaço montado aqui ao lado da Igreja Matriz, também em frente ao Salão Paroquial, lado externo, as atividades também sendo realizadas dentro do Salão Paroquial, e tem um espaço específico também para as agroindústrias que estão expondo e comercializando os produtos. E aqui também no stand estamos junto a Giacomini Alimentos, que tradicionalmente, não só neste evento que é a primeira edição, mas demais eventos também a nível regional e estadual participam expondo os produtos. Conosco Nestor Kessler, também fala que é os ouvintes da Rádio Integração, os produtos que está sendo comercializado, falar um pouco do público aqui presente também nessa tarde de sábado e a expectativa então para esse segundo dia do evento, Nestor. Boa tarde.
2: Boa tarde a todos os ouvintes da Rádio Integração. Bom, o público está razoável e bom, tá, o pessoal está comparecendo legal aqui na exposição aqui, provando os produtos, degustando os nossos produtos, tanto como salame, como copa, que tomou esse ponto aqui nessa feira.
1: E o espaço aqui propício, né? Independente do tempo, se chover ou não, vocês estão bem abrigados, com uma estrutura ampla aqui para abrigar os expositores, né?
2: Sim, senhor, mesmo com chuva.

0: de Chiacumina Alimentos.
1: E aqui o pessoal pode degustar também, né?
0: Com certeza. Com certeza, seja bem-vindo.
1: Tá certo, obrigado, Nestor, sucesso em bom evento e boas vendas, principalmente.
0: E obrigado a todos os ouvintes também, tá? E aparece, venha prestigiar.
1: O Renan não tá hoje aqui.
0: Não, senhor. Tá em Rosário do Sul.
1: Tá certo, obrigado, Nestor, sucesso, boas vendas. Hein?
0: Tá ligado, tá tudo de bom.
1: Aí o nosso registro com o Nestor Kessler também, da Jacumina Alimentos de São João do Polesne, e também a nossa amiga Tânia Servo, da Agroindústria Servo, lá no distrito de Santos Anjos, Faxinal do Soturno, agora já o asfalto inaugurado, nova ponte, tudo em dia. Tânia, falar novamente, né? Fala seguidamente também na Rádio Integração, nos demais eventos, como é que é poder participar da primeira edição da Fina Riso aqui em Silveira Martins. Boa tarde.
2: Boa tarde, Norton. Boa tarde aos ouvintes também. Olha, eu primeiro, assim, que eu achei maravilhoso a ideia desse festival, né, dessa festa, e é a primeira, né, das colônias todas, então achei mais uma ideia maravilhosa, assim, né? E principalmente porque eles valorizaram a agricultura familiar, né? Nos convidando, não só a mim, mas a vários colegas, e dando também oportunidade para todos os trabalhos artesanais, tanto na área de alimentos como de artesanatos artísticos, então, aqui do município. Silveira Martins, assim, é uma cidade que é linda, né? Que é bom de morar aqui também, tem vários amigos que moram aqui. É, a gente se sente meio na Itália aqui, né?
1: E aqui é o berço da Quarta Colônia.
2: É, o berço da Quarta Colônia, não é por acaso. É uma paisagem muito comum, né, a Itália. E o povo daqui é muito acolhedor. Então nós comemos, assim, um dos risotos melhores dos últimos tempos, né? E ainda com a promessa de variedades de risotos. Vamos ter o risoto de salame daqui a pouco, o que é uma maravilha, né? E toda essa festa, ela casa com os nossos produtos, que são produtos tradicionais, são produtos trabalhados, assim, com muito carinho, eu diria, né? A gente não foge das receitas tradicionais. Às vezes a gente muda algum formato para melhorar ainda mais o sabor, mas somos muito fiéis às receitas antigas. Claro que a gente tem que modernizar algumas coisas, o modo de fazer, para poder chegar com nossos produtos a mais pessoas. Mas mesmo assim, é uma alegria, uma satisfação participar de uma festa. E por ser a primeira, está nos surpreendendo muito, e acredito que a organização só tende a melhorar. Já está boa, como eu disse, o lugar é pitoresco, a igreja é linda, o entorno da igreja, estamos muito bem recebidos aqui, Norton. E agradecer a vocês pela oportunidade sempre, né? Nossos parceiros de toda hora, como eu digo.
1: Tânia, então aproveita a oportunidade e destaca os produtos. O que trouxe para comercializar aqui em Silveira Martins?
2: Então, o nosso carro-chefe é a cuca colonial, né? Seguida do grústoli, que é uma cueca virada italiana, então, que a gente chama vulgarmente, né? E depois de todas as bolachas, como a rosca de gema, o anelzinho de cachaça, o salgadinho de cachaça, uma bolachinha de nata que a gente chama de sequinha, que é muito tradicional, e nesse formato, com essa textura, só nós que fabricamos, então é um orgulho muito grande. Temos também o lançamento da sequinha de orégano, que é uma novidade que está agradando o público, né? E temos a tradicional bolacha comum, a bolacha de leite condensado. O nosso mix de produto é grande. Aqui a gente trouxe alguns, né?
1: E aproveito também a questão do Geoparque, né? Essa vinda ainda mais de turistas aqui para nossa região, diversificar os produtos, mas sempre prezando pela qualidade.
2: Pela qualidade. O Geoparque, acho que vem, assim, para justamente sublinhar as pessoas que produzem com qualidade. E vem dar oportunidade também de comercialização, de visualização. Assim, a gente é mais visto, não sei se essa palavra é adequada. Mas a visibilidade nossa dos nossos produtos é muito importante, porque não é só tu trabalhar por trabalhar, né, Norton? Tu sabe bem disso, trabalha com o público, tu conhece a produção de toda a nossa região e o quanto é importante a gente ser reconhecido pela nossa produção. E não sou só eu, né? São vários agricultores, vários produtores e

0: para o lado que tu olhar, tu vai ver a segurança alimentar em primeiro lugar, a apresentação do produto impecável, dentro das normas exigidas pela fiscalização.
1: Embalagem, rotulagem.
0: Tudo perfeitinho, além de um produto de excelente qualidade. Então eu fico muito orgulhosa de estar nesse mix, sabe? De convidarem a nossa agroindústria para isso. É muito legal mesmo.
1: Tá certo. Obrigado, Tânia. Sucesso aí, principalmente boas vendas e também vendendo, trabalhando, mas aproveitando o evento também.
0: Sim, muito, e aproveitando muito, me divertindo aqui também. Obrigada, Norton, e bom trabalho, bom sucesso aí com os outros empreendedores.
1: Tá certo. Nosso registro com Tânia Servo, da Agroindústria Servo, do Distrito de Santos Anjos, em Faxinal do Soturno. Alexandre, aproveitando também, participando, comercializando os produtos na primeira edição da Fena Riso, a Festa Nacional do Risoto Colonial, aqui em Silveira Martins, iniciou no dia de ontem, segue a programação agora à tarde, hoje à noite também os shows, e amanhã durante o dia todo, convidando a toda a região a estar presente nesse final de semana aqui em Silveira Martins. E a Tânia aqui também já informando a gente, né? Estará presente, teremos no mês de novembro, final de novembro, início de dezembro, a Expofax, a Exposição Feira de Faxinal do Soturno. Com certeza a Tânia estará presente lá e a Rádio Integração também fazendo a cobertura dos grandes eventos aqui na Quarta Colônia. Tá certo, Alexandre? Nosso registro na programação e também logo mais imagens também nas nossas redes sociais, o Facebook e também no Instagram.
2: Valeu, Norto Ávila, abraço, meu querido. Direto do Silveira Martins, tá aprovando lá o... Ei, Norto Ávila, tá aprovando aí, tudo que é os produtos lá. Ei, verdade, né? Aproveita aí, Norto, viu? Aprovando todos aí, né? E depois o Norto vai dar aquele relato também, né? O pessoal poder adquirir lá na Expofax aí, como ele disse, né? No final do mês de novembro. Eles vão estar expondo, né? O pessoal vai estar expondo os produtos lá também na Expofax em Faxinal do Soturno, olha só, finalzinho de novembro. O pessoal se programe aí, tem Expofax no final de novembro aqui na região central do estado, com shows, com a feira, com tudo mais aí, pessoal. Dá uma conferida, já andei acompanhando aqui uma programação desse, tem vários shows aí também. O pessoal poder acompanhar e dançar legal lá, hein? Eita, Expofax 2026, hein, com tudo. Vou trazer um recado por aqui e já vou trazer música, né? Vou trazer música. Um abraço aqui aos amigos que estão na companhia e já vou carimbar aqui o recado também. 3261-1270 é o telefone aqui para contato sempre e você manda o seu recado aqui pro nosso sabadão. Deixa eu mandar um abraço aqui pros amigos que estão aí na sintonia e já vou carimbar aqui o recado também através, né, do nosso WhatsApp. Você manda aquele recadinho, eu tenho já na sequência. Eu tinha um pedido aqui do retrovisor do Gustavo Lima, vou trazer agora o retrovisor aqui do Gustavo Lima e já vou pintar aqui com música com eles e já vou trazer aqui também na sequência o pedido do ouvinte, né? Esse aqui é o pedido do ouvinte, já vamos seguindo aqui com essa música. Já vou seguir com essa aqui no retrovisor, então já pintou aqui o toque musical. Música linda demais isso aqui, hein? Vou trazer ela antes do intervalo, porque depois tem um break comercial ainda pra fazer já na sequência, mas antes eu vou com essa música aqui, ó, pros nossos amigos ouvintes. Pequeno musical chegando, Gustavo Lima, embaixador. Vem, Gustavo Lima,
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2: Maravilha, aqui 98.5, eu vou trazer o recado. Boa tarde, estamos à escuta. É o cunhado Dorley, a cunhada Lacira e Camobi estão aqui em casa, aquele abraço. Depois tem o Ari Luca aí com a previsão do tempo. Abraços, Ari, obrigado pela companhia. Um abraço, o Ari, a Ivani, também o Dorley e a Lacira lá de Camobi, que estão na companhia também aqui da 98. Um abraço, seu Nelson, obrigado pela companhia. Um abraço aqui a Ângela Burman, obrigado pela companhia, Ângela, lá na Timbaúva. Tudo em paz, manda aí um toque para o Luiz Neivo Concari, da Picada Grande. Um abraço lá, que ele é o amor aí da Ângela Burman, né? Um abraço aí, o casal, Ângela Burman, o Luiz Concari. É, um abraço aí pra vocês aí também, tudo de bom. Deus abençoe os amigos aí que estão sempre na companhia aqui também do nosso sabadão. Vamos com música, trazendo mais sucessos e recados por aqui. Boa tarde pra você, 16 com 51, é a 98.

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0: 17 com 10 é o Brilhação. Aqui na 98, Brilhação, pra que te quero, coração? Um abraço, uma boa tarde aqui pro meu amigo William, lá em Faxinal do Soturno, meu amigo gremista William, que está aí na companhia. Roda pra mim, mesa 14 e banda aberta com o Sul, valeu! O que vai dar nesse Grenal amanhã? 1-1. Anota aí, William, 1-1, depois você me cobra, viu? É, rapaz, um abraço aí pro William. Ei, lá em Faxinal do Soturno, aquele empate... Tá bom demais, tá tudo certo. É verdade, um abraço, William. Aí, Faxinal do Soturno, vou trazer o Mercosul em seguida. O recado por aqui também, eu tenho mesa... Ou mesa não, apartamento, eu tenho mesa 14 e apartamento 104. Grupo Festerê aqui, lá pra Laci de Cabobi, Dorley, né? Que são os cunhados aí do Ari Luca, que eu vou trazer agora então com ele a previsão do tempo. Alô, Ari Luca, vem chegando, atualizando. Alô, previsão do tempo. Final de semana, o que vai ter pro final de semana aqui em Restinga Seca, na região central do estado? Não sei, vamos atualizar agora, porque vem previsão do tempo e amanhã tem. É, amanhã tem aquela romaria, amanhã tem, né, a festa aí também da Aparecida, né, aquela caminhada, né, até a Aparecida aí. Os fiéis levando também, né, o recado aqui na 98.5, amanhã pela parte da manhã, né, a procissão aí até aparecer. Então o pessoal vai acompanhando aqui como é que vai estar a previsão do tempo aí pro final de semana. Alô, Ari Luca, boa tarde!
1: Boa tarde, Alexandre, boa tarde, ouvintes. A previsão do tempo então agora é nublado, depois dessa chuva que veio, nem estava previsto muito, mas veio 20 milímetros de chuva essa manhã já. Era 4, 5 horas da manhã por aí que choveu. Hoje de manhã, 20 milímetros, então teve de chuva. Agora o tempo é bom, máximo hoje de 22 graus. Para amanhã, domingo, o tempo é bom, sol entre nuvens, períodos de nublado, mas não tem previsão de chuva. Uma mínima de 14, uma máxima chegando a 21 graus também no domingo. Para segunda-feira, o tempo começa bom no feriado. Da tarde para noite, pode ocorrer algumas pancadas isoladas também de chuva. Não se descarta algum período de nublado, não se descarta alguma pancada de chuva. Mínima de 15 e uma máxima de 22 graus. E segue terça, quarta e quinta da semana que vem, períodos de nublado, mas pouquíssima chuva então para semana que vem. Um excelente sábado a todos, tenham todos um ótimo final de semana, uma boa tarde a todos.
0: Valeu, Ari Luca, previsão do tempo, ele atualizou por aqui, previsão do tempo é amanhã sem chuva, na previsão que o Ari Luca atualizou agora há pouco, mas amanhã de manhã, né, às 7 horas já tem o Sertão e Querência, e logo mais aí você vai acompanhando o Sertão e Querência aí com o Chico Bolzão, o Ari Luca traz aí também a previsão do tempo, né, com o Chico Bolzão, ele atualiza aí no domingo, sempre aí, né, o Ari Luca dá aquela previsão do tempo aí também atualizada aí pra você que vai sair de casa, pra você que vai aproveitar e vai confirmar aí o que o tempo marca aí também final de semana, mas você já tem essa previsão aqui já de hoje, né, pro final de semana, pra segunda-feira no feriado, Dia das Crianças, né, o pessoal já sabe aí o que rola aí também na previsão do tempo, já fique ligadinho aí, né, é, sem chuva, chuva que ele disse aqui só no finalzinho, né, do feriado aí do dia 12, né. É, vamos aguardar aí a previsão do tempo, qualquer mudança do tempo aí o Ari Luca vai atualizar com certeza, também os nossos amigos ouvintes aqui, porque tá sempre atento lá na movimentação do tempo, isso é importante, né, a movimentação do tempo aí, e o Ari Luca tá sempre lá também de olho e atualizando por aqui. Falando nisso, eu vou trazer música por aqui, já vou carimbar o recado, já tem mesa 14, e vão com o Mercosul, mais uma deles aqui no nosso Sabadão. Opa, alô, classe, alô, Pablo! Tiveram ontem aí em Santa Cruz do Sul. Eu olhei um trechinho lá na página deles lá. Rapaz, mas que festa fizeram, hein? O palco ficou pequeno. Dançaram até em cima do palco. Alô, Mercosul!

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No ritmo do sucesso, no ritmo do final de semana, trazendo recados por aqui. Já vou com música e já vou com mais participações aqui no nosso É o Sabadão da 98. Abraço aqui pra quem é na companhia da 98. Abraço aqui a Tassiane lá em Santa Maria, Camobi, Santa Maria. Um abraço pra vocês aí. Obrigado, Tassiane. Obrigado pela companhia. O recado aqui também no nosso Sabadão. Um abraço aqui pra Elis lá em Faxinal do Soturno. Boa tarde, tudo bem? E tá curtindo aqui, tá pedindo Panda! Opa, ele vai estar em agudo. É dia 30 de outubro, Panda, show nacional na festa do Moranguinho aí em Agudo. Dia 30 de outubro, numa sexta-feira, 23 horas e 30 minutos. É o horário marcado aí do show, né? 23:30. Pessoal que não comprou ingresso ainda, tem ingresso já à venda aí pra você adquirir seu ingresso e acompanhar o Panda aqui, que eu já tenho um pedido musical já da Elis lá em Faxinal do Soturno. Tá na companhia por aqui. E já vou trazer pra você e também pra sua irmã. Ela mandou aqui, manda pra minhas irmãs que estão na companhia tomando aquele café da tarde, cafezinho da tarde aí, né, neste sabadão, ouvindo aqui a 98. Abraço pra vocês aí, obrigado pela companhia. Quem mais lá em Faxinal do Soturno, né? Um abraço pra vocês aí. E vão de carona que eu vou trazer o Panda já na sequência, uma delas que eu já carimbo nesse bloco. Quem mais aqui? Já vou trazer música. E já vou trazer mais sucessos aqui no nosso Sabadão. É assim, a gente vai carimbando aqui, participação, pedido do ouvinte. Eu vou trazer em seguida a música boa. E já tenho também mais um toque aqui com a gurizada do Sorriso Lindo. Já tenho o Tchê Chaleira aqui também. Opa, tem recado e tem sucesso com eles. Alô, Tchê Chaleira, tem trabalho novo, tem música de sucesso que roda aqui também no nosso Sabadão, tá certo? E o Sabadão é assim, tem muita música pra hoje por aqui. Até as 18 horas, faço companhia pra vocês. Depois vem aí, Cristo é a Solução aí também, né? Ao vivo aqui nos estúdios da 98, Cristo é a Solução aí a partir das 18 horas, tá certo? Vamos aqui com o Panda pra dar sequência. Música que chega, música que roda é a 98.5. Boa tarde! Dia 30 de outubro é agudo! E o pedido musical, Panda!

Maravilha, esse é o Panda. Alô, Panda, pediu rodou aqui também, o toque musical. E eu sempre carimbo esse recado aqui, porque estarão aí em Agudo, né, no dia 30 de outubro. Pra você lembrar aí na festa do Moranguinho, esse ano é o show nacional aí com ele, então, com o Panda. Pediu rodô aqui 98.5. O recado por aqui também, já vou trazendo. E já vou trazendo aqui mais música, já vou trazer mais sucessos aqui também. E já tem o Sorriso Lindo, é uma delas que eu vou trazer já nesse bloco. E já vou trazer já do nosso sabadão da 98. Já tem o Tchê Chaleira por aqui também. Vou trazer do Tchê Chaleira. E a música do Tchê Chaleira é o seguinte: é tiro de batom, viu? Vou meter o tiro de batom aqui. Mas tiro de batom. Olha que maravilha, hein? Gurizada aqui do Tchê Chaleira também cantando esse lançamento, esse sucesso. E você ouve aqui também na 98. Falando nisso, já tem o pedido musical. E já vou trazer mais sucessos aqui também. Você participa 3261-1270, é o canal do ouvinte, a participação aqui pelo nosso WhatsApp. E um abraço aqui, tem Rosa e o Beija-Flor, vou trazer também lá para a mãe da Tassiane, que está lá no hospital ainda, está na UTI, né? Melhoras aí para ela, força, né? Tudo de bom aí para a família. É, muita fé, muita força aí pra vocês. Estão aí também nessa luta, né? Um abraço aí toda a família aí, tá bom? Obrigado, Tassiane. Um abraço lá pra sua mãe também. Muita força pra ela aí, pra toda a família aí, tá bom? E um abraço aqui aos amigos que estão na companhia aqui na 98. Você participa aí na Teste 18. Tô com vocês, Teste 18. Tô com sucesso por aqui, né? E tô com um recado musical. Deixa eu ver aqui quem mais, né? Que eu tenho mais aqui na sequência, né? Eu tô dando uma conferida aqui nos recados. Acabei passando um recado aqui que eu vou trazer em seguida aqui também, né? Lá para o pessoal da Timbaúva lá, né? O pessoal que estão na companhia, estão curtindo aqui também a 98. Um abraço para vocês aí que estão na companhia pegando essa carona aqui, tá bom? Vamos com música? Vamos com eles então? Tchê Chaleira, pintou pra sequência! Vamos de tiro de batom. Ah, tiro de batom. Essa é sucesso. Opa! 17:34!

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11: Maravilha, sabadão da 98. Quero mandar um abraço lá pra Gustavo Carte, lá na Avenida Gustavo Carte. Por lá tá o Wagner Faria. Um abraço pra ele aí. Obrigado pela companhia em Formigueiro. Alô, Wagner Faria. Um abraço aí pro amigo em Formigueiro. Lá na Avenida Gustavo Carte aí, tá na companhia conosco. Um bom sabadão pra vocês. Alô, boa tarde, Giovanni.
12: Buenas, meu amigo Alexandre. Tudo certo, tudo firme, tudo tranquilo, de boas. Giovanni Oliveira e a esposa Fábio de linha Teutônia, interior de Agudo. Tamo na escuta aí, meu amigão.
11: Valeu! Tava pescando, homem? Tá aí com os peixes na mão, rapaz. Olha ali que maravilha. Então já sei que vai ter de janta hoje, viu? Já sei o que vai ter de janta hoje. Vai ter um preparo, né? Uma noite de lambari frito hoje. Mais agorizada. É um lambari aí, show de bola, viu? Gurizada aproveitou para pescar, né? É, vou trazer uma do Gustavo Lima, vou trazer a nova dele aqui então. Vou trazer o sucesso aqui do Gustavo Lima. Eu já tenho Indústria Musical também pintando por aqui, viu? Indústria Musical, como num filme. Você ouviu aí o recado Indústria Musical lá em Novo Cabrais, né? O Prefeitura Municipal também, nessa parceria com esse show aí para soberanas do município no dia 23 de outubro. O pessoal vai conferir Indústria Musical, Super Banda Indústria, Loiara, Valdir, Luan e eles que cantam aqui no nosso sabadão de hoje.

0: Maravilha, Gustavo Lima, aqui no nosso Sabadão da 98. Deixa eu mandar uns abraços aqui, mas antes deixa eu carimbar aqui na reta final. Recado do Alisson lá de Caçapava do Sul. Alô, Alisson, boa tarde.
1: Alô, Alexandre, como é que temos, meu irmãozinho? Aqui é o Alisson, Caçapava, coloradinho. Tudo bem, meu irmão? Hein? Se der tempo aí, bota uma musiquinha pra nós aqui, pro meu compadre velho aqui, ó. Meu amigão Lisandro, que tá aqui, mandar um abraço pra ele, se tu puder mandar. Tá vendo, meu irmãozinho? Botar aí o fundo da grota pra ele aí, ó. Com baitaca. Tá vendo, meu irmão? Valeu!
0: Valeu, Alisson de Caçapava do Sul. Alô, Nilce, um abraço pra vocês aí. Obrigado pela companhia. Boa tarde, estou escutando as músicas boas. Gostaria de ouvir uma música. Um abraço pra você aí, Nilce. Já terminou meu horário, Nilce. Já vem aí Cristo é Solução na sequência. Eu já estou fechando com a última de hoje. Já mando aí pra vocês o último toque aí. Vou ficar te devendo hoje, mas na semana eu rodo pra vocês aí. Obrigado, Nilce. Silveira, um abraço aí pra vocês aí que estão na companhia, ouvindo aqui a 98. A Tassiane tinha pedido aqui pro seu Vivaldino, né? Que é o pai dela. É isso? Um abraço pra vocês aí também, obrigado pela companhia. Eu já tenho aqui o Cristo é a Solução já na sequência, vem chegando ao vivo por aqui nos estúdios da 98.5. Você vai ficar ligado na sequência. Eu vou fechando com a última de hoje aqui com o Paulinho e Fábio. E desejo a vocês um ótimo final de semana. Muito obrigado pelo carinho, pela companhia. Uma ótima noite de sábado. Depois das 19 horas tem mais música pra vocês aí, o nosso musical da noite. Até amanhã. E amanhã tem aí o Sertão e Querência ao vivo aí com o Chico Bolzan a partir das 7 horas da manhã. Tá certo? Um bom feriado pra vocês, um bom final de semana. Obrigado pela companhia e fica aí na companhia do Cristo é a Solução. Já vem na sequência aqui nos estúdios da 98 ao vivo. Na companhia, seu sabadão por aqui pra fechar. Muito obrigado, Paulinho e Fábio. Segunda, eu volto na semana com vocês aí com o nosso bailão das 19 até as 21, o nosso espaço das bandas. Até mais, valeu!

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0: Primeira carta de Paulo aos Coríntios, capítulo de número 10, versículo 31. Quer comais, quer bebais, ou façais qualquer outra coisa, fazei tudo para a glória de Deus. Carta de Paulo aos Colossenses, capítulo de número 3, versículo de número 23. E tudo quanto fizerdes, fazei-o de todo o coração, como ao Senhor e não aos homens, sabendo que recebereis do Senhor a recompensa, porque a Cristo o Senhor servis. Glória a Deus, glória a Deus, glória a Deus. Nós estamos aqui nos estúdios da Rádio Integração 98.5 FM para mais uma vez chegarmos até você com o programa Cristo é a Solução. Hoje com muitas novidades, com muitas coisas boas para falar, como sempre. O coração aqui está fervendo de coisas boas, mas quero destacar que este final de semana é um final de semana de celebração. Estamos celebrando 42 anos do programa Cristo é a Solução aqui na Rádio Integração. No dia 13 de outubro de 1982 foi fundado o programa Cristo é a Solução aqui na rádio e foi dado início as programações, e são 42 anos no ar, e nós queremos celebrar isto. Também estamos celebrando o nosso primeiro aninho do projeto do Pão Missionário. Por falar em Pão Missionário, hoje o programa é apresentado pelo Departamento de Missões, que está representado por mim, esse que vos fala, Pastor Paulo Inácio, e também pelo evangelista José Cláudio, que depois da oração já estará dando a sua saudação. Desde um bom tempo já sempre conosco aqui na técnica, nosso amigo Alexandre, que está bondosamente nos corrigindo. Acho que falei a data errada, né? 13 de 10 de 1984. É, isso aí, 2026 menos 86, isso aí. O nosso programa está comemorando 42 anos de existência, e nós queremos louvar a Deus. E queremos já fazer isto apresentando a nossa gratidão àquele que é a razão principal, motivo de estarmos aqui, porque como acabamos de ler, tudo que fizermos devemos fazer para a glória de Deus, e tudo que fizermos para a glória de Deus, fizermos como ao Senhor de todo o coração, terá um peso eterno, terá um valor para a eternidade. Então nós queremos celebrar ao Senhor estas vitórias, estas conquistas, porque são dele, por ele e para ele. E vai aqui a nossa palavra de gratidão a todos aqueles que já passaram aqui pelo programa Cristo é a Solução e fizeram para exaltar o nome do Senhor, para fazer Cristo Jesus aparecer, para mostrar o Evangelho de Jesus Cristo, sem vaidade, sem querer aparecer, sem querer que o nome de qualquer um apareça, se destaque, a não ser o nome do Senhor Jesus Cristo, a verdadeira solução. Vamos orar ao Senhor, querido e maravilhoso Pai. O Senhor sabe da alegria do nosso coração de estarmos aqui celebrando os 42 anos de aniversário do programa Cristo é a Solução. Receba a nossa adoração, a nossa gratidão, o nosso louvor, o nosso reconhecimento, que isto só é uma realidade por tua causa, é pelo Senhor, é para o Senhor, é para a sua glória, e nós queremos exaltar o teu nome pela tua bondade de nos permitir esse feito grandioso. Também queremos celebrar, Senhor, te agradecer pelo primeiro ano do projeto Pão Missionário. Celebramos porque estamos certos de que foi uma direção do Senhor para que a gente fortaleça ainda mais, promova ainda mais o teu reino aqui na terra através das missões. E nós te louvamos. Te louvamos pela vida dos que aqui estão na rádio, te louvamos pela rádio, pela sua direção, seus colaboradores, pedindo a tua bênção. A rádio que também está se aproximando aí dos 50 anos, daqui um pouquinho, né? Rádio Integração comemorando aí 50 anos de atividades ininterruptas. E nós louvamos a Deus, Senhor, porque louvamos a Ti, porque é o Senhor que permite essas bênçãos. Por isso, receba a nossa gratidão, invocamos a Tua presença, invocamos a Tua bênção, invocamos a Tua ajuda para que o Teu nome cresça, o teu nome apareça, o teu nome seja glorificado, porque o Senhor merece. O Senhor merece toda a honra, toda a glória, todo louvor. Também te agradecemos, Senhor, por todos que vão estar conosco durante esses minutos, que aqui vamos estar até às 19 horas. E nós te agradecemos por toda a participação, por todos aqueles que vão estar conosco. Em nome de Jesus, Pai, glorifica o teu nome através de nós, usa-nos nas tuas mãos para louvor e glória do teu santo nome. Amém. E graças a Deus. José Cláudio, glória a Deus, seja bem-vindo mais uma vez. É muito bom ter você conosco. Suas saudações iniciais, por favor.
1: Obrigado, pastor. Quero saudar a todos os nossos amigos, radiovintes, nossos irmãos, que estão todos os sábados, né, das 18 agora até as 19 horas, juntamente, né, aqui na Rádio Integração, o programa Cristo é a Solução. Saúdo a todos com a gloriosa paz de nosso Senhor e Salvador Jesus Cristo e desejo a todos um abençoado sábado, né, hoje dia 10 de outubro de 2026.
0: Isso mesmo, esse mês aí tão importante. E nós estamos muito felizes de estar aqui. Lembrando você que você pode participar do nosso programa pelo WhatsApp da rádio 3261-1270. Você pode mandar mensagem pelo WhatsApp da rádio. Você também pode participar pela live ao vivo no Facebook. UMAD, o MAD Restinga Seca, e você pode participar aí conosco da programação ao vivo. Nós contamos com a sua audiência, agradecemos pela sua participação. Vai aí, por favor, avisando os teus contatos, teus vizinhos, parentes, amigos, que o programa Cristo da Solução está no ar hoje para celebrar aí esse mês tão maravilhoso, tão importante. E nós queremos, enquanto você envia aí sua saudação, seu pedido de oração, faça seu comentário, nós queremos então já passar a ouvir o primeiro louvor, que tem uma mensagem, é clara, missionária, de celebração daquele que vai semear a semente da palavra de Deus.

0: Programa Cristo é a Solução. Faça seu pedido de oração. Entre em contato com a gente pelo Face e pelo WhatsApp. Quando são 18 horas 16 minutos desse dia 10 de outubro de 2026, nós estamos aqui juntamente com você, fazendo esta programação, glorificar o nome de Jesus, porque esse é o nosso grande objetivo. E eu comentava aqui com o companheiro José Cláudio que nós estamos no Brasil há 115 anos pregando o Evangelho, aqui no Rio Grande do Sul 102 anos e aqui na cidade já quase 60 anos pregando o Evangelho de Jesus Cristo, a Assembleia de Deus, uma igreja pentecostal, uma igreja que ama a palavra de Deus e que tem procurado então cumprir a sua missão aqui na terra. E nós queremos já, José Cláudio, aí que você faça algumas participações, né? Vai comunicando aí aqueles que já estão ligadinho conosco. A distância aqui eu tô vendo que o pastor Michel já tá ligadinho com a gente, e eu tenho certeza que o pastor Michel e a diaconisa Alice estão que nem lambarim de sanga quando ganham os pãozinhos. Chegou por lá para cima porque tiveram a surpresa, né, de receber o João e a Vitória, os três filhos com eles aí no lar. Que bênção, que alegria, que legal. E eles estão ligadinhos conosco. Vai o nosso abraço a essa família querida. Quem mais está com a gente, José Cláudio?
1: Está juntamente conosco através da live do Face o irmão João Luiz, né, recepcionista. A Tassiane Presotto, ali de Santa Maria, também está conosco. A Eloá Couto, de Sarandi. O irmão Juninho Mancassiane, lá no Jacuí. A irmã Maria e os irmãos lá do Espigão, né? Também a irmã Maria, irmão Robson, estão conosco. O evangelista Carlos Alain, também juntamente com a família. A irmã Jossane, irmão Ricardo Langbecker, também estão conosco, né, através da live do Face. E também a Heloína Rocha, ali de Santa Maria do Passo das Tropas, também está acompanhando através, né, da Rádio Integração.
0: Glória a Deus, só gente bonita, gente linda aí do Senhor, e nós agradecemos e convidamos você a fazer a sua participação pelo WhatsApp da Rádio 3261-1270. Você que é de fora aí, o nosso DDD aqui da região é o 55-3261-1270. E também você pode participar pela live ao vivo através do Facebook UMAD, UMAD Restinga Seca. Faça aí o seu pedido de oração, sua participação. Sempre alegra o nosso coração. Vai nosso abraço aí, pessoal do Jacuí, Espigão, Colônia Borges, Santa Rosa, São Miguel, nosso interior aí, a nossa zona rural, as cidades aqui no entorno, aqueles que estão mais longe. Nós louvamos a Deus pela participação de todos vocês. E eu queria já, José Cláudio, vamos falar um pouquinho da nossa programação do nosso final de semana. E eu não queria falar agora de hoje, eu queria falar um pouquinho sobre amanhã. Nós temos uma atividade especial, né? Porque este é um final de semana com ênfase em missões, mas junto com o culto missionário de amanhã, nós também vamos estar celebrando, né, ali no nosso templo sede. Nós estaremos celebrando os 42 anos do programa Cristo é a Solução e também estaremos celebrando o primeiro ano do projeto missionário. Vai aqui o nosso apelo para que todos os voluntários, os colaboradores do projeto Pão Missionário estejam conosco amanhã para um culto em ação de graças por tudo que o Senhor tem feito por nós e grandes coisas tem feito por nós. Então queria que você falasse um pouquinho do culto de amanhã à noite na nossa sede, horário, né? Como é que é o nome do culto, que a programação, enfim, reforça aí para nós, por favor.
1: Bom, amanhã então, na rua Ricardo Miller, 376, ali na igreja sede, 19 horas, o templo já estará aberto convidamos, né, nossos irmãos e também amigos, né, para este culto com ênfase, né, as missões. Então, 19 horas, o templo já estará aberto para nós estarmos ali orando pelos nossos missionários, né, aqueles que nós auxiliamos e também todos aqueles que fazem missão, né, no mundo, né, não só aqueles que nós auxiliamos. Então, amanhã, 19 horas, início com oração, 19h30, então, culto de missões, comemorando 42 anos do programa Cristo é a Solução e também um ano que Deus tem nos abençoado com o projeto Pão Missionário.
0: Maravilha, maravilha. Portanto, imperdível aí, né? Você que pode, que quer, que deseja estar na casa do Senhor. Ontem nós ouvimos, né? Igreja não é templo, não são as quatro paredes, igreja é gente, são pessoas. E o Senhor está interessado por pessoas, e quando Jesus voltar para buscar a igreja, ele vem buscar gente. Os prédios vão ficar tudo aí, porque a igreja é gente. Mas essa gente se reúne em determinado lugar, e no caso amanhã na nossa sede, Ricardo Miller 376, a partir das 19 horas a oração, e 19h30, então, essa grande celebração, um culto em ação de graças por essas conquistas, essas vitórias, neste mês maravilhoso em que nós estamos também exercitando a nossa cidadania terrena, né? Não só a cidadania celestial, para aqueles que seguem a Cristo, que são peregrinos na terra, forasteiros aqui na terra, nós também temos nossos deveres, nossas obrigações como cidadão da terra, e no domingo passado, aí ajudamos no processo, né, das eleições, e agora ficou para o dia 25, então, o encerramento, quando haverá o segundo turno, para a gente eleger aí o futuro presidente do Brasil. Mas ficou muito mais fácil, né, Zé Cláudio? Nós estávamos comentando ontem que na primeira parte, né, na primeira etapa, nós tivemos que votar 6 vezes, né? Eram 6 vezes que nós tínhamos que votar, e agora aqui no Rio Grande do Sul sobrou aí só uma vez, né? E vai ser bem fácil. E por muito pouco, né, não se encerrou tudo já no primeiro turno aí para nós, por muito pouco a gente não foi isento aí de votar, mas vamos ter que cumprir a nossa missão também no segundo turno, e vamos lá para confirmar a vitória daqueles que nós esperamos que vençam, e vai ser glorioso cumprir o nosso dever. Muito bem, vamos falar um pouquinho de hoje, né? O nosso programa vai até às 19 horas, mas ainda temos compromisso à noite, né, José Cláudio? Isso,
1: hoje à noite, 19h15, ali no bairro São Luís, né? O culto com os jovens, né, inicia com o círculo de oração. Então, juntamente ali com as irmãs, né, e os jovens, 19h15, na congregação do bairro São Luís, círculo de oração, e após, né, o grandioso culto ali juntamente com a nossa mocidade.
0: Glória a Deus. Todo sábado, ali no São Luís, nós temos esse encontro marcado, e você é muito bem-ido até a nossa congregação para celebrar esse Deus tão maravilhoso que é o nosso Deus. Muito bem, vamos falar um pouquinho da semana. Todas as segundas-feiras, apesar de a gente não ter reuniões oficiais nos nossos templos, qual é o convite para as pessoas que amam a Jesus? O que as pessoas que amam Jesus são convidadas a fazer nas segundas-feiras, Zé Cláudio?
1: Fazer o culto no lar, né? Estar ali juntamente com a família, cultuando o Deus das famílias, né? Ali no lar, cantando hinos em louvor a Deus, meditando na sua palavra e orando, né, para que ele possa interceder, né, pelas famílias, né, dos nossos amigos também, né? É o culto no lar, é estar cultuando a Deus no lar.
0: Eu fico imaginando a felicidade de Deus quando vê uma família abrindo a Bíblia, se reunindo em torno da palavra, cantando louvores para ele, fazendo agradecimentos a ele pela vida, pela saúde, pelo alimento, pelas vestes, né? Pelo trabalho, né? Por tantas coisas boas que acontecem na nossa vida e vêm das boas e misericordiosas mãos do Senhor, porque do céu, lá do Pai das Luzes, só vêm coisas boas. E eu fico imaginando a alegria de Deus quando uma família escolhe, decide separar ali um tempo, seja ele 20 minutos, 30 minutos, seja lá o tempo que for, para celebrar ao Senhor dentro do lar, dentro de casa. Que legal, que maravilha. E eu louvo a Deus por todas as famílias que fazem esse gesto de fé, essa atitude de fé. Já nas terças-feiras, então, a gente tem atividades tanto fora do nosso templo, né, que é o dia a dia, né, e também temos atividades de treinamento no nosso templo sede. Fala um pouquinho para nós aí.
1: É, na terça, fora o dia de ir, né, de visitar um amigo ou alguém que está afastado dos caminhos do Senhor, levar a palavra de Deus. Também, a partir das 20 horas, né, o pastor Michel, diaconisa Alice, estão com os irmãos que estão fazendo o curso de discipulado, né, para fazer discípulos. Então, estão ali na igreja sede, né, na matriz, e também pastor Paulo está dando o curso de discipulado para, né, os jovens ou aqueles que estão se preparando para o batismo, para descer as águas. Então, né, com o pastor Michel e a irmã Alice, é o curso de discipulado para fazer discípulos, e o pastor Paulo, o discipulado para os que irão se batizar.
0: Maravilha, se Deus permitir, no final de novembro teremos um grande batismo nas águas. E nós louvamos a Deus por todos aqueles que estão participando aí do treinamento e também do curso preparatório para o batismo do arrependimento, o batismo nas águas. E fica a dica aí para você que está na escuta, terça-feira é o nosso dia de ir. Se você gostaria de receber uma visita na sua casa, nós não cobramos absolutamente nada, teremos o prazer de ir na sua casa, levar uma palavra de fé, uma oração de fé, que pode transformar a sua vida, a sua família. Você que está enfrentando alguma dificuldade, está sem norte, precisa de um socorro espiritual, estamos nós aí à disposição. E claro, terça-feira é o nosso dia de ir, mas a gente pode agendar qualquer outro dia, estamos à disposição. Basta você entrar em contato com a gente, nós agendamos e chegamos com muita alegria aí na sua casa. Muito bem, quarta-feira nós já começamos um novo trimestre, o último trimestre de 2026. Estamos estudando sobre o Deus da Aliança, baseado no livro de Deuteronômio, um livro importante do Pentateuco, os cinco primeiros livros da Bíblia. E já estamos aí nos encaminhando para a lição número 2, todas as quartas-feiras no São Luís. O que que tem lá no São Luís, além da escola bíblica, José Cláudio?
1: Então, na quarta-feira, né, escola bíblica, mas os nossos cultos, quarta, quinta e sexta, que são à noite, eles antecedem, né, com o circo de oração, as irmãs, 19 horas e 15 minutos. Então na quarta-feira, além da escola bíblica, à noite, 19 e 15 às 20 horas, né, inicia a escola. Também no sábado nós temos a programação do departamento infantil, onde nós temos a escola bíblica infantil às 14 horas e 30 minutos, todos os sábados ali na congregação do bairro São Luís.
0: Maravilha, maravilha. O círculo de oração é uma marca da Assembleia de Deus. E nós temos no nosso campo aqui em Restinga, de terça até sábado, nós temos círculo de oração. Começa terça-feira lá no Espigão, quarta no São Luís, quinta na sede, sexta no Perissaro, sábado no São Luís de novo. E é assim, o templo é um lugar de oração, é um lugar da gente conversar com Deus. E quem é amigo de Deus tem prazer de conversar com Ele. Amigos conversam com amigos, e quem é amigo de Deus tem prazer de conversar com Ele. E também, quando você lê a Bíblia, é Deus falando com você, a palavra de Deus que ilumina a nossa vida e nosso caminho. Nas quintas-feiras, Nessa quinta-feira, especialmente, nós vamos retomar Colossenses, capítulo 3, né? Chegamos no capítulo 3 e vamos começar a partir do verso 1. Eu não pude estar aí na última quinta-feira, mas nesta quinta-feira vamos retomar versículo por versículo. Estamos estudando a carta de Paulo aos Colossenses e nós convidamos você que quer aprender mais da palavra de Deus gratuitamente, venha participar da Super Quinta temática. E o que acontece lá em cima no morro nas sextas-feiras?
1: Na sexta-feira nós temos o nosso culto lá no Pelizara. Então eu sempre falo, né? Dia dos irmãos subir o morro e cultuar a Deus juntamente com todos lá no bairro Pelizara. Então é início 19h15, né? Segunda oração. E após, né? Sempre tem uma palavra de Deus para o seu coração lá no bairro Pelizara.
0: Maravilha, maravilha. Eu queria lembrar também que neste mês de outubro, dia 31, é o dia da Reforma Protestante. Reforma Protestante que tem 5 pilares principais. Inclusive, eu queria fazer um apelo aqui que o Departamento da Mocidade e também no outro programa, no último programa desse mês, se fizesse menção, né, dos 5 pilares da Reforma Protestante. Só Cristo, só a fé, só a Bíblia Sagrada, só a Cristo a glória e também, vamos lá, são 5, só a fé, só Cristo, só a Escritura, só Ele a glória. Tô esquecendo de um aqui. Daqui um pouco a mente já traz aí os 5 principais pilares da Reforma Protestante e nós precisamos abordar isso. Fica aí de sugestão nos nossos 2 últimos programas desse mês, falar um pouquinho da Reforma Protestante. Nós vamos ouvir agora mais uma canção e depois desta canção a gente vai falar um pouquinho dos nossos avanços missionários. Ouça essa canção com atenção, já voltamos.

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2: 18:36, você está ligadinho no programa Cristo é a Solução, hoje Departamento de Missões. Falar em missões, vai aqui o nosso abraço aos irmãos Pedro, Joras e Maquilene, também Alain e Júlia, que já estão escalados para o programa de missões do mês de novembro. Será com vocês aí a apresentação do programa. Inclusive, quero sugerir aí, quem sabe o evangelista Alain traz a

reforma protestante, e já aproveitamos de tabela e falamos um pouquinho sobre Halloween, né? O que que nós podemos aproveitar do Halloween. Então nós vamos estudar a reforma protestante e fazer um paralelo, né? Primeiro, a luz da reforma protestante, para ver se sobra alguma coisa para Halloween. Então, dia 31, Escola Bíblica acabou de ser escalado aqui ao vivo no programa Cristo é a Solução. Se preparem aí, as professores, para fazer um programa todo especial no dia 31 de outubro, dia da Reforma Protestante. No dia 17, então, Departamento da Família, com a responsabilidade da apresentação do programa, e no dia 24, a nossa mocidade. E claro, fica a nossa sugestão também que você comente um pouquinho, né? Nós estávamos falando aqui, esquecemos do só a graça, né? Vamos lá, cinco pilares: só Cristo, só a graça, só a fé, só a Escritura e só a Deus toda a glória. Os cinco pilares, agora saiu, agora lembramos aí os cinco pilares da Reforma Protestante. Mas queremos falar um pouquinho mais sobre missões, e ainda está vivo no nosso coração e na nossa memória o nosso encontro geral de missões, quando nós recebemos a família Dourado, né? Veio lá do Paraguai, do interior do Paraguai, de Santa Rosa do Aguaraí, lá na comunidade de Santa Bárbara, veio o missionário Davi Dayan, a missionária Ada, também a missionária Adriana e as crianças, né? O Jonathan e o seu maninho. Então nós louvamos a Deus porque tivemos um tempo maravilhoso. Começamos lá no Espigão com uma abertura linda. Pessoal do Espigão, nota 10, de parabéns, fez uma recepção lá extraordinária, nos receberam com muito carinho, inclusive nos ofereceram um jantar 0800 com buffet de sobremesas. Olha, espetacular o pessoal do Espigão, com esse coração sempre bondoso, sempre nos recebe muito bem, revelando o amor de Deus que está no coração ali. Vai o nosso abraço a todos os irmãos, na pessoa do evangelista Giovanni, da sua esposa diaconisa irmã Juliana, presbítero irmão Éder, também a sua esposa diaconisa irmã Milene, e todos os irmãos que servem no Espigão ali. Depois tivemos a continuação no São Luís, também um culto maravilhoso de encontro com Deus e de amor, de paixão pelas missões. E no domingo nós tivemos dois cultos, né, pela manhã, uma manhã de reflexão, uma manhã de orações, e também à noite o nosso encerramento. E depois a família Dourado seguiu por Veracruz, por Caxias, por Vacaria, Joinville, e agora nessa última quinta-feira o pastor Dayan nos avisou que chegou lá no Paraguai, lá no albergue, e eles inclusive já estão andando lá, já tinham ido a Ponta Porã, a Pedro Juan Cavaleiro, e estão muito felizes, muito agradecidos, levando da nossa cidade aí uma ótima impressão. E isso quem faz é as missões. Nós estamos levando Restinga Seca para o Uruguai, para o Paraguai, para o Cabo Verde, para Guiné-Bissau, para o Mali, e para mais as 50 nações que a missão Portas Abertas atende, onde há uma perseguição muito pesada, muito cruel contra aqueles que professam a fé cristã, né? É incrível, incrível o ódio que Satanás coloca no coração das pessoas contra a Bíblia, o livro de capa preta, que na verdade tem uma mensagem de luz, uma mensagem de esperança, uma mensagem de vida, uma mensagem de transformação, que nós conhecemos como Evangelho, as boas notícias de Deus para a terra, o desejo do Deus de amor de salvar as pessoas, de libertar as pessoas e de levar as pessoas pelo novo e vivo caminho que conduz até a presença do Pai, que é Jesus Cristo. A Bíblia é muito clara.

Clara, não há nenhum outro nome debaixo do céu, sobre a terra, que importa que o homem seja salvo, a não ser o nome do Senhor Jesus Cristo, o único mediador entre Deus Pai e a humanidade. Jesus Cristo, o único mediador, o único advogado que nós temos. Aquele que tem Jesus tem a vida eterna, aquele que tem Jesus tem tem paz verdadeira, tem alegria. E a gente sabe que os nossos irmãos espalhados pelo mundo são perseguidos por causa da fé, são perseguidos, são proibidos de portar a Bíblia, são proibidos de fazer celebrações como nós fazemos aqui no Brasil. E eu quero louvar a Deus porque o Brasil escreveu na sua Constituição que nós somos um país onde as pessoas têm liberdade de expressar a sua fé. Nenhuma religião é portadora da exclusividade no Brasil. O cidadão brasileiro tem a liberdade de escolher a sua expressão de fé e isso deve ser respeitado, né? Com muita educação, muito amor no coração, nós devemos respeitar a escolha das pessoas, apontar o caminho que é Jesus, mas as pessoas podem seguir o caminho que elas quiserem escolher, isso foi dado por Deus. Então o Brasil escreveu na sua Constituição a liberdade de expressão religiosa e também se declara um país laico, e que é justamente isso, não tem uma religião oficial, né? O Brasil é um país acolhedor, acolhe povos de toda a terra, com as suas culturas, com as suas crenças, né? E a gente vive aí nessa paz entre tantos povos, porque nós somos todos criaturas de Deus. E podemos viver sim em paz, nos respeitando e professando a nossa fé com alegria. Portanto, eu quero celebrar isto, porque é muito importante, e declarar aqui a minha tristeza, que em países como a Coreia do Norte, Afeganistão, Irã, Iraque, Mianmar, Eritreia, né, China, tantos países, são 50 países onde ser cristão representa uma ameaça, cristãos são presos, são torturados, são ameaçados, são expulsos de suas casas, tem os templos incendiados, pessoas são sequestradas, né, por causa do abuso de países autoritários, de governos autoritários que não suportam a verdade que está em Cristo Jesus. Jesus disse: eu sou a verdade que liberta. E as pessoas, por não suportar a verdade do Evangelho, acabam promovendo perseguição contra os cristãos. Então, nós queremos louvar a Deus porque restinga seca toca as nações, alcança as nações, pelo menos 57 nações da terra. Diariamente nós estamos orando, clamando pelo avanço do reino de Deus nesses lugares. Claro que nós oramos por toda a terra, oramos por todas as pessoas, a Bíblia diz isso, nos manda fazer isto, né? Então, o cristão, aquele que tem Jesus no coração, ora pelo prefeito, ora pelo vereador, ora pelo governador, ora pelo presidente, ora pelos ministros, senadores, deputados federais, estaduais, ora pelos diretores de escola, ora pelo comandante da brigada militar, pelos soldados da polícia militar, ora pela polícia civil, delegado da polícia civil, ora pelo comandante da brigada dos bombeiros, né? Ora pelos bombeiros, enfim, nós oramos pelas autoridades, nós queremos ver a nossa cidade em paz, queremos ver a nossa cidade progredindo, tendo trabalho, tendo uma boa educação, tendo um bom programa de habitação, né? Tendo um bom programa de saúde, onde as pessoas são bem assistidas, especialmente os necessitados. Então nós oramos como igreja,
Nós oramos para que o reino de Deus venha sobre a nossa cidade. É para isso que nós estamos aqui, né? Para invocar a paz na cidade, pedindo a Deus que dê sabedoria ao poder executivo, ao poder legislativo, né? Ao poder judiciário, que dê inteligência para as polícias, para que nós tenhamos uma cidade segura, né? Temos uma comunidade pacífica, onde as pessoas se respeitam nas suas crenças, na sua maneira de viver e vivem em comunidade, em paz. Então, é para isso que nós estamos aqui, clamando ao Senhor e desejando isso. E as missões servem para isso. A gente faz missões no Uruguai, a gente faz missões no Paraguai, na Bolívia, a gente faz missões no Cabo Verde, a gente faz missões lá no Mali, faz missões através da AME Evangelizar. Vai lá em AME agora, final de semana que vem, eles estarão em Taquara promovendo mais uma edição dos Pacificadores, que é um projeto para alcançar adolescentes e jovens, fazendo treinamento para que esses adolescentes e jovens se tornem líderes em suas igrejas e também evangelizadores. E nós louvamos a Deus pela vida do pastor José Bernardo, pela AME Evangelizar. Vai nosso abraço ao pastor Coutinho, pastor Alexandre, a todos os missionários da AME Evangelizar, esta agência de missões que há 26 anos abençoou o Brasil com treinamento, com literatura, enfim, promovendo missões na nossa nação e fora dela, nos países de língua portuguesa. A AME Evangelizar tem a sua atuação e nós louvamos a Deus pela missão Portas Abertas, todas essas décadas servindo a igreja perseguida, e nós podemos nos associar a eles, contribuindo financeiramente, orando diariamente e também fazendo o evangelho se tornar conhecido. Quanto mais eu conheço Cristo, mais eu quero que as pessoas conheçam a Cristo. Quanto mais comunhão eu tenho com Jesus, mais eu desejo que as pessoas tenham experiências com o Cristo vivo, o Cristo que ressuscitou o terceiro dia, está sentado à direita de Deus Pai Todo-Poderoso. E é por isso que nós queremos convidar você para amanhã. Amanhã você está conosco, o nosso tempo sede para uma grande celebração. Vamos celebrar aí os 42 anos do programa Cristo é a Solução. Vamos celebrar o primeiro aniversário do projeto do Pão Missionário. Vamos estar com os irmãos fazendo esta celebração, dando uma palavra de gratidão, né? Assim como a gente faz sempre, porque a gente não faz nada sozinho. A obra de Deus é feita pela família da fé, por aqueles que comungam da mesma fé. Muito bem, vamos ouvir mais um hino, depois uma rápida meditação e vamos orar. José Cláudio vai trazer mais participações, pedidos de oração, e estaremos encerrando daqui um pouquinho. São 18 horas e 50

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1: É isso mesmo, são 42 anos que nós estamos celebrando. Foi no dia 13 de outubro de 1984 que foi dado início no programa Cristo é a Solução. Estamos comemorando então 42 anos ininterruptos no ar. Aí vai nosso agradecimento à Rádio Integração por nos abrir essa porta e manter ela aberta todos esses anos, essa parceria entre a Igreja Evangélica Assembleia de Deus e a Rádio Integração 98.5 FM. Vai o nosso abraço aí ao seu Wilson, sua família e todos os colaboradores da rádio que sempre nos recebem aqui com muita alegria, com muito carinho, e nós nos sentimos muito à vontade, muito bem aqui nos estúdios da Rádio Integração. Eu queria só ler um texto que está em João capítulo 10, verso 9, palavras do Senhor Jesus: eu sou a porta, se alguém entrar por mim, salvar-se-á, entrará e sairá, e achará pastagens. Jesus é a porta. Agora eu queria te dizer um detalhe muito importante: Jesus é a porta estreita, ele não é a porta larga. Jesus é o caminho apertado, ele não é o caminho espaçoso. Por que, pastor Paulo? Jesus é a porta estreita e o caminho apertado, porque tem que ser do jeito dele. Ele nos convida para seguir os seus passos e andar como ele quer que nós andemos. Se você quer se dar mal, viva do seu jeito, siga as suas opiniões, ignore a Bíblia, ignore os princípios de Jesus, e no final você encontrará a perdição. Foi ele mesmo quem disse isso. Agora você pode escolher seguir Jesus, entrar por essa porta que ele disse: eu sou a porta. E lá em Mateus 7,13 ele disse: eu sou a porta estreita, o caminho apertado, porque eu preciso carregar a minha cruz e seguir a Jesus. E para entrar no céu, nós temos que viver do jeito dele. Para viver aqui na terra, ele deixa nós viver do jeito que a gente quiser. A gente pode fazer o que bem quiser, não precisa nem seguir ele. Mas no final do caminho largo, da porta espaçosa, nós vamos encontrar a perdição eterna. Mas se seguirmos a Jesus, entrarmos por esta porta que se chama Jesus, então encontraremos a vida eterna. E é isso que ele deseja. E é por isso que ele te chama. É por isso que ele te ama tanto, é por isso que ele quer te salvar. E nós vamos orar ao Senhor para que ele te ajude a compreender o seu amor e o seu chamado. Querido Pai, mais uma vez nós queremos te dar graças por nos deixar esta mensagem tão importante, de que Jesus Cristo é a porta estreita, é o caminho apertado, mas que no fim nós encontramos a vida eterna. Senhor, não deixe a gente viver uma vida onde Jesus não é o nosso Senhor, não é o nosso Salvador, não é o nosso Rei, não é aquele que decidimos seguir os seus passos. Porque se não seguirmos a Jesus, no final do nosso caminho encontraremos a perdição. Por isso eu quero orar por todos aqueles que estão conosco, que eles entendam, que eles tenham o entendimento aberto para compreender que Jesus é a única porta da salvação, é o único e suficiente Salvador. Pai, eu quero te agradecer pelos colaboradores da rádio, os apresentadores, os ouvintes de cada sábado, de cada ano dessa caminhada dos 42 anos. Eu quero te agradecer pelo pão missionário, eu quero te agradecer pela Secretaria de Missões, Departamento de Missões da nossa igreja. Eu quero te agradecer por todos que amam levar o evangelho aonde estão e o quanto mais longe puderem. Obrigado, Senhor, pelo Departamento de Missões, obrigado pela Assembleia de Deus de Restinga Seca, uma igreja missionária. Nós só queremos aumentar a nossa visão missionária, nós só queremos levar o evangelho o mais longe que pudermos, alcançar o maior número de pessoas. Nos ajuda, Senhor, nós queremos e precisamos ser ajudados por Ti. Pai, tem gente que nos pediu oração que está com a mãe na UTI. Tem gente que nos pediu oração pela sua família. Tem gente que está precisando do socorro. Obrigado, Senhor, porque o Senhor sempre nos ouve. E Tu tens poder para repreender as enfermidades, trazer liberdade aos cativos, trazer alívio aos oprimidos e, principalmente, salvação aos perdidos. Pai, obrigado por todos que estiveram conosco. Nós Te agradecemos por tudo. Em nome de Jesus, amém e graças a Deus.
0: Termina aqui o programa Cristo é a Solução. Agradecemos o carinho da sua audiência. E que até o próximo programa, permitindo Deus, tenhamos uma semana abençoada debaixo da potente mão de Deus. E não esqueça, Jesus te ama, Jesus te chama, Jesus te salva, pois Cristo é a solução.

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0: 19 horas e 5 minutos.
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3: 19 horas e 33 minutos.

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3: 20 horas e 4 minutos.

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